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5: Já de volta o seu Play Sertanejo, hein? O melhor da nossa música sertaneja pra você. Tá na hora de curtir o som de Zezé de Camargo. Cada minuto.
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1: Emília Eduardo, conta essa história.

0: Eduardo, participação de Fred e Fabrício, ainda Bruno e Marrone, esse modão agora, hein? Essa também, vou te contar, é um convite pra começar a tomar o suco da confusão, é ou não é, produção? Ainda na sequência teve Neto e Vinícius e abrimos a segunda hora de hoje com Zezé de Camargo, Cada Minuto. Essa moda é uma das mais tocadas em todo o nosso Brasil, hein? Play Sertanejo, o melhor da música sertaneja tá aqui.
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2: 21 horas e 17 minutos.
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3: Olha, a dupla Danilo e Davi, eles lançaram em janeiro o álbum Aliança, com canções que falam de amor, saudade e vivências do dia a dia. Um dos destaques desse projeto é a música Não Mexe Nas Minhas Gavetas, em que você curte com a gente agora. 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

0: Nossa coleguinha Simone Mendes e o seu erro gostoso. Ainda teve Leandro e Romário com Ícaro e Gilmar, de Paulo e Paulino, Estrelinha. Essa também é um hino da música sertaneja, hein? Contou com a participação da nossa eterna Estrelinha, a nossa Marília Mendonça. E a gente abriu a sequência com Danilo e Davi. Não mexe nas minhas gavetas, hein? Moda boa tem de montão pra você curtir. Esse é o Play Sertanejo junto com você.
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2: Agora! O influenciador espanhol Rubén Holgado, de 23 anos, levou o conceito de querer um tempo sozinho para outro nível. Ele viajou de Barcelona para a Flórida, nos Estados Unidos, só para se hospedar no que está sendo chamado de o Airbnb mais remoto do mundo. Uma casa-barco flutuante, ancorada literalmente no meio do nada. A uma hora de navegação de Key West. Para os seus seguidores no TikTok, Rubén contou que o lugar fica mais perto de Cuba do que de Miami. Com uma hospedagem registrada oficialmente como uma embarcação, ele teve que tirar uma habilitação náutica e assinar vários papéis, assumindo os riscos de ficar isolado no oceano. A casa tem motor, cama de casal com vista de 360 graus para o mar, ar-condicionado e energia por gerador. Mas o serviço de quarto, esse aí fica por sua conta, viu? É preciso levar toda a comida e água para a estadia. Para deixar a experiência com mais adrenalina ainda, o capitão do barco que levou o influenciador até lá o deixou com dois avisos amigáveis. Não se afaste muito porque a correnteza resgata pessoas direto e tomar cuidado com os tubarões, já que a região está cheia deles. Rubén aproveitou o dia para pescar e para enfrentar seu pavor de águas profundas. Também resolveu até dar um mergulho noturno com uma lanterna para ver se encontrava algum predador. Tem doido pra tudo, hein?
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4: No mundo fitness, a frase sem dor, sem ganho é muito famosa, mas ela deve ser interpretada com muito cuidado, hein? Existe uma linha tênue entre o desconforto saudável do esforço e a dor de um corpo pedindo socorro. Aprender a escutar os sinais do seu organismo é um sinal de maturidade nos treinos. Se você acordou se sentindo extremamente exausto, com a musculatura muito travada ou com um mal-estar, não tenha vergonha de trocar a academia por um dia de repouso, viu? Descansar com inteligência é o segredo para treinar a vida toda.
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5: 21 horas e 35 minutos.
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1: Alguém me disse que a gente nunca se arrepende por escolher o amor. Com o tempo entendi que a paz e a felicidade são caminhos que nós escolhemos trilhar. Não negligencie a sua própria alegria por conta dos problemas do dia a dia. Esse poder de olhar a vida com otimismo e sentir coisas boas só depende de você. Comece o seu fim de semana escolhendo ser feliz. Espalhe essa energia.
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2: Sextou, 3 de julho, e eu tô chegando neste dia de São Tomé Apóstolo com uma edição fresquinha do Mundo Pop pra você. Se liga aí. Madonna acaba de dar um gás na reta final da Copa do Mundo com o lançamento surpresa de Read My Lips. A música é uma parceria bilíngue inédita com o astro colombiano Fate e chega como a grande estrela da versão expandida do álbum oficial do campeonato da FIFA, que agora conta com 20 faixas exclusivas, incluindo sons de monstros como Andrea Bocelli, Future e Rolling Stones. A produção é um verdadeiro encontro de gigantes, unindo as mãos da própria rainha ao lado de Stuart Price e do produtor de reggaeton Tiny. Esse é o aquecimento perfeito para o dia 19 de julho, quando uma

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7: Já de volta o Play Sertanejo, o Brasil inteirinho com a gente. Aqui só alegria, só moda boa. Hugo e Guilherme vem aí com Ana Castela.
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0: Paraíba do Sul, tem cerveja aí?
1: Tem!
0: E tá gelada?
1: Ah!

0: Zé Felipe, sua boca mente. Pra fechar bem demais a edição de hoje, teve a participação da Ana Castela. Lobé cantou pra gente com Israel e Rodolfo, Gustavo Lima com Luiz Fonsi, e a gente abriu esta sequência com Hugo e Guilherme e Ana Castela. Um ótimo fim de semana pra você, meu muito obrigado pela audiência, pela amizade, pela companhia. A gente volta na próxima segunda aqui no Play, até lá.
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3: E aí, tudo bem? É sexta-feira, 3 de julho. Júnior Bodanese chegando por aqui com o seu sextou e a nossa mensagem do dia. É preciso ir embora, de autoria de Antônia Mack. Ir embora é importante para que você entenda que você não é tão importante assim, que a vida segue com ou sem você por perto. Pessoas nascem, morrem, casam, separam e resolvem os problemas que antes você acreditava só você resolver. É chocante e libertador. Ninguém precisa de você para seguir vivendo. Nem sua mãe, nem seu pai, nem seu ex-patrão, nem sua empregada, nem ninguém. Parece besteira, mas a maioria de nós tem uma noção bem distorcida da importância do próprio umbigo. Novidade para quem sofre desse mal: ninguém é insubstituível ou imprescindível. Lide com isso. É preciso ir embora. Ir embora é importante para que você veja que você é muito importante sim. Seja por 2 minutos, seja por 2 anos, quem sente sua falta não sente menos ou mais porque você foi embora. Apenas sente por mais tempo. O sentimento não muda. Algumas pessoas nunca vão esquecer do seu aniversário, você estando aqui ou na Austrália. Esse papo de que saudades de você, vamos nos ver uma hora, é politicagem. Quem sente sua falta vai sempre sentir e agir. E não se preocupe, pois o filtro é natural. Vai ter sempre aquele seleto e especial grupo que vai terminar a frase "que saudade de você" com "por isso tô te mandando esse áudio", ou "porque tá tocando a nossa música", ou "então comprei uma passagem", ou ainda "desce agora que tô passando aí". Então vá embora do trabalho que te atormenta, daquela relação que você sabe que não vai dar certo, vá embora da galera que está presente quando convém, vá embora da casa dos teus pais, do teu país, da sala, vá embora, por minutos, por anos ou pra vida. Se ausente, nem que seja pra encontrar com você mesmo. Quando voltar, e se voltar, vai ver as coisas de outra perspectiva, lá de cima do avião. As desculpas e preocupações sempre vão existir. Basta você decidir encarar as mesmas como elas realmente são, do tamanho de formigas. Sou Júnior Bodanese e esta foi a mensagem do dia.
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25: Happy Friday, com fé, amor e esperança. A gente abre mais uma super edição do nosso Raridades e os grandes. Grandes sucessos internacionais. Bora aumentar o volume e conferir. Primeiro destino, 1998. Miss Lauryn Hill, Do Whoop.
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0: Que legal, hein? The Goo Goo Dolls. Name na programação teve Regina Belli, Baby Love. E abrimos bem com Mr. Lauryn Hill. Fico por aí, rápido intervalo, volto já.
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2: Oi, oi, oi, meninas. E aí, me contem, vocês são daquele time que ama um look cheio de atitude pra começar o final de semana com tudo? Sextou com estilo. O coturno é aquele calçado poderoso que esbanja a personalidade por onde passa. Nascidos nos tempos de guerra, ele traz uma pegada forte e marcante para a imagem. Para deixar o visual mais feminino e equilibrado, combine a bota com saias ou vestidos. Se as peças forem curtas, adicione uma meia calça bem estilosa para espantar o frio do inverno. Comece o fim de semana com passos firmes, muita atitude e arrase na produção. Estilo e personalidade nunca saem de moda, né? Agora é só colocar o seu coturno, montar o seu look favorito e arrasar por aí no seu fim de semana. Beijos! 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
3: 22 horas e 20 minutos.
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0: Como é que tá a sua sexta-feira? Certinho por aí? Bora conferir mais sucessos aqui na programação? Agora a gente volta pra 1977. Faixa abertura do álbum Even in the Quiet Moments, lançado pela banda Supertramp. Ela se tornou um dos maiores sucessos internacionais dos caras, atingindo a 15ª posição na parada Billboard Pop Singles. E a gente rola por aqui, Give a Little Bit.
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0: Carole Cole, This Will Be, 1975, fechando super bem a primeira parte do nosso Raridades nesta sexta-feira, que teve Earth, Wind and Fire, Let's Groove e o Supertramp. Volto já já depois do intervalo com mais.
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4: 2:34.
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0: E aí, tudo certo? Por aqui sou eu, Maicon, sigo contigo nesta super viagem de sexta-feira, a terceira edição do mês apenas. Vamos para 1989, com canção composta por Debbie Gibson aos 17 anos e lançada em janeiro daquele ano como primeiro single do álbum Electric Youth. Essa música alcançou o número 1 na Billboard Hot 100. Tô falando de Lost in Your Eyes.
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0: By Kiss Forever, fechando super bem mais um bloco do nosso programa. Teve Joey Jackson, Stepping In Out e a Debbie Gibson, último intervalo.
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2: Olá, meus queridos. Chegou a sexta-feira. Um bom final de semana pra você. Hoje, dia 3 de julho, comemora-se o dia de São Tomé. E atenção, meu amigo motorista. Tem sinais no carro que parecem pequenos, mas podem dizer muito sobre o que está por vir. Vamos à dica de hoje. O pedal do freio está baixando demais e quase tocando o assoalho? Atenção! Esse sintoma indica um desgaste acentuado nos componentes do sistema de frenagem. Provavelmente as pastilhas acabaram. Ou as lonas traseiras estão com a espessura muito reduzida. Aumentar o curso do pedal compromete o tempo de resposta e a sua segurança na pista. Substitua as peças gastas hoje mesmo e pegue a estrada para o fim de semana protegido.
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2: Bem-vindos a essa sexta-feira de muito aroma e sabor. Olá, tudo bem? Aqui é a Kelly Gomes e pra hoje, dia 3 de julho, tem creme de feijão com bacon. Bora? Pois você anota aí, ó, que precisa de uma colher de sopa de azeite de oliva, duas colheres de sopa de bacon cortado em cubos pequenos, uma cebola pequena picada, 230 gramas de feijão branco cozido, duas xícaras de chá de água fervente e sal a gosto. E o preparo é simples. Você vai pegar uma panela e aquecer nela o azeite e vai fritar o bacon em fogo baixo e deixa reservado. Depois você vai fritar a cebola, junta o feijão, a água e deixa ferver. Retira do fogo, coloca no liquidificador e bate por um minuto. Acerta o sal se necessário e vai decorar com o bacon por cima. Bem simples, né? Agora é só preparar. Creme de feijão com bacon. Ótimo final de semana pra você com muito aroma e sabor. Segunda-feira tem mais. Tchau.
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3: 22 horas e 51 minutos.
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0: De volta na sua sexta-feira, reta final do seu Raridades, e a gente confere agora o som de Simple Plan. Perfect.

0: McCoy com Come and Get Your Love, fechando bem a semana do nosso programa com esse clássico de 95. Aposto que você dançou bastante nas pistas de dança. Valeu demais pela sua sintonia, não desliga o rádio, na sequência tem muito mais. Te vejo segunda por aqui.
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3: 23:04.
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9: É, meus amigos, liberdade não é fazer tudo o que se quer, não. Mas ter a consciência, a maturidade de escolher o que é melhor para si, mesmo quando exige disciplina. É aprender a dizer não para as expectativas alheias e dizer sim para aquilo que realmente traz paz ao coração.
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12: Uma ótima sexta-feira, como dizem por aí. Sextou, 3 de julho de 2026, o romance está no ar, com as músicas cheias de amor e de romance.
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12: Apenas diga que me ama e serei sua para toda a eternidade. O romance está no ar, com Diana Krall, Dream.
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0: Max Priest, Fields, Harry Styles e também Diana Krall. Romance volta já já. Uma ótima sexta pra você.
1: 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Meu amigo Pet, agora dicas pra você cuidar bem do seu amiguinho.
2: Oi, oi, oi, sexta-feira chegou e olha, por aqui tem dicas no meu amigo Pet. E uma dúvida super comum, será que você precisa tosar o seu gatinho? Bom, a verdade é que a maioria dos gatos não precisa. Eles fazem a própria higiene diária. O corte só é indicado se houver nós muito fechados ou se o pet não conseguir se limpar. Bom, na dúvida, consulte sempre o médico veterinário para avaliar a real necessidade do seu bichano. Respeite a natureza do seu gato e curta o fim de semana com muito chamego do lado do seu bichano.
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2: Meus amigos, chegando novidade no mundo da tecnologia.
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2: O Google acaba de lançar o Nano Banana 2 Lite, um novo modelo de inteligência artificial focado em criação de imagens. A ferramenta é muito mais rápida que o modelo anterior. Enquanto o antigo produzia até 13 imagens por minuto, o novinho consegue gerar nada menos que 21 imagens no mesmo tempo. Cada imagem fica pronta em cerca de 4 segundos. E o custo é bem camarada, aproximadamente 0,034 dólar a cada 1000 imagens geradas. A ideia principal é atender quem precisa criar protótipos rapidinho, sabe? Aquela galera que tá numa reunião e precisa de um esboço na hora, sem tempo a perder? Pois é, e o melhor, a tecnologia já vai chegando de mansinho nos produtos do Google que você já usa no dia a dia. Busca, Gemini, Google Fotos e Google Ads já estão sendo integrados com essa novidade.
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3: 23 horas e 20 minutos.
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4: E aí, gente, tudo bem? Espero que sim! Eu sou a Kelly Gomes, hoje é sexta-feira e eu tô chegando pra falar de sorriso. Porque manter o sorriso dos pequenos saudável é muito mais simples do que parece. Evita o excesso de açúcar e mantenha uma alimentação colorida e bem variada aí na sua casa. Escove os dentinhos da criançada pelo menos duas vezes ao dia com flúor e fio dental. Para fechar o cuidado com chave de ouro, visite o odontopediatra a cada 6 meses. Prevenção diária é o caminho certo para um futuro cheio de sorrisos bonitos. E quem não quer, né? Bora sorrir muito nesse final de semana? Então aproveita com a sua família. Tchau, tchau.
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0: Já estamos de volta, tem mais romance. Endless Summer Nights é um dos sucessos do americano Richard Marx. Foi lançada em janeiro de 88, no seu álbum de estreia. Essa canção alcançou a posição número 2 nas paradas dos Estados Unidos. Se tem Richard Marx, tem romance. Endless Summer Nights.
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0: Tim McGraw aqui no Romance com a participação de Fairy Hill. O Romance volta daqui a pouquinho com mais uma sequência de amor pra você.
1: 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Vinte e três horas e 35 minutos.
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0: Já estamos de volta no Romance com Braid e

0: 23:49.
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4: Já de volta, tem mais romance, a gente vai curtir agora. Everyday Life foi lançada em 2019 pelo Coldplay. Essa música deu nome ao 8º álbum de estúdio da banda, que alcançou o número 1 no Reino Unido e o top 10 nos Estados Unidos. Coldplay, Everyday Life.
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0: Você acabou de ouvir essa música muito romântica que toca a alma, né? John Secada, Angel, Code Simpson e também Coldplay. O romance está ficando por aqui, mas está de volta na segunda-feira. Um incrível final de semana para vocês. Beijos.
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3: Meia-noite e um minuto.
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2: Meia-noite e 31 minutos.

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1: Uma hora.
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1: 2 horas e 1 minuto. 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

0: 2:17.
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1: 3 horas. 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

3:49. 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
1: 4 horas.
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0: 4 horas e 18 minutos.
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1: 5:01.
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1: 5 horas e 17 minutos.
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1: Cinco horas e 32 minutos. 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
1: 6:03.
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1: 6:17.
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1: 6:45.
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0: meus e-mails.
1: Mas é muita frescura. Que negócio de e-mail, rapaz? E-mail? E-mail? Vai trabalhar? Rapaz.

0: te dão, Adriano.
1: Valeu, Expedito.
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3: 7:03.
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0: Olá, meu amigo, olá, minha amiga ouvinte, que bom que estamos juntos para este momento. Despertai, despertai para o amor. Essa é a palavra. Quanto mais nós despertamos para o amor, mais felizes nós somos. Alegria estar junto com você nesta rádio. Obrigado a esta rádio também por anunciar essa semente, que é essa palavra e essa bênção. Eu queria falar hoje sobre o mal. O mal, isso mesmo. Nós temos nas religiões a personificação do mal na palavra demônio, nas imagens também que nós criamos desde criança, desde que nos passaram, sobre o demônio, sobre um ser muito feio, chifrudo, que está no inferno queimando com a forca e assim por diante. Cada um tem a sua imagem, mas certo é que o demônio nunca apareceu com uma imagem bonita. Mas aqui, independente da crença, porque o mais importante é perceber que o mal existe no mundo. Mas o fato é refletir um pouco sobre o mal. No que consiste o mal? O mal, de alguma forma, é a energia negativa que está na vida e na mente das pessoas. Nós poderíamos concentrar a palavra mal como energia negativa, que está onde? Está no mundo, na mente das pessoas, está também no mundo, de alguma forma, porque como nós somos energia, nós, seres humanos, somos energia, então cada um vibra a sua energia. Você pode vibrar uma energia boa, se você é uma pessoa boa, e a pessoa que não é boa vibra uma energia negativa. O fato é que o diabo, a palavra diabo, significa aquele que divide. Então você já imagina, aonde há divisão, aonde há gente que não se entende, aonde há muita tensão, de alguma forma existe uma energia negativa. Mas que não significa que existe o demônio, existe só uma incompreensão ali que é preciso ajustar. Por isso, o negócio do demônio é representar o lado negativo de tudo, que inclui os pensamentos negativos das pessoas. E uma palavra também que nos ajuda a entender o lado negativo são os medos. Nós, pessoas humanas, temos medos. Você tem medo de quem? Você tem medo do quê? Tem muitas pessoas que não têm medo de nada, que também é um problema, porque muitos não se cuidam. Mas o medo excessivo, por exemplo, medo da pobreza, medo da crítica, medo da perda da saúde, medo da perda do amor, medo da velhice, medo da morte. Esses medos são os medos mais básicos, que produzem uma energia negativa muito forte na vida das pessoas, produzem de alguma forma um mal. Por isso, o convite que eu faço hoje, a partir dessa palavra, é que você vá superando os teus medos. É possível? É, porque os medos são cargas emocionais que vieram desde criança, desde experiências que nós fizemos, que estão ali guardados dentro de nós. É possível com terapia, é possível com busca superar os medos para viver em paz. Eu te desejo que você faça esse caminho de superação do medo. Você vai viver muito melhor, porque quando a gente fala em mal, energia negativa, então entra a palavra medo, e os medos atrapalham muito a nossa paz. Eu quero te convidar a seguir as nossas redes sociais. Por favor, se você não é seguidor, procura no Facebook, procura no Instagram, Padre Ezequiel, mesmo no YouTube, se inscreva lá e você vai receber também muito conteúdo que vai te fazer bem. No mais, te desejo um forte abraço, muita luz para a sua vida, para o seu coração, e que o Deus de amor te abençoe. Em nome do Pai, do Filho, do Espírito Santo. Amém.
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1: 7:15.
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1: Sete horas e 31 minutos.
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0: 7:49.
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0: 8:02.
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9: Lucas Mioto tá aqui para conversar com a gente. Tudo bem, Lucas? Bom dia.
10: Bom dia Marangoni, bom dia Preto, bom dia ouvintes da Rádio Ativa, tudo certo?
9: Tudo bem, nós vamos falar sobre dois assuntos, né? Vamos falar sobre da energia elétrica.
10: Da Agel,
9: logo mais. E ele veio aqui para convidar nós para caçar javali.
10: É verdade.
9: Só depois que tu curar a tosse. Aí daí ele tu pode.
11: Eu tava conversando com o Lucas agora aí, antes de começarmos aqui assim, essa conversa interessante, importante, né? Não vai muito tempo, eu tava conversando com meu amigo Diego Bristotti. Diego, aliás, o Dirceu Bristotti, irmão do Osmar. E ele mora aqui na saúde, diz que é uma preocupação do pessoal das lavouras, né? E aí, inclusive de animais domésticos, essa questão toda. É uma preocupação constante, porque aí o Lucas também estava explicando para nós como é que foi a entrada desse animal que basicamente ele é exótico, não é o habitat natural dele aqui. Mas enfim, ele chegou aqui e agora está provocando essa preocupação aí.
10: Esse é, na verdade, o único problema, vamos dizer, o javali aqui é invasora. Ele não devia estar aqui. Aqui não é o lugar dele, ele desequilibra a nossa fauna, ele não tem um predador, tá? Então ele procria sem controle. E tudo bem, vou dizer, pode viver mais um bicho da nossa fauna, mas o problema é o que ele causa com as espécies nativas daqui. Por exemplo, quero-quero. Todo mundo acha bonito, os quero-quero, um casal de siriema, de manhã cedo. Cara, javali mata tudo isso aí. Javali, o que acha de ninho, de ovo no campo, ele destrói, come tudo. E não tem o que controla, a não ser a caça. Hoje é só a caça. Tu falou do teu amigo ali que é agricultor. Cara, o pessoal do interior já tá sofrendo com isso há muito tempo. Sabe, coisa de 10, 15 anos que já tá
9: infestado
10: de javali.
9: Ataca
10: animais. Quando eu tiver ameaçado, tá? Se o javali se sentir ameaçado, ou ameaçar filhotes, né? Porque o negócio procria 3 vezes por ano.
11: Tá? 3 vezes?
10: 3 vezes por ano de filhotes.
11: Tá louco?
10: Não, é por isso que é loucura. Se tu fizer uma conta, um exponencial de quanto um casal procria,
11: reproduz.
10: Em 5 anos a população que ele cria, tu pensando assim, por exemplo, no pior cenário, tá? A fêmea do javali com 6 meses ela já tá apta a parir, tá?
11: 6 meses de vida.
10: 6 meses de ela já tá na idade de procriar. Então, a cada ninhada de 8, suponhamos que nasçam 11 fêmeas a cada ninhada, vai colocando isso, na exponencial, para te ver. É milhões de animais que um casal consegue botar no mundo em 5 anos. E isso começou a chegar perto da cidade, cara. Vocês viram o vídeo que eu fiz ali?
9: É, você, por isso que
10: por isso que eu tô aqui, né? Mas olha só, o vídeo era no intervalo do jogo da seleção. Tava indo buscar uma peça num cara que imprime com impressora 3D ali. 10:30 PM. Eu peguei meu celular pra filmar e eu não apertei no botão certo, assim, sabe? E eu fiz uns 40 segundos de vídeo, assim, olhando, porcada e tal. Quando eu vi, não tava filmando, cara. Peguei o celular, comecei de novo e filmei aquele último pedacinho lá. Já tinha passado, mas olha, meu Deus, mano, 40 porco, sabe?
9: Javali.
10: Filhotinha, é. Pô, a gente foi um porco, foi javali. Java porco, né? Java porco, é o híbrido, né? Que depois a gente
9: vai fazer. Que é aquele cruzamento.
10: Também. Cruzamento. Então já tinha passado um monte, muito filhote, muito filhote. Cara, cara, eu tá de ali, ó.
11: Cara, aqui, Lucas, só pra situar aí, onde é que foi isso?
10: Sabe o sítio do doutor ali, onde mora o Deca?
11: Sim.
10: Ali. Cara, 70 metros pra frente da casa do Deca, sentido Nova Prata, ele tem o sítio dos Acorce à direita, tem o da Lober ali também. Tem um pessoal que tem sítio ali na frente, antes de terminar o asfalto. Tá? Subiu ali pro Morro dos Carnevale ali. Cara, se tu botar, acho que dá 800 metros do centro da cidade, cara. Isso, tu tá vendo que não é mais um problema de quem mora no interior, eles não estão só destruindo lavoura, que isso eles fazem há muito tempo, causa um prejuízo pro agricultor.
11: Animais, né? Domésticos, basicamente, tudo,
10: porque ele também tem doença.
11: É verdade.
10: Ah, não, o bicho é uma praga.
9: Java porco, que coisa séria. Olha, pera, só um minutinho aí. Olha aqui, ó, deixa eu ver aqui, a Terezinha tá preocupada contigo, Fidelis.
11: Qual é a Terezinha?
9: Terezinha, nosso ouvinte Terezinha, final 8200. Ela tá mandando, estou sem aqui, para que ela mande para mim também. Ela tá mandando aqui o remédio, faço o remédio há um ano. Ela diz, sempre com tosse, não passava, a não ser com antibióticos. Tomo direto no início, 3 vezes ao dia, agora de manhã e à noite, todos os dias. Receita, 5 colheres de mel puro, bem cheias, suco de limão, 1 colher rosa de sal, uma sal rosa, acho que é. 2 dentes de alho fatiado, 1 pedaço de gengibre em fatias, tomar como acima. Demora um pouco para fazer efeito, porque é natural. Espero que tá preocupada contigo, a nossa ouvinte Terezinha aqui.
10: Tá louco, acho que funciona até pra javali, sim.
9: Claro, rapaz. Faz isso aí, tu para de tossir, viu? Manda um abraço pra Terezinha.
11: Tudo bem, obrigado pela preocupação, meu Tere. Só que é o seguinte, desse remédio natural, como ela enfatiza, tem um problema. 2. O açúcar e o sal.
9: É isso aí. Vai ver que tem mais. Até aí que
11: deu açúcar,
9: que de repente é mais recado pra ti. Muito bem, então assim. Quem que mata o javali?
10: Hoje o caçador.
9: Muito bem. Se é o caçador, o predador do javali, todo mundo pode matar o javali?
10: Não, não. Nem todo mundo consegue, nem todo mundo pode ser um caçador. Quando eu falo em caçador, eu tô falando de uma atividade regulamentada, uma atividade legal, tá? Então, pra ti poder fazer o manejo, abater o javali, fazer a caça do javali, tu precisa de documentação, que é o CR, o certificado de registro, tem que ser habilitado a fazer a caça, tem que ter exame psicológico, teste de aptidão com arma de fogo, propriamente adquirir essa arma de fogo, né? E aí tu também tem que ter autorização do proprietário das áreas onde tu vai caçar, né?
9: Pra entrar?
10: Isso, claro, é uma documentação fornecida pelo IBAMA, que é pra ti se deslocar até essa terra.
9: Porque aí,
10: e pro dono da terra, claro, dizer, não, aqui tu pode caçar, é minha
9: porque
10: terra.
9: Porque senão tu, ao invés de atirar no javali, você vai ser atirado porque tá invadindo.
10: Não, mas é que nem o pessoal me falou, meu, por que que tu não matou tudo aqueles porcos? Eu falei, sim, cara, como é que eu vou sair dando tiro no meio da rua? Não, cara, não é o velho oeste, cara, né, tá louco.
9: Não tem. Quer dizer, é dessa maneira que se combate o javali, então?
10: Hoje é dessa maneira.
9: Vocês têm algum recado antes disso?
11: Não, um amigo, ele disse, olha, ele já falou a questão do javali, que muita gente estaria fazendo salame com o javali. Será?
10: Não. Tu pode consumir a carne do javali. Pode consumir. Tem que saber o que que tu
11: mas tá fazendo. Tudo bem, entendi. Até pode, claro, é uma carne comestível. Tudo certo. Agora,
9: alimento?
11: Nós temos que ver os animais, que eu, né? A carne, a proteína animal, tudo tem procedência.
9: Até falou?
11: Tudo tem fiscalização.
10: Tudo agora, pode vender.
11: A gente sabe, tem acompanhado a evolução da presença desse bicho, que ele é transmissor. E aí, como é que vamos pegar, olha, mata lá o javali e vai comer?
9: Não, o Lucas mesmo falou que o bicho come de tudo.
10: Você não pode vender uma carne sem controle, certo? Se tu matar uma vaca na tua casa, tu não pode comer ela.
11: Tudo bem.
10: Quem tá comendo javali é por conta e risco.
11: Sim, mas só que a vaca
10: pode fazer. Fazer salame pra vender.
11: É verdade, só que eu tenho uma diferença. Desculpa aí, diante dessa situação. Mas só que o animal, o gado, o porco, tu tem o controle, é teu ali. Agora, não.
10: Que controle tu tem?
11: Não, ali quando
10: se
11: você
10: não
11: cria.
10: É comercialização.
11: Que não, pra você comer.
10: Sim.
11: Então você não cuida o animal ali?
10: Não,
11: pra...
10: claro, mas conhece. Até hoje, como é que tu vai identificar uma doença sanguínea no animal que tu vai pra consumir?
9: Não.
10: Não tem nome, entendeu? Se tu vai vender, pô, o frigorífico identificou uma mancha lá no quarto
11: e
10: condena, vira ração pra cachorro.
11: Pra tu vai comer em casa.
9: Peraí.
10: O javali tu não vai vender, tu não vai consumir essa
11: carne. Só que o javali não tá lá na tua criação. O javali,
10: mas qualquer bicho tá à mercê de doença, cara. O javali pode invadir uma estrevaria lá, dar uma roçada com uma presa na tua perna da tua vaca lá, tua vaca tá com uma doença contaminada.
9: Perfeito.
10: Vai ficar sabendo como.
9: Só que assim, claro, vaca, isso aí... Você tem mais confiança.
10: Sim, sim.
11: É isso que eu tô falando.
10: Até porque se ingere numa quantidade bem diferente também, né? Tem gente que consome. Eu já comi carne de javali, não sou muito fã. É. O javali tem que saber muito preparar. Eu conheço caras que preparam muito bem, mas não sou muito fã. Acho uma carne meio forte, sabe? É? Mas é de parte peculiar, é o paladar de cada um. Tem gente que adora, eu não sou muito fã.
11: Sim. O sabor dela assim.
10: Depende, cara. O pessoal gosta de pegar as leitoazinhas novinhas, assim, cara. Tu pega uma carne, porque a carne do cachaço mesmo, ela é uma carne mais forte, sabe?
11: Sim.
10: Então, é característica do próprio bicho também. O bicho é o...
11: Sim. Ô Lucas, então até pra dentro dessa situação que está acontecendo agora, o que que pode ser feito pelo cara que tem lá, não tem, né? Ele basicamente não tem essa permissão para bater através do equipamento, da arma, no caso. O que ele pode fazer para tentar conter? Daqui a pouco chega lá a sua propriedade, avança, ataca, e você também, fora do ar aqui, diz que é um animal muito feroz. É muito feroz, né? Uhum. Como é? Daqui a pouco o proprietário, ele, na verdade, ele tem que ficar mais na defesa do que tentar mandar embora o bicho.
10: Cara, pra quem não tá habilitado a praticar a atividade da caça, eu recomendo alguém que esteja.
11: Sim.
10: É? Dá autorização, fornece o carro da tua propriedade, vai fornecer essa documentação para que possa ser feito um manejo legal dentro da tua área.
11: Sim.
10: Porque propriamente a atividade da caça, ela acaba fazendo o porco migrar. Do que tu colocar, começa a soltar cachorro, começa a matar um, dois, três no mato, eles não vão mais, eles vão evitar esse local, entendeu? O porco é um bicho, ele é um bicho que ele evoluiu muito, cada vez é mais difícil caçar ele, porque ele aprende essa questão da tua bate, nasce outro, ele já nasce adaptado ao meio que ele
11: tem o instinto, né?
10: Claro, ele vai melhorando. Por que que vocês acham que a atividade da caça em alguns países ela é legalizada? Porque nos Estados Unidos tu pode matar praticamente o bicho que tu quiser.
11: É,
10: né? No período certo, quantidade certa, de forma certa. Por que que vocês acham que lá pode e nos outros lugares não pode? Por que que vocês acham que eles fomentam a caça lá? Eles filtram a espécie, eles abatem os animais que são menos a sobreviver. Cada vez que tu vai caçando e tu vai matando, abatendo um animal mais fraco. A próxima linhagem nasce mais forte. Tudo isso, lógico, uma atividade controlada faz com que a espécie seja cada vez mais promissora e mais forte.
11: Mais resistente.
10: E eles acabam salvando e protegendo os bichos da extinção, porque esse controle que eles fazem, eles têm tudo catalogado lá. Entendeu? Quantos nascem por ano, quantos pode abater, para manter o equilíbrio entre todas as espécies, não deixar nada disparar. Entendeu?
9: É isso aí. Bom, vamos lá, vamos batendo papo aqui. Abraço pro Lucas Carlotti, é isso, né? O Carlotti, Lucas Carlotti.
11: Filho do Sérgio.
9: É, ele tá Ele tá no Paulo Guedes, lá no, na REC, né? Fazendo tratamento lá, tá nos ouvindo.
11: Opa, Mendão, tomara, hein, Lucas, querido.
9: E ele tá precisando de emprego quando voltar, né? O Lucas Carlotti.
11: Tá então, ouvindo, nos ouvindo lá?
9: É, tá nos ouvindo lá, né? Então, um grande abraço pro Lucas Carlotti.
11: É.
9: Recuperação, tá, Lucas? E aqui, quem sabe, a gente possa até ter, dar um prazer aqui para oferecer.
11: Eu sempre reforço quando, eventualmente, agora tem sido mais, mais difícil. Eu sempre falo para ele, Lucas, eu te peguei no colo, Pia. Com teu pai, tu era uma criança, o teu pai, né? Meu cliente lá, sim, vocês piás, né? Crianças, eu pegava no colo. E aí, tu entendeu o recado e já conseguiu captar a mensagem, querido Lucas? Entendeu? Tomara, Lucas, por favor, certo?
10: Tá, esse Lucas não sou eu, tá?
9: Então, não, esse é o Carlotti.
10: É o Carlotti,
9: grande abraço aí.
10: Ou outra coisa assim, não, a questão também da questão, tô falando, o risco do cara consumir.
11: É.
10: O próprio Ibama contrata equipes de caça para fazer a coleta de sangue, de amostras dos animais. A gente conhece nas nossas andanças ali do tiro esportivo, várias equipes que são contratadas pelo Ibama para caçar em áreas do governo, as reservas do próprio exército, lá pro lado de Bagé. O pessoal vai, abate os animais e traz as amostras para fazer essa análise para o Ibama também ter, saber o que está acontecendo com essa espécie, como é que ela está se mutando, sim, né? Inclusive os caçadores aqui da nossa região, eles também conseguem fazer esses exames de sangue com a inspetoria veterinária. Então, antes de consumir uma carne, tu também tem toda essa análise que, perfeito, tu pode fazer, o exame de sangue chega no mesmo dia.
9: Abraço para a Eda Lilian, ela passou o endereço para cadeira de roda, enfim, outras questões aí. Muito bem, mas assim.
11: Ah, ela oferecendo?
9: Não,
11: aí?
9: Não. É
10: aquela que precisa.
11: A pessoa que precisa.
9: É para a pessoa que precisa, ela, do Rotary, enfim, o nome da pessoa que faz esse trabalho. O pessoal do Clube de Caça e Pesca aqui está autorizado a caçar? Caça.
10: Claro, muitos praticam. Eu sou meio pé frio, sabe? Eu já decidi que eu vou caçar na frente de casa, porque pô, os javalis estão lá do lado de casa. Já. Saí de madrugada, no frio, vai até então. Campo Alto, vai até Chimarrão, vai até a fronteira. E eu tenho um azar que quando eu vou, os porcos não aparecem, cara. Eu não sei, eu acho que é meu cheiro, eu acho que eles sentem meu cheiro e eles não aparecem. Sim. Aí quando eu tô de chinelo, de pano, em casa, no frio, eles me passam na tua frente de casa, véio,
9: é
10: estufa.
9: Tá, mas e como é que faz assim? Faz uma equipe, vai pra esses lugares?
10: Normalmente o pessoal se organiza em equipes, né? Mas a atividade de caça, eu sempre olho, procuro entrar nisso através de um clube, ou converse com quem já faz, porque não é simples assim tu pegar uma arma e ir pro mato e dar tiro, né, gente? É até uma atividade que tem que ter muita experiência, tem que ter muita noção do que tu tá fazendo. Tu tá carregando uma arma de fogo, tu não pode atirar pra qualquer lado, sabe? Então sim, o pessoal que faz a lida do manejo aí, tem várias pessoas, várias equipes, vamos chamar assim, que eu conheço que fazem isso e são muito organizados, são muito sérios, sabe? Abatem somente o porco javali. Isso é uma coisa que eu gosto de frisar, porque o caçador de verdade, ele anda na lei, tá? E não faz ilegalidade. Então, se é permitida a caça do porco javali, eles abatem o porco javali. Eu já fui em atividades que a gente foi, tá, vamos passar a celebrinha no mato, ver se enxergar um porco. Cara, tu cansa de ver veado, tu cansa de ver lebre, tu cansa de ver tatu. Não, mas tu tá lá pra matar o javali.
9: Não, claro.
10: Não é pra matar. Então, às vezes as pessoas têm esse bloqueio, a ideia de coisa do caçador, assim, não, cara. É bem diferente. Eu convidaria as pessoas a irem. Nas terça-feiras tem as jantas lá no Caça e Pesca, dá 100, 120 pessoas. E quem tem dúvida sobre isso, antes de manifestar uma opinião embasada no achômetro, eu convido aí a entender mais como funciona essa questão da caça, para te ver como é uma coisa muito séria. Ninguém conhece uma área de terra que nem um caçador. O próprio dono da fazenda não conhece a terra como o cara que ele chama para caçar lá. O caçador, ele percorre a área inteira de a pé. Ele sabe onde fica todas as divisas, ele sabe onde está a toca do tatu, ele sabe onde é que está os ovinhos da sirene, os ovinhos do quero-quero. O caçador conhece a terra como nenhuma outra pessoa. Então, eu conversei outro dia com um cara, o cara me falou, fulano de tal lá tá sugando água do rio pra irrigar as batatas. Quem soube disso? Caçador. Tava lá, seca do caramba, o cara sugando água do rio da prata pra irrigar as batatas. crime ambiental. Quem enxergou?
9: É. O Pereira mandou um recado aqui com aquilo que mais ou menos a gente falou, não é, Pereira? E mandou também a foto e o contato para uma pessoa, enfim, dizendo salame misto de javali. R$79,90 o quilo. Oi. Ah, caro esse negócio de salame.
11: É, valeu. 80 pila o quilo, salame?
9: É isso aí.
11: Pô.
10: É. Especiarias.
9: Ah, bom, é isso.
11: Pô, mas aí no mercado, tem um amigo que faz, evidente que ele também, com procedência o salame. É 40 pila, acho, 45 esse salame, vou botar o básico, esse que tem no mercado aí.
10: Creio que sim.
11: Hã?
10: Creio que sim.
9: Bom, então
11: assim. Lucas, voltando a essa questão, já que você falou que o Ibama permite a caçar esse, a bater esse animal aí, né? Uhum. E a pessoa que daqui a pouco tem uma propriedade, não tem a arma registrada adequadamente diante do que prevê a legislação, o proprietário, ele pode olhar. Eu vou convidar o Lucas, que está autorizado, que tem o registro. Você pode daqui a pouco chegar lá e fazer esse serviço para a pessoa?
10: Claro, como a gente pode, sem problema.
11: É.
10: Sim, inclusive tem pessoas que contratam caçadores para se livrar da praga, entendeu?
11: Sim, sim.
10: Cara, isso devasta a lavoura de um jeito.
11: Meu Deus,
10: você tem que. Mas a hora que vocês tiverem uma oportunidade, eu não sei se o Perim escuta vocês aqui.
11: Perim.
10: O Perim, eu falei com. Sabe, quase meu tio Jair, né? Meu tio Jair mora na Subida em Moutos Carnevale. Tem o Perim, que tem uma área de terra ali em cima. Da foto do Perim ali?
11: Tá? Ah, sim.
10: Tem um sítiozinho à esquerda. E eu encontrei meu tio e falou: boa, tu tem que ver o que os javali fizeram lá na área do Perim. Eu falei, imagina, cara, já valia aqui.
11: Ali a foto, Perim.
10: É. Aí eu disse, cara, mas não é possível. Não, tem que ver o que eles fizeram, meu Deus do céu. Dois dias depois eu cruzo com o bando ali, que dá 300 metros da área do cara. Então estavam tudo ali. Mas olha, num sítiozinho.
9: O que eles fazem? Destrói plantação?
10: Destrói tudo. Cara, vocês terem um contato com isso aí pra vocês verem do que se tá falando, cara. O pessoal acha, é um bichinho, não sei o quê. Cara, é uma praga. Isso aí é uma praga que tem que ser eliminada, porque vocês não têm ideia do estrago que isso aí faz. Mata todos os outros bichos da nossa fauna, termina com tudo. É um desequilíbrio que está fora do controle, está dentro da cidade.
9: Uhum.
10: E eu não.
9: Tá, mas o Luca. E tem número de animais para serem abatidos? Você vai lá, dá para matar tantos, não? Dá pra
10: quanto
9: matar
10: mais, melhor, eu te diria.
9: 200?
10: O número é o máximo que tu conseguir.
11: Se conseguir praticar a extinção do animal na região, vale.
10: Mas é um favor. Tu não tá, olha só, tu não tá extinguindo esse animal do mundo.
11: Sim.
10: Tu tá tirando ele do lugar que não é dele.
11: Sim, o habitat que não é dele.
10: Olha só, vamos pensar o seguinte, olha. Vocês já viram um cardeal por aqui?
9: Cardeal
10: sim, passa, cabecinha vermelha?
11: Sim, sim.
10: Quanto tempo pra cá vocês começaram a ver o cardeal por aqui? O cardeal era um bicho que só existia na fronteira.
11: Ah, é?
10: É, o passarinho da cabeça vermelha lá, o pessoal que tinha, trazia em gaiola, vinha lá da fronteira. Agora começou a minar e cardeal por aqui. O que trouxe o cardeal pra cá? Vocês já pararam pra pensar que pode ter sido o javali? Que começou a depredar todos os ninhos lá pra baixo, começou a matar os bichinhos que eles se alimentavam, e eles tiveram que migrar pra outro lugar? Aí o cardeal vem pra cá. O cardeal vai consumir as larvas, vai consumir outros alimentos, uma espécie nativa nossa aqui, sei lá, o tico-tico e o canário-terra.
11: Daí faz falta
10: aí esse bicho tem que migrar pra outro lugar. Tu entendeu que causa um desequilíbrio? O cardeal, eu não sei como é que ele apareceu, mas não faz. Faz 10, 15 anos que apareceu um cardeal pra cá.
9: É, né?
10: Hoje tu vai pra São Jorge, tu tem um bando de cardeal na estrada, que era um bicho da fronteira.
9: Perfeito. Olha aqui, ó. O João Carlos Paim mandou um recado aqui. Bom dia, equipe da Radioativa. Lucas Carlotti. Quando sair da recuperação, pode me procurar que estou à disposição de lhe ajudar, meu amigo, com emprego, coisa e tal. Tá colocando aqui o João Carlos.
11: Tá na hora, né, querido Lucas?
9: Tá bom?
11: Tá na hora, né?
9: O Bruno Ederson, perfeito Lucas. Esse é o Lucas aqui, que nós estamos aqui na rádio. Falou tudo sobre o javali. Só quem lida com ele sabe o risco humano e animal. Eles estão matando até cordeiro recém-nascido.
10: Tá vendo? Não, eu botei um vídeo no Instagram, eu botei ontem, de um javali matando um cabrito, destroçando o negócio. Cara, aquele dia lá que eu peguei ali, que eu tenho as imagens do bando que eu peguei, eu não tenho coragem de descer do carro e dar um tiro. Porque se aquelas fêmeas, aqueles machos vêm pra cima de mim, eles terminam comigo e com o carro.
11: Tá louco?
10: Então eu fiquei dentro do carro filmando. Vocês não tem ideia. Procurem vídeo de gente caçando, sendo atacado pro javali pra te ver o desespero que é, cara. Bom, Se tu botar no YouTube, tu vê cada coisa do que esses porcos fazem. Pessoa de idade, sabe? Meu Deus, é bom nem falar.
9: O Beto Oliveira colocou aqui, mas Beto tem um... Bom, Lucas, amigo, a autorização para matar javali e tatu, veado, que mataram para a gastronomia exótica? Por que matam? Obrigado, amigos da mesa.
10: De novo.
9: Eu acho que o tatu e o veado...
10: Não, isso aí tá viajando. Não existe autorização para matar nenhum desses animais, a não ser o javali. Lógico, existem pessoas que criam esses animais para consumo, mas aí uma atividade legal?
9: Sim.
10: Até eu não conheço. Certo. Mas creio que sim. Caçador não mata isso aí, não. Caçador mata
9: o canaleiro. Se matar isso também, tá querendo que.
10: Não. Isso não se mata, pô.
9: Que vai pro intervalo, volta já, já.
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13: Oito horas e 32 minutos.
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14: 37,9.
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13: 8 horas e 36 minutos.
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0: fazer assim, fazer assim vou botar assim, uma possibilidade.
1: Só deixa eu terminar a frase. Eu falei, isso aí não se mata, ponto. Isso não se mata porque não é uma atividade regulamentada. Se tivesse controle, poderia ser abatido a quantidade necessária, podia servir de consumo para quem precisa, como é feito na África. Pessoal, vocês acham que existe bicho selvagem na África? Me diga em algum lugar que tu caminha aqui na região e não é terra de alguém. Tu acha que lá na África, aqueles bichos que eles estão onde? Eles estão na terra de gente, de pessoas.
0: Tem dono?
1: Tem dono. Eles estão na terra. Tu vai fazer um safari na África, tu não anda numa terra do governo. Tu anda numa fazenda de alguém que usa a atividade da caça pra manter as espécies. Então tu vai pra lá, por exemplo, tu vai pra lá, eu quero matar uma zebra. Bom, beleza. Lá tem uma fazenda de caça que tu vai poder matar uma zebra. Qual zebra tu vai? Vai matar o macho, que não reproduz mais, que já está desgarrado do bando, ele não é mais o alfa, ele não representa mais nada, é um macho que está em depressão e que ele vai morrer. Então tu vende esse bicho, com o dinheiro desse bicho, tu cerca a terra, tu termina com a caça ilegal, tu cuida, tu vacina, tu mantém as espécies mais saudáveis, tu protege, tu cultiva.
2: Então, Lucas, tudo que aqui isso acontece aqui no Brasil, que a gente vê tanta coisa aqui, não é?
1: Por isso que eu falei, tudo começa com o controle, com a fiscalização. Tudo no Brasil é falho. Se tu pensar assim, Bolsa Família, maravilhoso. O ruim é receber que não precisa.
0: É claro, uma coisa não invalida a outra.
1: E aí, e o Brasil tem esse problema, que é a fiscalização.
2: Mas aí o problema é das cidades também, porque tudo. Ali é uma questão das prefeituras.
1: Mas a fiscalização, meu amigo, cabe a nós também.
0: Não, verdade.
1: Não é, tu sabe, tu teria que denunciar. Cara, é um programa bonito, cara, com o cara que ganha um pouco de dinheiro, que massa quer ter dinheiro, eu quero trabalhar demais. Não, aí tu vê o cara que trabalha e tá ganhando também. Porra. Sabe? Então, é a fiscalização. O Brasil, tudo. O Brasil é muito grande, o Brasil é um continente. Então, é mais difícil. Tá? Tu ter uma estrutura pra regulamentar um país desse tamanho. Acaba sendo complicado em tudo, né?
0: Aí, Lucas, vamos botar assim.
2: Porque tem que trocar de assunto depois.
0: Não. Lucas, questão de javali ainda aí. Vamos botar assim. Daqui a pouco.
1: Continente. Então, é mais difícil. Tá? Tu ter uma estrutura pra regulamentar um país desse tamanho. Acaba sendo complicado em tudo, né?
0: Aí, Lucas, vamos botar assim.
2: Porque tem que trocar de assunto depois.
0: Não, não, não. Só,

0: na minha propriedade para acabar com essa invasão aí. A partir de vocês vão lá e realmente abatem os animais que aparecem lá. Olha, esse, não bota assim, esse animal, como é que ele fica lá? Como é que é feito ali o abate? Olha, recolhe, remove, como é que é feito isso?
1: O que, que eu indicaria para esse cara que tem esse problema? Entre em contato com o Clube de Caça e Pesca Nova Prata. Tá? O Clube de Caça e Pesca Nova Prata vai direcionar as pessoas, vai passar os contatos, chama quem tu quiser. Mas a gente vai indicar pessoas que são aptas, sim, a fazer isso, são preparadas. Eu, por exemplo, não me considero um cara para ir na tua terra caçar sozinho. Jamais iria. Não sozinho. Tenho experiência, não tenho equipamento para isso, não tenho cachorro, porque às vezes é bom ter cachorro, dependendo do tipo de manejo que tu faz. Então, eu te daria 5 ou 6 nomes aqui e vou dizer, ó, esses caras aqui vão conseguir resolver o problema pra ti da maneira como tem que ser.
2: Então
1: resolver.
2: Não adianta só ter arma.
1: Claro que não. Mas, gente, arma é sinônimo de consciência. Certo, tu tem que saber o que fazer com ela e tu tem que saber até onde vai o teu limite. Eu sou um atirador de competição.
2: Sim.
1: Eu atiro um percurso de caça, que chama. É uma atividade que tu atira no prato e simula caça. Eu não sou um caçador, eu não tenho experiência com isso. Vou junto, já participei. Não me considero um caçador porque não tenho bagagem para isso. Respeito muito. Disso. Não tenho prática, mas eu tenho noção de que eu não vou organizar uma caçada na terra de alguém sem ter consciência, sem ter experiência.
0: Sim, sim.
1: E por isso que essas pessoas que eu tô te dizendo que estão aptas a fazer isso, têm essa consciência também para fazer a coisa como ela tem que ser.
2: Eu imagino. Abraço pro Ed Guedes, o Ed Guedes lá da Argentina. Destrói plantação, destrói nascentes, matam animais domésticos, matam bezerros, destrói ninhos de quero-quero, atacam humanos, etc. Colocou aqui.
0: Lá na Argentina tem também, Lucas?
2: Tá infestado lá? Se você falou aqui fora do ar que existe bicho do tamanho.
0: Tá louco?
2: Tamanho considerável, vamos dizer.
0: Tamanho de um boi?
2: É, considerável assim. Um tiro não derruba um animal. E aí, de repente, o cara que não tem muita experiência.
1: É outra coisa que eu falei, equipamento, cara, o manejo tu tem que ter equipamento de acordo, tu tem que saber onde atirar, sabe? Não é tu mirar no animal e dar um tiro, sabe?
0: Atira.
1: É bem assim, isso aí é coisa pra quem sabe fazer. Quem gostaria de entender mais sobre a atividade, vai lá no Chumbo 8, a gente faz a documentação pra ti, a gente te encaminha no Clube de Caça e Pesca, a gente te apresenta pra outros caçadores, te apresenta pra Federação Gaúcha de Caça e Tiro, que também vai tirar todas as suas dúvidas sobre legislação, treinamentos, inclusive até o espaço pra vocês é aberto. Se o Carlos, o presidente da federação, que vocês querem conversar para aprofundar um pouco mais o assunto,
2: também,
1: ele está à disposição. A gente vai fazer alguns eventos com ele, já combinei para ele vir para cá e dar palestras sobre o manejo do javali, sobre essa atividade feita de maneira legal, sobre tudo que eu já retratei aqui sobre as malfeitorias do javali. Ele, sim, sabe muito mais do que ele, meu Deus, percorre as fronteiras inteiras.
2: Perfeito. Muito bem, javali.
0: Ah, tá louco? Ah,
2: então tá bom. Agora vamos mudar de assunto um pouquinho, porque senão a gente não vai falar sobre a gel, né?
1: Tá, essa
2: aqui. Como é que tá o trabalho?
1: Nem tudo são notícias ruins, né? Agora você vai falar de uma notícia
2: boa.
1: Então,
2: muito bom. E esse trabalho aí?
1: Vocês lembram quanto tempo faz que a gente faz um ano?
2: Eu acho mais que mais. Eu acho que nem.
1: Quanto tempo faz teu associado, Preto?
0: Bah, eu acho que. É, foi no começo do ano passado, eu acho que eu entrei aí com.
1: É, então. Quando a gente veio aqui, a gente
2: já sabe. De um ano e meio, então faz.
0: É.
2: Um ano e meio.
0: É, mais ou menos isso.
1: É, o primeiro associado recebeu energia em setembro de 2024.
0: Pois é.
1: Então nós estamos quase fazendo 2 anos. Hoje a gente está próximo de 900 associados já. 900 unidades consumidoras que recebem energia. Então, às vezes.
0: Aqui não vai estar.
1: Toda a região. Toda a região.
0: Não, mas esses 900 em toda a região?
1: Toda a região. Tem para tudo que é lado. Tudo onde é RGE pode ser associado à GEL. Mas eu vim aqui hoje para frisar uma notícia que a gente tá ligando para um por um. Eu não sei se as gurias já entraram em contato, sim, contigo, mas a gente tá ligando associado por associado para dar uma boa notícia. O desconto da GEL, que era 10%, agora ele passou para 20% para todo mundo.
2: 20%.
1: Então, o que já era uma coisa inimaginável.
0: 20% sobre a conta?
1: Na verdade é assim, ó, a gente manda sim, energia para ti. É 20% conta, sobre a energia que a gente manda para ti. Então, suponhamos, se tu gasta R$1.000 de luz por mês, a gente vai te mandar 1.000 kW, tá? Isso vai te gerar um desconto lá de. Hoje vai gerar uns R$800 de desconto na tua conta. Desses R$800, 20% fica pra ti, 80% devolve pra associação pra pagar o aluguel da usina. Mas enfim, tudo de forma gratuita, né?
2: Porque teve um aumento da energia elétrica agora, né? 14, teve um aumento agora, 14,
0: a média
2: aqui no estado.
1: Mas no grupo B, que é o que nem a conta da rádio aqui, foi 14 pontos.

0: 8% que deu.
1: Certo.
0: E
1: para
0: o consumidor normal?
2: É, esse é o consumidor normal, que é o grupo B, baixa tensão. Aqui, né,
3: mas geral. A maioria das pessoas, quanto é que tu gasta de energia?
1: Em dinheiro ou consumo?
3: Não, em dinheiro, pagar quanto? Eu lá em casa o quê? 250, 300 reais?
1: É, paguei semana passada 260.
3: Vale a pena?
0: Vale a pena perder um real ou achar um real?
3: Não.
1: A gente só foi daí, né?
0: Mas é uma coisa lógica. Então, assim, ó, pra nós, pra associação, a gente não tem regra de conta mínima. A gente passa o benefício pra todo mundo. Inclusive, algumas contas dão, entre aspas, prejuízo para a associação, porque eles consomem pouco, o custo de tu emitir boleto acaba sendo, às vezes, maior do que o desconto efetivo que a pessoa tem. Mas por que privar alguém de economizar, seja de centavos? Gente, uma pessoa precisa me falar assim, 10 centavos é um pouco de dinheiro, transforma em ien lá no Japão pra te ver quanto vira. Depende da moeda, 10 centavos é um monte de dinheiro. Então, e depende do bolso de cada um também. Ah, tu vai pensar a tua conta, 200 e poucos reais, cara, tu vai economizar 40 reais por mês. Tu acha pouco? Tem gente que com 40 reais, cara, 40 reais é mais orçamento.
3: 40 mesmo. Reais é o aumento que deu aí.
0: Então, tu vai se livrar do aumento.
3: É,
0: chutando baixo, sabe?
3: Não, perfeito.
1: Então, para reforçar aí, Lucas, como é que é o negócio de 20%? Até para destacar bem, que lá nós temos duas vias, né? A conta da Gelo aí, né?
0: Isso.
1: Uma é sobre. A parte é para a LGE.
0: Que é os impostos, né? A taxa mínima e os impostos.
1: E a outra é efetivamente o consumo.
0: A energia em si agora ela vem das usinas solares da AGEL. Ela não vem mais das hidrelétricas, Itaipu, por exemplo. Ela vem das usinas da AGEL. Então, essa energia é paga para a AGEL.
3: Perfeito. Sim. Tá devendo aqui, já tá devendo uma, né? A Fátima, final 1667. Bom dia. Pode passar o telefone, quero me associar. Obrigado. Qual é o telefone?
0: 21-21-4007, WhatsApp também.
3: 21-21-4007. Fátima, 21-21-4007.
0: Pelas redes sociais também, @geoenergialimpa, tu vai conseguir contato com a gente.
3: Muito bem.
0: Inclusive, a gente tá com uma campanha. A gente mandou um brindezinho para todos os associados, não sei se tu recebeu. Um
3: recebeu,
0: pra Cuia. Recebeu, mas não vi a postagem.
3: É.
0: Viu o quê? Não vi a postagem da campanha. Enfim, a campanha é a seguinte.
3: Ele não posta qualquer coisa.
1: Não fala pra ti. Ô, Lucas, isso aí quem faz é a minha filha lá.
0: É, tem que fazer, porque olha só como é que funciona.
3: E a TV Capoeiras não faz isso?
1: Não. Capoeiras TV tá fora de ar.
0: Aí tu coloca o brindezinho em cima da Cuia e coloca com as hashtags da campanha e tu concorre a R$500 de conto por mês. Então, todo mês a gente vai sortear, agora final de junho, agora vai ter o primeiro sorteio, acredito que essa semana a gente já faz. O associado que ganha um crédito de R$500 com a AGEL. São 3 meses, são junho, julho e agosto que vai ter essa campanha.
3: Certo, muito bem. Tá sendo trabalhada essa campanha, então.
0: Estamos no meio.
3: Manda lá
0: pessoal,
3: teu
0: curta, compartilha o nosso brindezinho em cima da Cuia.
1: Ô Lucas, não sei, eu acho que também na AGEL vocês acompanham essa questão toda. Volta e meia, esse debate ele está na ordem do dia, vou botar assim, está na agenda aí. A questão da energia solar, né? Uhum. É, que muita gente está falando, vai ter incidir um imposto, papapá, papapá. Como é que vocês, qual é a atualização que vocês têm? Em relação a esse fato aí.
3: Ativa, bom dia.
0: Cara, o imposto ele existe desde 7 de janeiro de 2022, né? Que eu chamo a Lei 14.300, ficou conhecida como taxação do sol. A partir dali foi começar a cobrar o fio B. O que é o fio B? É uma espécie de aluguel da fiação. Como tua usina gera sol durante o dia, a energia excedente tu empresta para a RGE. De noite, quando tuas placas não estão gerando, tu precisa pegar essa energia de volta. Até 7 de janeiro de 2022, isso era gratuito. Agora tu paga essa taxa por usar a fiação, por injetar essa energia e pegar ela de volta. Paga para a RGE. Sim, chama fio B. Hoje o fio B está 18 centavos por quilowatt. Até depois do aumento, se não me engano, ele continuou 18 centavos. Porque o quilowatt, a luz, ela é formada de vários fatores, entendeu? Tu tem o fio B, que próprio é a manutenção das redes, tu tem a TE, que é a tarifa enérgica mesmo, que é o custo da energia, tu tem impostos em cima de tudo isso. Então, quando tu tem um aumento na conta de luz, tu tem que buscar o que causou esse aumento. O ano passado a gente teve um aumento de 14,18%, dia 21 de junho. Todo ano essa data a ANEEL rever os valores, tá? No calendário da RGE é sempre agora, na última semana de junho. E o ano passado, o aumento da energia, ele se deu por causa de uma correção na base salarial do pessoal que faz a manutenção das redes. Então, isso incidiu diretamente em cima dessa tributo, do fio B. Tá? Então, esse imposto em cima da energia solar, ele já é cobrado. O que mudou, que foi uma mudança bem complicada na questão da energia solar, foi que o governo parou de liberar projetos de grande capacidade e projetos com compensação de energia. O que é isso? Se tu quiser botar as placas no teu sítio e jogar pro teu apartamento, hoje praticamente tu não pode mais, mesmo que seja consumo próprio.
1: É?
0: A AGEL, por exemplo, a AGEL tá privada de fazer novas usinas. Tu não consegue mais construir usinas solares, porque a infraestrutura de rede que a gente tem, ela não comporta e não foi investida em melhoria. Então, o que foi? Em vez de melhorar um setor para deixar o outro continuar crescendo, foi impedido um de crescer porque não se investiu para melhorar o outro. Então, estagnou. O mercado da energia solar deu uma freada. Hoje, tu só consegue colocar placas para consumir em cima da tua casa. Ilimitado ainda, 7 kW/m inversor.
3: O Paulo Rampon tá te mandando abraço. Bom dia, um abraço pro Lucas, que realiza um trabalho sério, responsável com a energia. Tá mandando aqui o Paulo Rampon.
0: Acho que é a segunda ou terceira usina que a gente locou. E a gente construiu a usina dele e a AGEL locou.
3: É.
0: Ah, Paulo aí. Deu então, certo o nosso negócio, né, Paulo?
1: Lucas, a partir dessa decisão que você falou agora aí, de a AGEL, no caso, não poder mais construir. Tá, ainda não fica, como é que a evolução, o crescimento, ele fica estagnado?
0: Nós temos um teto, a gente sabe que a gente vai chegar até um lugar.
1: O teto que você fala é de associados?
0: De associados, porque, na verdade, não vamos falar em número de associados, vamos chamar em consumo de energia. A gente tem uma quantidade de energia disponível. Por isso que o pessoal que não se associou ainda tem que se associar, porque uma hora vai querer e não vai poder mais. Nós vamos chegar no teto, nosso limite, eu creio que a gente vai chegar no nosso auge em 60 usinas. Hoje a AGEL tem 45 usinas. A gente vai conseguir 45? Chegar até 60. 45 usinas locadas. Tem mais umas 10 em processo ainda de locação e entrando na fila e tal. Mas eu creio que entre pessoas que têm proprietários de usina que têm contrato com outras empresas e que não trabalham da mesma forma correta e séria que nem a AGEL, que nem o Paulo acabou de frisar, vão rescindir esses contratos e vir para a AGEL. Isso foi um movimento que já vem acontecendo há 2 anos praticamente, de usinas chegando para nós de várias cidades da região, porque outras empresas não honram os contratos, não são.
3: Sim.
0: E aqui a gente foi educado de uma forma que se honra muito o fio do bigode, então depois que você cumpre, você aperta a mão e se firma um compromisso, a gente cumpre, né?
3: Cumpri.
0: E isso acabou se espalhando e criando um respaldo. Hoje a gente tem usinas locadas no estado inteiro.
3: Muito bem. Então, assim, as pessoas que quiserem se associar à AGEL, né? Que pensam, de repente, como eu te perguntei, se eu gasto 200 ou se eu gasto 1.000, tem a vantagem, pode tranquilamente.
0: Sempre tem. O teu desconto vai ser maior em valor. Em porcentagem é o mesmo para todo mundo, vai passar para 20% agora em setembro. Só que a pessoa que pensa assim, que nem Marangoni, tu me falou, eu gasto 250, não vale a pena. A AGEL, com esse valorzinho que tu vai pagar para nós, com esses 80% que tu vai devolver para a gente paga hoje 100% da conta do Corpo de Bombeiros de Nova Prata, 100% da conta da AMA, tá? É a AGEL que paga para essas entidades aí. A gente tem um desconto maior para a PAI, pro Instituto Madre Gentilha. Então, além de tu economizar 20% na tua conta,
3: tá ajudando.
0: Tu ainda tá ajudando um monte de gente. A gente tem pessoas com câncer, pessoas com doenças terminais, com dificuldade de locomoção, com síndromes, que recebem a conta 100% paga pela AGEL também.
3: Ah, então quer dizer, não é devolvido o dinheiro, é devolvido
0: em serviço
3: sem cobrar.
0: A gente acaba beneficiando um monte de gente. Então, por mais que eu pense, R$10 é pouco. Uhum. Cara, se tivesse o gato aqui pra falar do nosso sobre o caixa dos bombeiros, vai ver que quando a gente passou a ajudar eles ali, é quase R$400 por mês. Entre a RGE e a AGEL, a gente paga toda a conta pra eles. Cara, boca nas orelhas. Então tu tá ajudando uma entidade que conta
3: a
0: moeda.
3: Não paga a luz.
0: E quem
3: não
0: tá, paga não paga luz. Mais. A luz deles é por conta da AGEL. Ou no caso, por conta dos associados sim, da AGEL. Porque uma associação, ela só existe por causa dos associados.
3: Essas e outras associações, seu
0: Bruno? Isso. Uma associação de modo geral. Ela só existe se tiver associado. Se não tiver associado, não existe associação.
3: Perfeito.
0: Então, muito quem bem. Causa isso é lógico, a gente à frente na diretoria da associação, manejou isso, fez isso ser possível. Mas esse benefício que a gente traz para as entidades é graças ao associado, graças aos 850 associados que pagam as suas faturas em dia.
3: Muito bem, não tem uma capacidade.
0: Tem, vai encerrar logo, logo.
3: Ah, certo, vai ter que, tem um limite.
0: É, tem um limite. E infelizmente a gente não queria, né, crescer cada vez mais, mas tem um limite. Devido à legislação, temos um limite.
3: Ah, devido à legislação, não é uma questão de...
0: Pode ser que futuramente mude. Não, não, infelizmente assim, a gente precisa de matéria-prima para vender, e a matéria-prima tem uma produção limitada. Então, até que a gente tem capacidade para absorver novos associados, a gente absorve. Depois, só substituições. O que, que é substituições? Ah, resolvi colocar a placa solar em cima da minha casa. Ok. Só comunica.
1: Abre uma vaga.
0: A gente pede para comunicar a gente com 90 dias de antecedência, esse tipo de coisa, ou troca de endereço, ou troca de titularidade, porque o sistema da RGE é meio lento. Então, qualquer solicitação que a gente faça tem um tempo, um prazo para análise, né?
3: Perfeito.
0: Mas é, fulano botou placa, quer entrar o Marangoni, ó, abriu uma vaga. Futuramente vai ser só assim. Hoje ainda temos vaga, ainda temos usinas com disponibilidade.
3: Muito bem. Bom, faltou alguma coisa pra gente colocar a respeito da GEL agora nesse bate-papo rápido, porque a gente falou, usou o tempo pro Javali, que o Javali,
1: Javali, né? Ah, o Javali tá louco, velho.
3: Javali, tu falou da GEL agora, mas faltou alguma coisa, tá tudo certo.
0: Não, cara, eu acho que é isso aí. Eu queria convidar o pessoal, falar que a Rádio Ativa é nosso associado, o Preto é nosso associado, o Marangoni, eu acho que eu vou associar hoje. E... as entidades de Nova Prata, grande.
1: A rádio também é, né?
0: Sim, o Clécio, o pai do Clécio, que pá, tá louco? Pai. Bom, quando a gente fala assim, 850 associados parece pouco, mas na verdade são 850 unidades consumidoras. Às vezes uma casa tem 5 pessoas, é, essas 5 são associadas. Né? Então é um número bem, bem expressivo.
3: Sim. Sabe? 850 pontos.
0: É, estamos chegando em 900, na verdade. Pontos. Não peguei o número exato, porque.
3: Mas aí pessoas atingem um número maior, sim, como você colocou.
0: Claro,
3: você colocou. Repete aí o telefone, repete aí a maneira de entrar em contato, essa questão toda.
0: O telefone WhatsApp da AGEL é o 21 21 40 07. E as redes sociais, Instagram e Facebook, é @geoenergialimpa. Vocês podem entrar em contato por qualquer um desses canais aí que as meninas vão conversar com vocês aí.
3: Perfeito, maravilha.
0: Fechou?
3: Fechou, Lucas. Obrigado aí, pela tua participação. Sucesso aí, qualquer coisa, estamos no pedaço aí, sempre disposto a conversar, viu? Que aqui a gente conversa demais, mas...
0: Show de bola. Valeu, pessoal. Obrigado pela atenção aí e até a próxima.
4: 9:04.
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3: Aqui pela Ativa FM, vamos falar dos bombeiros voluntários aqui de Nova Prata, que completaram mais um ano de vida. São 49, passa rápido, hein? 49 anos de existência dos bombeiros aqui de Nova Prata, e será o nosso assunto de agora. Deixa eu conversar com o pessoal aqui dos bombeiros voluntários. Então, olha aqui, ó. 49 anos de vida, tem novo comando dos bombeiros voluntários, e a gente vai falar sobre a Voluntária Sul também dentro da nossa programação. Barato, tudo certo contigo? Bom dia.
4: Bom dia, Marangoni, bom dia, Preto, bom dia aos ouvintes, bom dia, né, o nosso novo presidente aqui, o Valdomiro Simão Capelari, o nosso vice Ari Ricotti, né? E obviamente que estamos aqui com muito orgulho podendo fazer parte, né, dessa instituição aí histórica, iniciando, né, que iniciou na real o trabalho voluntário no Rio Grande do Sul. E ontem 49 anos, né? Então, para mim, que já faz 30 aí que eu tô na instituição, com certeza é um orgulho muito grande.
3: Muito bem. Valdomiro Capelari, novo presidente, tudo certo? Bom dia.
5: Bom dia, Marangoni, os ouvintes da Rádio Ativa, Preto, que está sempre nervoso fazendo a coisa acontecer por aqui, né? E é uma satisfação muito grande de, a partir do dia 2 de junho, estar à frente da corporação, que muito me orgulha em poder não fazer muito, mas tentar ajudar.
3: Perfeito.
5: Porque são 49 anos de história, talvez poucos valorizaram isso, mas você imagina, dia de São João Batista, a Corporação de Nova Prata ter a sua fundação em 24 de junho de 1977.
3: Perfeito.
5: Ideia brilhante de São João Batista junto aos que foram aqueles que iniciaram, fundaram a sua amizade um com o outro e fizeram essa corporação. Tenho o maior orgulho de poder dar sequência a esse trabalho.
3: Muito bem. Ari Rigotti, tudo certo? É o vice-presidente, né, Ari?
6: Agora, vice-presidente. Anterior, agora de novo. Bom dia, ouvintes, Clécio, Preto e Marangoni. Estamos aí mais uma vez para ver o que podemos ajudar os bombeiros aí.
3: Muito bem, muito bem.
7: Desculpa aí, meu irmão, não tenho uma informação correta, mas lá no quando do começo da corporação, você já estava lá, você estava entre os fundadores que decidiram pela abertura dessa corporação, Rigotti?
6: Com certeza, iniciou na pessoal da CE. E aí começamos a trabalhar, a gente trabalhava de noite lá, montando caminhão lá no Long, fazendo as carrocerias de madeira, e foi uns 2 anos trabalhando assim, toda a turma.
7: Sim. Então, como é que é? Só eu vou há quase 50 anos, quase meio certo. Né, Barato? Bom, tudo bem. O pessoal da CE, todo mundo se conhecia, eu estimo que sim, né? Basicamente até pelo trabalho perigoso que é, né? Da questão da energia elétrica, é um trabalho que muito cuidado, né? Isso. Bastante perigoso.
3: Isso.
7: Agora, e motivou a decisão de vocês, colegas da empresa? Houve um motivo específico para fazer valer essa ideia? O que aconteceu? Olha, vamos fazer, quem sabe, aqui uma corporação de bombeiros voluntários. O que aconteceu naquele momento, Rivote?
6: Nós tínhamos uma faxineira lá, uma doméstica da CE, e incendiou a casa dela de noite. E até não me lembro bem o local, era aqui por perto do presídio, por aqui. E na noite de manhã a gente começou a fazer uma campanha para dar as coisas para ela.
7: Ah, para ajudar a mulher.
6: Ela ficou sem nada, queimou tudo. E aí os gerentes, nós vamos resolver o problema dela, daqui a pouco dá de novo. E aí começou a incentivar, a criar. Um bombeiro voluntário.
3: Perfeito.
6: E citi a história de outros lugares, mas quem encabeçou mesmo foi o Lima, o gerente, os outros administrativos aí. E aí foi só criando busca aqui, recurso ali. E até, se não me engano, foi o Catelã conseguiu na conta de luz, uma doação de um real por um prazo. Isso foi o que alavancou.
7: A conta da CE, havia uma colaboração. Não,
6: exatamente, é o que a gente podia fazer, mano.
3: Certo, perfeito, muito bem. E foi o começo, né?
6: Foi o começo.
3: Ali teve assim, se agregou muita gente chegou, gostou da ideia e se uniu a essa ideia ou não?
6: Sim, inclusive no começo aí tem muito, eu falei da CIE, mas tem muito cara fora a CIE que ajudou um monte. Nossa, tem gente aí que agora não vou lembrar de todos, sim, mas colaboraram.
7: Empresas, pessoas físicas?
6: Mais pessoas físicas.
7: É?
6: As empresas doaram, teve empresas que doaram.
3: Eu acho que todo início, claro, né, tem um entusiasmo muito grande, né? E depois sempre passa por algumas dificuldades. E daí eu pergunto para vocês, Barato que está aqui já há quanto? 30 anos, né, Barato? 49 anos de bombeiros voluntários. Está no patamar adequado esse bombeiros voluntários? Ou 49 anos, que é uma vida, poderia estar melhor? Qual é que é a opinião de vocês a respeito disso?
4: Bom, eu primeiramente quero dizer que independente das diretorias, né? Eu acho que todas as diretorias, Marangoni Preto, foram diretorias guerreiras, né? Desde a época do seu Catelã, seu Almir foi o primeiro presidente, né? Aqui temos que lembrá-lo.
3: É.
4: Depois já veio o Júlio, né? E assim sucessivamente com o pessoal, né? Veio o Jefferson, eu estive também o prazer de estar com 2 anos como presidente. Mas o presidente que mais esteve à frente da corporação, né? Por um tempo aí praticamente de 30 anos, basicamente foi o Júlio, né? Então, o que a gente sempre observou nesse tempo que eu estou também, que há sim, sempre há dificuldade. E o que eu quero te dizer, Marangoni, que a gente tem muito orgulho, e eu acho que Nova Prata toda tem, o nosso cidadão pratense tem que ter, de ter a primeira corporação voluntária do estado do Rio Grande do Sul.
3: Começou aqui.
4: É, nós não somos a primeira do Brasil, em virtude que a primeira do Brasil é Joinville.
7: É verdade.
4: É. Mas eu te digo assim que é um orgulho muito grande, eu acho que isso para Nova Prata, para todos nós, né, que cidadãos. Então, o que que eu vejo? A dificuldade sempre existiu, tanto que hoje, se nós formos analisar, em termos de equipamentos, né, sendo viaturas, enfim, vamos falar de uma forma geral dos equipamentos, nós estamos sim bastante defasados.
3: É.
4: Aí o pessoal às vezes comenta, né, quem não tem conhecimento, fala da questão, mas a diretoria não vai buscar isso, não vai buscar aquilo, vai sim, só que os recursos são escassos e o equipamento é caro. O equipamento de bombeiro é muito caro. Um exemplo agora, nós temos um material que em breve vai chegar aí, né? Destinado lá de Noblesville, através das cidades irmãs, né? Então você tem todo um trâmite, né? Para trazer também.
7: Conseguir logo.
4: Sim, em breve estará aí. Em breve estará, acredito, o presidente, né? Da associação, que é o Everson Basso, né? Acredito que ele esteja aí falando sobre isso, enfim. Mas o que eu quero dizer com isso é que um exemplo prático, eu vou dar só um exemplo prático. Nós somos a primeira corporação, né? E como o Ari acabou de mencionar a dificuldade que foi inicial por todos os fundadores, e que aqui a gente só tem que engrandecê-los, né, pela atitude, hoje nós temos um exemplo. 97, Marau, Corpo de Bombeiros de Marau, através do seu comandante Paulo, que eu mando um abraço, está há muito tempo lá também, comandando essa entidade valorosa. Eles estiveram conosco aqui, fazendo treinamento em conjunto, enfim, né? Preparativos para dar início também aos trabalhos deles lá.
7: A escola deles foi aqui, Barato?
4: Eles fizeram troca de conhecimento conosco, sim.
7: Antes de abrir lá o criançado?
4: Exatamente, nós estivemos várias vezes em Marau lá, em parceria, né? E eles também aqui conosco, inclusive a gente fez treinamento em altura no prédio lá do Júnior, da Dil, né? Lá naquele prédio que
7: na época
4: estava em construção, foi feito o treinamento de altura lá, foi feito também aqui no Condal, né? Condal também na época estava ali. Exatamente. E aí o que que a gente observa hoje? Marau, e aí entra uma cultura de cidade, né? Nós não vamos falar de Marau, tem 2 corporações hoje.
7: Isso já foi falado aqui várias vezes.
3: Já falamos.
7: Dois quartéis de bombeiros voluntários em Marau, Barato.
4: Dois quartéis.
7: Vou falar mais alto aqui.
3: Não precisa gritar.
7: Vou falar mais alto.
3: Eu vou tirar volume.
7: Fica quieto. Deixa eu falar aqui. Eu vou falar para você, independentemente de quem está de prefeito, que não está, interessa. É uma vergonha para Nova Prata. Eu tenho que falar isso aqui.
6: É isso aí.
7: Eu tenho que falar, Marango, desculpa. Não é pro Beto, não é pro senhor, mas querido, Nova Prata é o município mais, claro, com Veranópolis, ombreando com Veranópolis, é o município mais rico da região, e aí não tem um interesse assim, prático, objetivo. Olha, é importante a corporação.
3: Certo,
7: é importante,
3: não tem dúvida nenhuma.
7: É discurso, é papapá, papapá, tatatá, tá mais ou menos, mal comparando, barato, com o asfalto da BR-470, lá, André da Rocha, a Barriga.
3: É verdade,
7: tá mais ou menos
3: isso. Isso aí. Deixa eu fazer o registro aqui, o Ed Guedes.
8: Isso.
3: Tá lá no, na Argentina. Exato. Bom dia, por aqui 7 graus, sucesso à nova diretoria, seguindo com um propósito para honrar cada vez mais essa valorosa entidade, o Ed Guedes mandou lá da Argentina.
8: Exato, meu professor, né? Meu professor de técnico em segurança do trabalho, quando me formei, e também professor nos bombeiros, porque quando eu entrei, né? Na corporação. Foram meus professores aí, Gil, seu Capelari, teve vários, né?
3: Tá, mas
8: e
3: agora,
8: o Ede também estava.
3: É, a pergunta que fica aí pra gente então seguir adiante assim, o Valdomiro. Muito bem, então tá, tem dificuldade, se assume os bombeiros, 49 anos, que tem uma história de vida, mas com alguns problemas, especialmente que se comenta muito a questão financeira, certo?
5: É.
3: Tem plano? Como é que vai tentar fazer a coisa funcionar?
5: Nós temos, claro, cada cabeça uma sentença.
3: Certo.
5: Então a gente vai buscar em nível estadual, federal, recursos, fazendo com que haja um reconhecimento, uma sensibilidade por ser o primeiro bombeiro voluntário do Rio Grande do Sul há 49 anos. O que se pensava há 49 anos do passado? Porque Nova Prata, gente, tem que ser reconhecida por isso também. 49 anos de um bombeiro voluntário, onde nenhuma cidade mais se prontificou voluntariamente para defender o cidadão. Olha, isso me emociona. E isso tem que ser reconhecido por todas as autoridades.
3: Claro.
5: E quando se fala em bombeiros voluntários, que haja a sua consideração, a sua coroa específica.
3: Perfeito.
5: Porque, na verdade, foi muito bem agraciado Nova Prata. E os bombeiros fizeram muito para Nova Prata.
3: É.
5: E a comunidade sabe e reconhece isso.
3: Claro, não tem a dúvida. O Ari falou sobre essa questão da 49 anos de atrás, como surgiu a questão dos bombeiros, o incêndio de uma casa, coisa e tal. Mas de lá para cá, não é barato. A evolução da cidade, o crescimento da cidade foi imenso.
5: Sim.
3: Não existiam tantos prédios como existem hoje.
9: Não existia nenhum.
3: É, isso aí. Então.
7: Na 85 já tinha o da frente da prefeitura, né, Bar? Não. Mas tu, assim, para pontuar aqui, né, Vigote? Era o prédio, né? De 83 aquele prédio ali.
8: Tomazeto.
7: Né, barato?
8: Tomazeto, primeiro prédio.
3: Né? É isso aí. Dá um mexido aqui que tu fica batendo, socando a mesa.
8: Fica a mesa
3: e daí cai fora.
9: Muito
3: tudo.
9: Nervoso.
3: É, isso aí. Então, assim, imagina então o trabalho agora que tem, né? Ele cresceu, não é verdade, Valdomiro?
5: Sim.
3: Preciso ter mais condições.
5: Na verdade, a gente vai ter que se auto-educar perante os projetos novos, né? As atualizações, e a gente não vai perder tempo. A gente vai atrás até que se tenha os seus objetivos concluídos perante uma cidade, digamos assim, de 28, 30 mil habitantes, pensando em 35 já, né? Então, vamos fazer com que dá essa oportunidade. E o convite foi me passado nessa condição. Eu já estive precisando, em nível familiar, dos bombeiros voluntários, e me senti assim até satisfeito em ser solicitado para poder ajudar a dar andamento. Então me senti muito bem e estou orgulhoso nessa posição.
3: Muito bem. E aí então é você como presidente, o Ari Rigotti como vice. Tem mais gente? Como é que
5: eu tenho a tesoureira chamada Joviane.
3: Ah.
5: E tem a secretária, que é a Gisele.
8: É, nós também. Temos, na real, nós temos diretorias, né? Dentro da corporação, o estatuto prevê diretorias, né, Manigone? Então, cada setor específico, ele tem uma diretoria que comanda aquela área, né? Então, tem mais, aí, praticamente, mais 14 pessoas envolvidas, né? Bombeiros voluntários nossos, pessoas também da comunidade, né? Que estão aí dentro dessas diretorias, nos auxiliando. Anteriormente, até, né? Que temos que aqui fazer o reconhecimento, né, ao nosso presidente anterior, o Bideze, né, João Carlos Bideze, o tesoureiro anterior também, o José Carlos Gatto, que teve por várias vezes aqui, a gente teve conversando, que o Teu Preto falou, né, e que a gente nunca deixou essa parte da questão da dificuldade financeira, e obviamente em virtude do custo, né, de você conseguir manter a entidade. Hoje, para nós fazermos um trabalho adequado dentro das, como tu falaste aí, a cidade cresceu, aumentou a população, enfim, né, muitas pessoas também vindas de outros estados e outras locais, outras cidades, nós precisaríamos, no mínimo, aí ter umas 6 pessoas. Né?
9: Efetivamente.
8: Exatamente, efetivamente.
9: Diariamente.
8: Para você ter uma ideia, lá em Marau, o pessoal modificou um pouco esse trabalho. O pessoal tem os bombeiros efetivos e o bombeiro voluntário lá, ele é o bombeiro de empresa, né? Então, um exemplo aqui, hoje nós temos uma empresa, não vou falar só mas vou falar da Vipal, que é uma empresa que nos auxilia desde o princípio que o bombeiro começou, né? E a gente agradece a toda a família Paludo, enfim, né? Pelo fato do auxílio sempre, né? Sempre, sempre, sempre esse auxílio que nos auxilia a respirar. E eu te digo assim, ó, hoje a empresa Vipaula tem 300 brigadistas, mais até de 300 brigadistas. Então, quer dizer que se nós tivermos, e a gente tem sempre teve uma boa relação, e se agradece isso a todos, né? Aos técnicos em segurança, aos diretores de segurança, enfim, a gente sempre teve uma boa tratativas, né?
7: Parceria, na verdade.
8: Parceria sempre, a gente teve, né, dentro da empresa um bom tempo fazendo treinamentos em conjunto, enfim. Então, hoje nós precisando para algo mais grave também, de que não se deseja que aconteça.
9: Dá pra chamar eles.
8: Nós temos essa condição de.
7: Tá, mas. Desculpa, mas esses 300 brigadistas que você informa, essas pessoas, assim, ó, formação de saber trabalhar uma necessidade, é isso, Barato?
8: O brigadista, Preto, praticamente ele tem a mesma formação do bombeiro. A única, vamos colocar, a situação que não se encaixa dentro da questão da brigada é a parte do atendimento pré-hospitalar, que é esse atendimento mais profundo à vítima de acidente, né? E a questão do resgate, propriamente dito, o resgate de acidentes, né? Mas o restante, o conhecimento deles é o mesmo do bombeiro na formação sua, né?
7: Poxa vida,
8: segurança,
5: coragem, para participar.
8: Então, isso traz pra gente também, né? Vamos falar assim, como mão de obra humana, né?
7: Sim, claro.
8: Que se precisa.
7: Não, pessoas preparadas.
8: Exatamente, e conhecimento se traz essa segurança para nós, caso, né? Uma situação.
9: Venha acontecer uma situação mais grave.
10: Emergência,
9: perfeito. Mas assim, a gente sabe, por ter divulgado, por divulgar várias vezes aqui pela rádio, trabalhar nesse sentido aí, outras vezes com o Barato conversando com a gente, que o problema é financeiro. O problema dos bombeiros aqui de Nova Prata é financeiro. Já colocou o Valdomiro que de repente vai buscar dinheiro, né, de fora, vamos colocar no Senan, que alguém que possa colaborar nesse sentido. Mas o que vem da prefeitura, o que vem da comunidade é suficiente? Poderia melhorar? Como é que vai ser essa tratativa, por exemplo, da nova direção com o executivo municipal?
5: Nós temos que, a partir de então, né, uma reunião com a diretoria e criar projetos novos.
9: Certo.
5: Fazer com que a comunidade se sensibilize para ter essa colaboração, digamos assim.
9: Certo, perfeito.
5: Com isso, uma outra equipe faria projetos, tanto municipais como estaduais e federais, mostrar a importância da região, do corpo voluntário.
9: Certo,
5: então,
9: perfeito.
5: Então, isso carece de muito boa vontade de cada um em fazer esses projetos e, enfim,
9: perfeito,
5: conscientizar a cidade.
9: Claro. A gente sabe que quanto mais melhor, certo, prefeito? Não tenha dúvida nenhuma. Mas tem um número limite, tem assim, um valor que seria, ou não tem isso, não tem, não foi feito esse cálculo a respeito disso. O ideal para que as coisas funcionassem por parte dos bombeiros voluntários aqui de Nova Prata.
4: É, na real, Marangoni, a gente nunca se teve assim, ó, como fazer ter uma realidade, claro que você tem uma estimativa, mas a questão de realidade, por quê? Porque sempre que se teve, né, as diretorias, né, não só agora como as anteriores, que tiveram em tratativas, né, com o poder público, sempre se foi dentro de possibilidades que o poder público também pudesse oferecer.
9: Certo, perfeito.
4: A gente sempre tentou entrar num acordo, né, para não gerar, né. Então hoje, para terem uma ideia, nós recebemos do município, né, um valor de 18 mil reais mês para os trabalhos, né, além de um valor de 6 mil reais, né, para pagamento de combustível quando necessita esse transporte de água, enfim, esses trabalhos extras, né? Então, hoje, praticamente, é esse valor. A questão toda é como a gente comentou, é o custo do equipamento em si.
9: É a manutenção dos bombeiros.
4: É o custo do equipamento. Nós temos...
7: Não, na verdade, desculpa, Maradinho, vamos combinar, tudo bem. Não é manutenção, é a atualização, a renovação de equipamento. Essa que é a questão.
4: Inclusive,
7: equipamentos, de como o Barato falou já, equipamentos de forma, não sei se a totalidade, mas de forma defasada.
4: É, inclusive nós tivemos uma, bom de falar, peço licença aqui até para a diretoria para falar sobre essa questão, porque foi algo que nos magoou muito. Nós tivemos uma reclamação da por parte do comando, né, do bombeiro militar que fica em Caxias, dessa área nossa aqui, né, com referência ao nosso equipamento. Fizeram primeiramente uma reclamação, né, um ofício endereçado ao prefeito, né, devido a nossas viaturas antigas, que já estariam obsoletas, enfim, né? É aquela velha história, é muito fácil eu ir na tua casa achar os defeitos do teu lar, mas não olhar o meu, né? Então, o que que acontece? Teve esse ofício direcionado ao prefeito Beto, onde ele repassou para nós, e obviamente, né, a parte jurídica fez o trabalho.
9: É de agora? É recente?
4: É, faz a questão de começou no ano passado já isso, Marimone. A gente teve até comentando brevemente, né, desse assunto. E depois, não bastasse, eles fizeram também esse ofício, enviaram ao Ministério Público também colocando essa questão. Que nós temos algumas viaturas que, além de estarem obsoletas, não estão regularizadas perante o Detran. Então, por exemplo, hoje nós temos o caminhão americano, aquele de Noblesville, o Ford 850, que é um caminhão 69. Foi uma doação. Na ocasião, né, que ele foi doado e chegou a Nova Prata, teve a dificuldade para...
7: Na alfândega?
4: A dificuldade até para regularizar perante o Detran, né, pela burocracia que tinha. Hoje talvez não seja tanto, mas na época tinha, então acabou havendo uma desistência até, né, porque como a gente usa ele esporadicamente, né, ele não é um veículo para passear, né, na cidade, enfim. Então, tem esse caminhão, tem a ambulância, aquela americana também, que está dessa forma, né, que está... Nós temos aquele caminhão menor lá, que tem 4 mil litros, que é um caminhão que foi doado pelo Exército, né, foi doação do Exército aí, da Companhia de São Leopoldo, né? E então, quer dizer, nós temos alguns veículos, sim, que eles não estão totalmente regularizados perante o Detran, mas eles estão em perfeito estado de funcionamento. E aí veio essa parte da Brigada dizendo que são veículos obsoletos, enfim. Eu quero frisar uma coisa aqui para que a nossa população entenda quando falarem de bombeiro voluntário e de bombeiro militar. Primeiramente, o bombeiro militar, tá? Ele é uma criação do Estado. Ele era vinculado até algum tempo atrás à Brigada Militar, hoje ele não é mais, né? Ele é a Secretaria de Segurança Pública que comanda o bombeiro, enfim, né? Mas cada área tem o seu comando específico. Só que é o seguinte, é muito fácil você receber veículos do Estado, né? Porque você recebe, e depois vocês vão entender o porquê que eu tô falando isso. Recebem veículos do Estado, recebem os homens também, porque são pessoas formadas.
7: E funcionários do Estado.
4: São funcionários do Estado. Então, quer dizer, qual é o custo que você tem? Né?
8: você não tem o custo, porque o Estado paga tudo isso. Diferente do bombeiro voluntário, que ele depende da comunidade, das instituições da comunidade, das empresas, do município, para sobreviver. Então é muito fácil você criticar uma entidade voluntária quando você vem de uma casa que te dá tudo. Ah, mas o bombeiro, desculpa o exemplo, Manoel, mas o pessoal compara muito nós com o bombeiro de Lanópolis. Ah, o bombeiro de Lanópolis tem dois caminhões novos. Perfeito, eles ganharam do Estado. Nós não ganhamos nada, nós precisamos adquirir, ou com valores específicos, ou em alguma...
9: O quartel também, né?
8: Exatamente, o quartel também, e o município de Veranópolis, o prefeito de Veranópolis, né, o Dalpai, que é uma pessoa fantástica, ele apoia muito.
7: É verdade.
8: Então tem que tirar o chapéu, que o que o Estado não consegue... vamos dizer assim, contribuir, suprir, ele acaba, né? Ele acaba, pronto, ele acaba não, é, suprindo.
7: Qual essa tua avaliação? Que ouviu um barato, porque é verdade, sempre lembrando que é uma obrigação do Estado, já que é, no caso, o bombeiro militar é uma corporação estadual, cabe ao Estado dar o amparo obrigatório. Não é, não. É a subsistência dos bombeiros militares é uma obrigação, como é a brigada militar, como é a polícia civil. É a mesma situação. Estão subordinados à Secretaria de Segurança e cabe a esse órgão, né, de segurança, estabelecer o funcionamento adequado.
5: Esse é o orgulho de a gente estar à frente e mostrar para a comunidade regional e de Nova Prata que há essa diferença muito grande, muito expressiva, espontânea, de cada coração, de cada um que está na diretoria e de cada cidadão.
7: Claro, vamos combinar. Tudo bem, é verdade. Militar é militar, voluntário é outra coisa, né? Agora, aí no começo da nossa conversa, você mais uma vez destacou que em Marau tem dois quartéis de bombeiros voluntários.
8: Isso, dois quartéis.
7: Eu estimo que você tenha os pormenores do funcionamento, da relação do município, do executivo de Marau e também, claro, da comunidade. Como é que é essa relação para ter dois quartéis de bombeiros voluntários? Como é que funciona? Porque não é só eu quero, aparece o Marangoni lá em Veranópolis, um exemplo, né? Eu quero ser bombeiro voluntário. Agora, vontade dele, mas eu quero saber se tem um aparato adequado para fazer funcionar aquele quartel. Por que o Amaral funciona, meu querido Barato?
8: Olha, eu sempre digo o seguinte, né? E a gente sempre, nas nossas reuniões e nas participações, quando há encontro de bombeiros no estado, o que que sempre se coloca como frase? Que o município determina o tipo de entidade que ele quer, o tamanho da entidade. Na real, isso é prático, né, Preto? Quem que determina? O município. Eu vou te dizer assim, ó, felizmente, eu vou ser bem sincero contigo pelo que eu observei e um pouco também envolvido dentro da política, né? O que eu sempre acompanhei? Felizmente, a Marau teve bons administradores e com visão lá na frente, porque nós temos que ter a visão, né? Tu tem que ter aquela visão lá na frente, mas e aí, daqui, o que que eu quero pro meu município daqui a 50 anos, 20 anos que seja? Não é somente o momento. Então eu te digo assim, ó, eu me sinto honrado, sim, em permanecer nessa valorosa entidade e estar até hoje, porém, a gente fica, tu tá sempre engatinhando, tu parece que não saiu do berço, é uma entidade do berço e que não saiu do berço. Por quê? Falta de visão.
9: A gente vai pro intervalo, volta já já.
0: 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Nove horas e 39 minutos. 87,9.
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9: Para essa falta de planejamento, ela falta em alguns setores, né? Inclusive na questão da administração, para pensar no futuro daqui a 20 anos.
8: É, então eu te digo assim, mas essa é a nossa indignação, Maragoni, na questão própria, como eu falei, preto, do bombeiro militar com o voluntário, além do comparativo, eu vou te dizer o seguinte, tem outra situação aí que está nos incomodando há algum tempo, que é a questão da vontade. Tá vendo aí um movimento para colocar um SCAB, né? O que que é o SCAB? O SCAB, o bombeiro militar nunca admitiu o voluntário no estado. Existe aí uma ciumeira, aquela, entendeu? Aquela disputa de beleza de sempre existiu, né, Rigotti? Pode falar a verdade aí que o Rigotti também
6: é isso aí mesmo.
8: Tá? Então, o que que acontece? Nova Prata, quando foi fundado Nova Prata, não foi com o objetivo de afrontar o estado. Foi fundado justamente porque até tem ofícios lá, né, que são históricos, que o que que acontece? Na ocasião, o pessoal solicitou a vinda do estado. Quando houve a situação, sim, aí que o Rigotti acabou de dizer, né? Depois da trabalhadora lá e tal. Vieram. Só que eles colocaram que, pelo motivo do município ser pequeno, não ter concorrências, enfim, não havia essa possibilidade.
7: Sim, claro,
8: eles
7: a questão dos ocorridos.
8: Exatamente. Hoje, o que que tá acontecendo? Hoje tem um movimento para se instalar uma estação de bombeiros aqui em Nova Prata, militares, que é o chamado SCAB. Né? O SCAB ele é feito de civis e militares, então você bota aí 5 ou 6 bombeiros ou 10 civis, tá? Pagos pelo município, que se diga e se deixe bem claro, e o estado vem com um comando, né? O estado bota aí um cidadão para comandar, né?
7: Civil militar.
8: Exatamente, né? E pede obviamente toda a estrutura, você tem que fazer o pavilhão, a única coisa que eles trazem são viaturas, geralmente um caminhão ou dois. Sim. E uma ambulância, tá? Então o que que tá acontecendo? O movimento está acontecendo. O pessoal está tentando fazer algumas coisas aí.
9: Mas é movimento político?
8: Eu não te diria que é político. Eu acho que é movimento. Não somente político, porque político eu acredito que até que não, né? O prefeito colocou para nós que não, da parte dele não teria envolvimento nenhum nisso, né? Mas eu te digo assim que há um esforço muito grande, principalmente da parte do bombeiro militar em se instalar aí. Só que para você ter uma ideia do absurdo, Preto, para aí, tem um pavilhão prontinho, com toda a estrutura necessária, pintadinho, inclusive com todo o que
7: estrutura,
8: toda a estrutura prontinha, detalhada da forma que o estado pede para que os bombeiros vão lá, os militares.
7: Sim.
8: E até o momento não estão. Diz que a preferência é Nova Prata, porque aqui o núcleo é maior. Mas aí eu te pergunto o seguinte, se nós tivermos aqui em Nova Prata mais uma corporação, e aí tem uma legislação do próprio bombeiro militar que diz o seguinte, que muitas coisas eles fizeram sempre voltada para eles, né? Isso aí é estado do Rio Grande do Sul. Né? O que que acontece? Que onde há uma corporação militar, o voluntário não pode atuar voluntário não pode. Então, um exemplo, se aqui tiver SCAB, por exemplo, né, o tal do SCAB, nós não vamos poder atuar. Por quê? Porque fica subordinado àquela corporação militar.
9: Ah, perfeito. Ah,
8: então, o que acontece? Para estar lá, que eu falei com o vereador lá, né? Ele conversou muito comigo, está lá com toda a estrutura aguardando, esperando que se instalem, porque daí você não atende só para aí. Porque hoje o bombeiro, que é o responsável pela área, que é Veranópolis, mas atende até São Jorge, ele pegaria aquela área maior ali, né? Pegaria Sim. São Jorge.
7: Estenderia ali a atuação.
8: Estende a atuação e fica muito mais próximo. Mas Sim. tudo bem, o caso sempre foi com Nova Prata. É, eu não sei se pelo fato de ter esse título de primeira, eu acho que na real o que incomoda é o número, não é as pessoas.
9: Sim.
8: Tá? É, infelizmente é isso, é uma disputa de beleza que vem de muitos anos.
9: Puxa
8: então para nós é triste.
7: Então, mas lá, eu, desculpa aí, que ele tá, né? E lá, eu vou, por exemplo, aí em Passo Fundo, que é a capital do Planalto, assim, né, para estabelecer a importância, o tamanho, né, de Passo Fundo. E aí Marau está a 20 quilômetros de Passo Fundo. E Passo Fundo tem a corporação militar.
8: Sim, sim.
7: Que atende além de Passo Fundo, eu imagino, aquela região. Tem Erechim também. Tá aí, por que que Marau tem esse funcionamento de dois quartéis?
8: Aí que tá o detalhe, é uma questão de...
7: E lá não tem ciúme, não, de Marau?
8: É uma questão de cultura, né? Eu te digo assim, é uma questão também de consciência de quem comanda as entidades, né?
6: Barato, falando de Marau, não sei se tu sabe o que a prefeitura de lá repassa para os bombeiros voluntários.
8: Eu não tenho hoje valores exatos, se eu falar alguma coisa, né?
6: Não, é que me chamou a atenção.
8: Mas eu tenho uma ideia que a em torno, né? Há tempos atrás era em torno de 1 milhão, eles conseguiam com arrecadações de empresas e tudo em torno de R$1 milhão por ano.
6: O que a prefeitura de lá repassa para os bombeiros voluntários?
8: Eu não tenho hoje valores exatos, se eu falar alguma coisa, né?
6: Não, é que me chamou a atenção.
8: Mas eu tenho uma ideia que a em torno, né? Há tempos atrás

0: você pega um exemplo. Agora eu quero também falar a questão aqui, ó. Foi liberado através do Estado, eu acho que até a gente viu, né? Vocês viram isso no noticiário. Algumas cidades receberam 100 mil, outras 50, outras até 175, que era o valor máximo. O Estado liberou um valor específico para as cidades que há bombeiros voluntários e que houve aquela situação emergencial aí pelas enchentes, enfim. Então, Nova Prata, né? Foi contemplada com, né, 100 mil reais, tá? E esses 100 mil reais vai ser compra de equipamento, né?
1: Esse dinheiro já não chegou aí?
0: Não, ele ainda não está à disposição. Ele vem através do município, através da Defesa Civil, né?
1: O repasse pela
0: através da Defesa Civil, que vai ser comprado os equipamentos para deixar à disposição
2: para vocês.
1: Entendeu? Para ajudar, Dina.
0: É, que é uma questão hoje, a nossa dificuldade, principalmente a questão de botes, né? Botes, caso haja necessidade de. Então, foi feito até o orçamento em cima disso, né? Mas também, não diferente da questão da Voluntário Sul ter tido essa conquista que a gente acabou de falar antes aí também, também foi uma conquista da Voluntário Sul, porque já vinha brigando, né? Junto à Assembleia lá, o deputado Elton Weber, isso não é uma questão política, ele sempre foi apoiador dos bombeiros voluntários, porque ele também era bombeiro voluntário.
1: Até porque ele tem o exemplo que ele é da. O lugar dele nasceu, lá
0: exatamente.
1: Tem também
0: e ele foi voluntário, então não é só, né? A gente não está aqui falando da política, né? Uhum. Mas ele sempre foi um defensor dessa causa e agora foi reconhecido, né? Uhum. A entidade como representativa dos bombeiros voluntários a nível estado.
2: Através dela conseguiu seu dinheiro.
0: E esse valor também. A gente quer agradecer aqui a Defesa Civil, ao município, né? Através do prefeito Beto aí, pela força que se teve,
2: perfeito.
0: Em virtude dessa questão.
2: Deixa eu destacar aqui o Adalberto Ramiro. Bom dia, meus amigos da Rádio Ativa. Tem o filho dele, né? Fez esse curso da Vipal, gostou muito e está sempre pronto a ajudar nessas horas. E sinistro é funcionário da Vipal, o Arthur Rodrigues da Silva.
0: Isso aí, ó.
2: A dona Rosalie de Fátima. Bom dia, parabéns aos envolvidos. Além de sinistros, fazem um trabalho maravilhoso em buscar pessoas com problemas de saúde que não conseguem se locomover, colocou ela aqui, né? Também aqui a Dali Crestani tá te mandando um abraço, Barato.
0: Obrigado.
2: Bom dia, abraço ao Barato, Adali, mandando um abraço aí.
1: Tu conhece o Adali, Barato?
0: É.
1: Meu pai do Charles, esse homem aí. Esse cara, ele é o subprefeito vitalício do bairro São Cristóvão. Não, do bairro Santa Cruz. Esse cara aí.
0: Tá bom, muito parceiro, bem. Parceiro, né? O Charles, inclusive, também, né? Sempre que a gente precisa, ele está nos auxiliando.
3: A gente agradece esses apontamentos, porque a valorização comunitária para os bombeiros.
2: Claro,
3: é muito
2: sem dúvida nenhuma. Esses 100 mil, então, quando chegar, já tem o caminho especificado aí?
0: Isso é através do município, né?
2: Ah, ele certo.
0: Fez todo o trâmite de documentação.
2: Certo, mas quando chegar.
4: Ah, tu disse para deu específico alguma
2: pra,
4: coisa?
2: É, para já tem o que tem, fazer?
3: Tem os botes, né?
2: Ah, certo,
3: os botes que foram feito a inscrição para participar desse.
4: Foi previsto isso aí.
3: E aí, dentro desse projeto, vai.
2: Ah, já estava previsto a questão dos botes.
0: O edital Marangoni, ele previa equipamentos. Sim. Não pode ser para adquirir, para pagamento, manutenção de pessoal, não. Ele é específico para compra de equipamentos.
2: Então,
0: né?
2: já estava
0: auxiliar numa situação possível, vindoura, né? Que
2: certo.
0: A gente sabe que
1: é estrutura, na verdade, estrutura.
2: Vou ampliar um pouquinho a pergunta. Só os botes ou também o equipamento pro próprio bombeiro, porque precisa de equipamento.
0: Então, a princípio é que, como o valor ele ficou determinado em 100 mil, hoje, se a gente for fazer uma avaliação dentro da questão de barcos, botes, o custo é muito elevado.
2: É.
0: Então, praticamente, você consegue aí comprar uns, exageradamente assim, 3 botes, né? Não de primeira linha, mas uma coisa decente que você possa utilizar. É. A gente andou fazendo, né? Juntamente com o pessoal lá do urbano lá, né? O pessoal, a gente procurou fazer orçamentos para ter uma ideia, né?
1: Sim, claro.
0: Do urbanismo lá, a gente quer agradecer até o Frigo, né? O nosso amigo lá também, que nos auxiliou muito, então, temos só que agradecer o pessoal.
2: Perfeito. Agora, não é só dinheiro da prefeitura, né? Eu acredito que tem algumas empresas que colaborem com essa questão dos bombeiros voluntários.
0: Hoje é a única empresa que colabora diretamente com o valor.

0: vezes é a Vipal.
1: Só
0: a
1: Vipal.
0: Só a Vipal.
2: Porque aqui.
3: Toda a vida se dá.
1: Nossa, não, perfeito, perfeito.
0: Nós tivemos outras empresas que colaboram quando necessário, Marangoni, com a questão, digamos assim, de material. Por exemplo, há pouco tempo aí a gente finalizou aquele caminhão, né? Que nós temos lá, o Mercedes, aquele...
2: aquele da receita?
0: 1997, que está lá na frente com um tanque finalizado, pronto para uso, né? Então nós finalizamos ele através das emendas impositivas, né? Dos vereadores da gestão passada, né? Lá da gestão da última gestão, do último ano do Alcione, né? Aonde se teve lá o auxílio dos vereadores, né? Juntamente, e aí com também o auxílio da empresa lá do Fabro, que foi onde a gente fez ali o caminhão, né? Que é uma empresa nossa da cidade e obviamente eu acho que tendo a possibilidade de se fazer os nossos trabalhos na nossa comunidade, nós temos que fortalecer o que é nosso. Eu sempre tive isso em mente, né? Embora obviamente você tenha ou você tenha que fazer orçamentos, claro, né? Dentro do que a lei solicita. Mas eu sempre tenho essa visão, que se você tem a oportunidade de fazer na tua cidade, que você tem sempre o apoio e que você tem aí assistência a hora que você precisa, é a melhor maneira que tem, né?
2: No caso do Fábio, você fala lá da de máquina?
0: Isso, nosso amigo Altair lá, né?
1: Deixa eu registrar, Regina.
0: E outros, né? Tem outros.
1: Claro,
0: que
1: claro.
0: A gente pretende agora dia 13, até me permite, mas eu vou deixar para ti, presidente, falar disso.
1: Deixa eu registrar, Regina, aqui que colocou bom dia os bombeiros voluntários sempre preocupados com o bem-estar e cuidado com os cidadãos do município. Gratidão sempre, em especial Barato, que sempre foi muito cuidadoso e ágil nas suas tarefas. O Barbeirinho, bom dia para os amigos aí, Roberto. Vê com o Barato sobre um caminhão com escada Magilos, qual o valor e uma possibilidade de vir um para Nova Prata?
0: Tá pedindo muito. O valor, é bem bonito o valor.
2: O valor, tem da Shopee aí também?
0: O valor, primeiro assim, ó, eu entendo, né? Eu entendo quando as pessoas falam disso, porque o pessoal está vendo a construção civil cada vez mais.
2: É verdade.
0: Né?
2: Moradia
0: só
2: vertical.
0: Só que nós temos uma questão, como o Preto falou antes do primeiro prédio em Nova Prata aí, que foi o Tomazeto, né? Nós temos hoje o quê? E a gente sempre diz que graças à evolução, enfim, né? Hoje com, e desde a legislação, quando começou a legislação do estado lá, a primeira em 97, de prevenção, sempre foi solicitado internamente dos prédios a colocação de sistema de prevenção de incêndio.
1: Então,
0: alarmes hidrantes, exatamente. Hoje, os novos, os que não têm ainda, os mais antigos, dentro de um limite de área, estão se adequando, e os novos já dispõem de isso. Então hoje eu te digo assim, né? Nós não temos preocupação com os prédios, porque eles já dispõem desses equipamentos de prevenção.
2: Uhum.
0: Então você, por exemplo, pegar um prédio aí dos mais novos, se der, por exemplo, acontecer um sinistro, não é impossível, né? Não é porque ele é novo que não vai acontecer. Nós temos aí o gás,
2: sim,
0: né? Canalizado, mas tem o gás dentro dos prédios, enfim. Então tem várias situações, a gente observou aí na televisão essa semana também.
2: É verdade. Seguidamente tem aparecido, né?
0: Tem dado problema.
2: Em
0: né?
2: algum apartamento, imagina o pânico que dá, né?
0: Claro que teve. Mas o
4: normalmente
0: caso.
4: É bancada do.
0: Teve o caso da, esse último aí que se viu até na televisão, foi a questão de uma lareira, né? Essas lareiras ecológicas.
1: É um perigo, viu?
0: A questão, a gente, né? Sempre fala disso, o pessoal tem que ter muito cuidado com algumas coisas que relacionam o combustível, principalmente ao álcool, né? Quando é utilizado o álcool aí, enfim. Mas o que eu quero dizer, hoje um caminhão Magiro, se você for comprar e o estado comprou, o estado comprou um aí para, pelo que a gente soube aí para Porto Alegre, enfim, mas o custo médio dele é em torno de 5 a 6 milhões de reais. Então, um caminhão comum, inclusive esses comprados, os últimos pelo estado, ele está para todo mundo, né? Foi pago pelo estado, né? Mais de 1 milhão e 500 mil reais do caminhão. Então, quer dizer, alguns foram foram, depende muito do equipamento que vem, né? Com o caminhão, sim, mas geralmente nessa base, então tá muito longe aí do nosso.
1: Ah, muito longe mesmo.
0: Né? Mas assim, eu quero dizer ao nosso amigo que ele, que claro, eu entendi a colocação, porque nos prédios também aí, às vezes, né? Não, sim, só por isso, mas para te retirar pessoas através da sacada, enfim. Mas dentro dos prédios hoje isso nos deixa mais tranquilo nessa questão.
1: Muito bem, gente, o horário tá estourando.
2: Vai sair, mano? Já vai?
1: Eu tenho que ir.
2: Pode ir, né? Nós continuamos.
1: Não, não, mas pode deixar que eu vou encerrar. Valdo Mil, fica à vontade aí.
3: Então, ontem tivemos a honra de comemorar 49 anos de corporação. Dia 13 de julho é dia do bombeiro. Nós também vamos fazer alguma coisa, né, Barato? Me ajuda aí.
0: É dia do
3: bombeiro. Eu acho que temos que reconhecer isso.
0: Do Rio Grande do Sul. Ah,
3: então temos que reconhecer isso. Me ajuda a montar um esquema aí para
1: homenagear
3: os que ainda permanecem, enfim. Mais ou menos é isso. Então, dia 13 teremos uma nova etapa dos bombeiros voluntários.
0: E agradecer a nossa equipe, né? A nossa equipe ontem, a gente fez.
1: Valorizar também.
0: A gente comemorou ontem com um churrasquinho, né?
1: Não te convidaram para
0: feito. Não, mas foi, mas foi patrocinado pelo nosso amigo.
2: Foi fechado isso,
0: nosso, né? Nosso amigo Everton, né? Everton Kramer, né? Conhecido, sim, como Mosquito por nós todos. Então a gente só quer agradecer a ele, né? A família, que também o filho teve lá com a filha fazendo, sim, uma homenagem, né? Ao Rodrigo Soldeira também, com o filho dele, fazendo uma homenagem para nós lá, uma musiquinha ao vivo, nos agraciando.
3: Foi muito bom.
0: Então foi algo assim, ó, foi algo que a gente ontem descreveu como algo nunca vivido até então. No nosso meio. Então a gente só tem que agradecer as pessoas que proporcionam isso para nós.
1: E para a nova direção, a gente fica aí à vontade quando precisarem aí, estamos à disposição, viu, gente?
0: Inclusive também foi lá no União, a gente quer agradecer aqui ao presidente, né, que é o nosso amigo Miller, que nos deu a cedência do espaço aí para nós poder fazer.
3: Temperatura
1: de frio, coisa e tal. Gente, obrigado pela participação de vocês.
3: Nós que agradecemos.
1: Estamos à disposição, tá bom?
0: Obrigado.
2: Tranquilo, contamos com isso.
0: Um abraço a todos aí, boa semana.
1: Ok, muito obrigado.

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2: 10 horas.
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7: Bom, questão sobre um atendimento que aconteceu lá no hospital e que uma paciente não pôde se internar. Aqui em Nova Prata teve que se internar em Veranópolis. Isso, né? Deixou as pessoas interessadas em saber como funciona essa questão toda e por isso está aqui o Marcos Antônio, que pode nos informar melhor de como isso funciona e se esse fato ele realmente aconteceu. Marcos, é um prazer tê-lo conosco, tudo certo? Bom dia.
8: Bom dia, Marangoni, bom dia aos ouvintes da Rádio Ativa. Satisfação retornar aqui ao estúdio, aos microfones e poder passar a informação para a população. Muito esclarecer bem. Os fatos.
7: Exatamente. Sei se você ouviu, se alguém te passou essa informação, enfim, sobre essa colocação do vereador ontem, né? O que tem o hospital a dizer a respeito desse assunto?
8: Isso. No momento eu não estava ouvindo, mas ontem à noite, né? Assisti toda a entrevista aqui. Então, só para passar para a população, como que funciona, né? Todo mundo que chega no nosso pronto atendimento, que precisa de atendimento, primeiro é atendido pelos médicos plantonistas. Uhum. Tá? Esses plantonistas, eles são escolhidos pelo hospital, remunerados pelo hospital, e eles dão o primeiro atendimento independente do convênio da pessoa. Se a pessoa tiver o convênio SUS, eles atendem SUS. Se tiver Unimed, IP, for particular, não importa, tá? É o plantonista que dá o primeiro. Atende todo mundo, tá? É o plantonista. Sim, a não ser que, por exemplo, eu, o Marcos, eu chegue lá no plantão e eu diga o seguinte: olha, eu quero fazer um chamado particular, chama meu médico, que é o médico fulano de tal, tá? Eu quero que chame ele particular. Aí o pessoal da recepção vai ligar para esse médico, vai dizer o nome do paciente, que o paciente quer fazer um chamado particular, o médico vai informar o valor e o atendente vai passar pro paciente. Olha, o médico, né, que o senhor vai, pediu para chamar, ele vem, mas custa tanto. O senhor tá ciente? Sim. Se tiver ciente, vem e é atendido, tá? Pelo médico de confiança do paciente.
7: Ele espera a chegada do médico.
8: Ele espera a chegada do médico, tá? Então, fora isso que o paciente é que decide, todo mundo passa primeiro pelo plantonista, certo? E aí o plantonista, em verificando a necessidade da pessoa ficar internada, como que funciona? Se o atendimento foi SUS, certo? O hospital sempre disponibiliza um médico que a gente chama o internista SUS. Que no nosso caso, nós temos durante 20 dias do mês a doutora Sabrina Nalim, que é clínica geral e também cardiologista. Então, 20 dias no mês tem essa escala, e essa escala todo mês ela é passada para a Secretaria Municipal de Saúde.
7: Perfeito.
8: E os outros 10 dias é o doutor Carlos Palombini. Certo? Então, se eu for lá no pronto atendimento agora, for atendido
7: vai ser o SUS,
8: isso, e precisar internar, o plantonista vai ligar ou para a doutora Sabrina ou para o doutor Carlos Palombini. Quem está de escala vai passar o quadro, tá? Vai pedir autorização e vai internar no nome deste médico. O plantonista, junto com o internista SUS, já decide qual é a medicação, qual é o protocolo, qual é o antibiótico e faz a primeira prescrição, e a pessoa sobe, vai pro quarto e no outro dia o médico, então, certo? O internista SUS passa, assume o paciente e faz a visita. No SUS é isso. Então, o único médico que o hospital disponibiliza, que é a obrigação do hospital para internações clínicas, é o convênio SUS.
7: Então, só antes nós trocarmos aí dele, né, pro particular, pros convênios. Então, essa internação pro SUS, ela sempre tá garantida. Não é o médico plantonista que atende aquela pessoa que vai internar. É esses dois médicos que estão indo de plantão, é isso?
8: Não, quem atende é o plantonista.
7: É o plantonista.
8: O plantonista atende, tá? Se não precisar internar, ele toma os procedimentos, faz os exames, tudo, tá? E libera. Se tiver que internar, ele interna os cuidados desse internista SUS, certo?
7: Desses dois médicos.
8: É sempre um deles, tá? Certo? Porque é sempre um deles está na escala, tá? Então, internação SUS é obrigação do hospital e sempre tem o médico. Na questão dos convênios, como que funciona? Tá? Eu chego no pronto atendimento, no meu caso eu tenho Unimed, tá? Eu sou atendido pelo plantonista e o plantonista, verificando o meu quadro, me passa o retorno, tá? Depois dos exames, que eu preciso internar. O que que o plantonista faz? Ele pede primeiro para a pessoa, no caso que tem Unimed, ou tem IP, ou tem outro convênio, você vai ter que internar. Qual é o seu médico, tá? E aí o paciente, nesse caso, se tiver Unimed, ele vai dizer, olha, o meu médico, eu normalmente me consulto com esse médico aqui.
7: Perfeito.
8: E aí o pessoal do PA liga para esse médico, informa que tem esse paciente desse nome, que vai precisar internar, que é paciente dele, tá? Para saber se o médico aceita internar aquele paciente, certo? Tá?
7: Perfeito.
8: No caso ocorrido nesse final de semana, o que que procede? Ou a paciente em questão, ela foi atendida no plantão, tudo certinho, ela tinha Unimed, e na hora de internar, foi feito esse questionamento, certo? Qual o seu médico, tá? Ela informou o médico.
7: Ela que fez a opção.
8: Isso, ela informou qual era o médico dela, tá? Entrar em contato com o médico, ele não estava na cidade. Certo? Então ele não aceitou internar porque ele não estava na cidade para poder no domingo já visitar e assumir a paciente. E aí foi entrado em contato com demais médicos, tá? Da clínica geral, que era o caso do paciente, tá? Da clínica geral, Unimed, que a paciente pediu a internação Unimed, que ela tinha Unimed, certo? Foi entrado em contato com outros médicos também da Unimed, para ver se eles aceitavam internar o paciente em questão, tá? E dos médicos que, segundo o que me passaram, foi entrado em contato, eles também não estavam na cidade, alguns estavam fora até do estado, tá? E sobrou um médico, tá? Um médico credenciado Unimed. E quando entraram em contato, tá? Com esse médico Unimed, ele informou que ele não tinha interesse em internar o paciente. Essa pessoa, certo? Uhum. E aí, o que que aconteceu? Essa pessoa acabou sendo transferida, ela optou, certo, tá? A médica plantonista entrou em contato com um clínico geral lá de Veranópolis, que aceitou internar essa paciente, certo?
9: Só pra esclarecer.
8: E aí o familiar levou esse paciente ou essa paciente para Veranópolis para internar. Então, o que a gente quer deixar claro, certo, que o paciente tinha convênio, tinha Unimed, tá? Dos médicos credenciados, quase todos não estavam na cidade, então não aceitaram internar. E um médico credenciado que estava na cidade
9: não quis assumir,
8: certo? Tá?
9: Tá, mas então, só te perguntar, então, essa pessoa, se ela tivesse, então, mas tudo bem, então, se ela tivesse optado pelo SUS.
8: Se ela tivesse optado.
9: Depois de tudo isso, não tem encontrado médico, né? Não tem encontrado médico, né? Certo, mas então tudo bem, vamos pelo SUS mesmo.
8: Se ela tivesse aí optado pelo SUS, o plantonista ia ligar, tá? Nesse caso, pro Dr. Carlos Palombini, que era o nosso internista SUS, que estava, né, de sobreaviso, que estava na escala naquele dia, certo? Tá? E aí, esse paciente ou essa paciente ia ser internado, tá? Aos cuidados SUS, aos cuidados do doutor Carlos Palombini, certo? Tá? Que iria atender essa paciente até quando? Até ela receber alta ou até terminar os dias dele, né? Da escala. Ah, e aí, quem assumiria seria a doutora Sabrina Nalim, certo? Que é quem faz as escalas. Qual que é a diferença? A diferença é que o paciente, aí ele não seria colocado num leito semi-privativo ou num leito privativo de acordo com o convênio dele. Iria para uma enfermaria, tá? Com duas ou três pessoas, tá? Mas não ficaria sem atendimento.
9: É claro que você sabe quem é a pessoa, e aí eu te pergunto, conversou com a pessoa, entrou em contato?
8: Sim, conversei com a pessoa, tá? Conversei com a paciente, tá? Que aconteceu, certo? Falei com familiar acompanhante, falei com ela ontem no finalzinho do dia, tá? Comuniquei que eu viria na rádio hoje, certo? Que eu não iria falar o nome do paciente,
9: certo?
8: Mas que eu iria falar que foi um atendimento convênio, certo? Tá? E eu disse disso, né? E ela compartilhou comigo, né, da sua insatisfação também, né? No caso dela, ela tem o convênio Unimed há muitos anos, certo? Então, o valor, até pela faixa etária, né, o valor que ela paga mensalmente é alto, e ela ficou muito frustrada, tá? Em não poder ser internada aqui naquele momento, né? Ela referiu que o médico ou a médica que atendeu no pronto atendimento foi muito solícito, atendeu bem, não tinha reclamação nenhuma do atendimento dado a ela lá no pronto atendimento, e sim a insatisfação dela, né, de não conseguir internar, né? Então a gente queria deixar claro isso, certo? Em nenhum momento ninguém vai ficar sem a possibilidade de internar. No que se refere ao hospital, o hospital, certo, disponibiliza o internista SUS, certo? Tá? E no caso de convênios, cada convênio é que faz o credenciamento dos médicos. Para não deixar assim, ontem mesmo eu entrei em contato com o presidente da Unimed Vale das Antas, que é o doutor Reginaldo Rosa, tá? Informei que eu viria na rádio também e que eu iria colocar do ocorrido, colocado o ocorrido. E ontem, com a paciente, ela me disse que ela iria formalizar uma reclamação junto à Unimed. tá? Que é o direito dela, o direito de todo mundo que tem o seu convênio, né? E na conversa com o doutor Reginaldo, o que que eu consegui avançar no intuito do hospital poder auxiliar também, que a gente nunca se furta, tá? Auxiliar também esses pacientes que têm convênio, seja Unimed ou seja IP, e que em algum determinado momento ou não tenha médico credenciado, que é o que está acontecendo com o IP, que tem poucos médicos, ou no caso da Unimed e outros convênios, que ocorra que o médico credenciado não queira internar ou não esteja nenhum na cidade, tá?
9: Perfeito.
8: Então, o que, que ficou alinhado com a Unimed, tá? Nós vamos negociar com os nossos internistas SUS, certo? Para que quando tem alguém convênio, tá? E os médicos do convênio não queiram internar ou não aceitem internar, tá? Para que esse nosso internista SUS, que faça a internação das pessoas convênio, tá? E já tá alinhado com a Unimed, tá? Então, nesses casos aí, o hospital vai fornecer o médico, vai cobrar os honorários médicos da Unimed e vai repassar pro médico. É o que o hospital consegue fazer, né, de quem tem convênio.
9: Então, só para clarear e para esclarecer essa questão, todo paciente que for pelo SUS e precisar da internação, vai ser internado.
8: Certo? Vai ser internado.
9: Perfeito. O particular ou que tem convênio tem que ir para acontecer a internação, o médico, o seu médico ou algum médico credenciado precisa autorizar a internação.
8: Precisa autorizar a internação. A partir do momento que o médico autoriza internar aquele paciente, ele fica responsável por aquele paciente, ele fica responsável pelas visitas, pela prescrição, né, de medicamentos, pela solicitação de exames, até o momento que esse paciente tenha alta, tá? Ou se por acaso precisar ser transferido, seja transferido, tá? Por isso que o médico precisa dar o aval dele, porque ele assume essa responsabilidade.
9: Eu sei que você tem compromisso logo mais, mas também, não sei quem é que ventilou ontem alguma coisa aqui, que o atendimento no PA, no pronto atendimento, ele vai ser terceirizado. É verdade? Como é que é isso?
8: É, a questão do atendimento do PA, como que funciona? Até hoje, o Hospital São João Batista, ele contrata vários médicos, 10 a 15 médicos, tá? Via pessoa jurídica, tá? Então, empresas, o médico que tem empresa. Então, o hospital que contrata todos esses médicos, tá? Que a gente tinha em torno de 10 a 15 médicos, e em comum acordo com esses médicos, é montado uma escala para eles poderem atender, certo? Hoje funciona isso, certo? E esses médicos
9: do hospital.
8: O hospital contrata esses médicos, tá? Via pessoa jurídica para eles serem os plantonistas. Que a gente chama, certo? Tá? E esses médicos, em sendo plantonistas, eles tem autonomia para fazer os atendimentos, tá? Autonomia aí que o Conselho Federal de Medicina atribui a eles, né? E eles precisam seguir os protocolos do hospital no que se refere à questão aí dos tratamentos das doenças, tá? E só que para você conseguir padronizar um atendimento, você conseguir deixar um atendimento mais adequado para a população, é mais difícil quando você precisa lidar, tá, individualmente com 10 a 15 profissionais, certo? Então, o que que o hospital fez? O hospital está na fase de migração, tá? Nós contratamos uma empresa médica que há 14 anos é responsável pelo pronto atendimento do Hospital Geral. Vou falar do mais conhecido, tá? Do Hospital Geral de Caxias do Sul. 14 anos. E eles também, eles são os médicos, tá? Empresa médica que cuida, fornece médico para todas as UTIs do Hospital Geral. tá? Entre o hospital, além do hospital geral, tem outros, tem outros hospitais. É uma empresa de 27 anos, tá? Uhum. Que tem especialidade, que tem médicos que tem experiência em atender em urgência e emergência, certo? E que vai deixar o nosso atendimento, certo? Mais ágil, mais profissional, mais padronizado, certo? Tá? E buscando sempre aumentar a qualidade do nosso serviço. Então a gente contratou essa empresa vai fazer a gestão médica do pronto atendimento, eles é que vão fornecer os médicos com experiência para atender, eles é que vão fazer a coordenação médica.
9: Perfeito.
8: Tá? E junto com o hospital a gente vai estar avaliando, certo? Essa prestação de serviço. Então o nosso intuito é buscar essa melhoria. Então vai completar essa passagem, digamos, de bastão, no dia 18 de julho. Agora está numa fase de transição.
9: Perfeito.
8: Certo? De transição. Então, nas próximas semanas a gente vai ter algumas mudanças, a gente vai estar comunicando, tá? Tem algumas melhorias, por exemplo, aproveitando tomar uns 2 minutinhos.
9: Não,
8: e a gente
9: vontade.
8: Coloca.
9: Tempo é teu.
8: Hoje a enfermagem, ela tem a possibilidade de tomar algumas condutas antes mesmo de chegar o médico. Então, por exemplo, a pessoa chega lá para ser consultada, tá? E ela vai lá para triagem do enfermeiro ou da enfermeira, certo? Então, nós tendo um protocolo, por exemplo, de controle da dor, o que que acontece? Em verificando, tá, que o paciente está com muita dor, independente do motivo, tá? A enfermeira pode acionar esse protocolo que já vai estar validado, tá, pela equipe médica, tá? E prescrever o analgésico para essa pessoa.
9: Para diminuir a dor.
8: Certo? Para diminuir a dor, porque até que a pessoa aguarda, seja alguns minutos, um pouquinho mais, o atendimento médico, ela já vai estar com a dor controlada. Na questão, por exemplo, de pessoas com vômito, tá? Também.
9: Perfeito.
8: Outro caso, a pessoa que chega reclamando aí de dor torácica, dor num membro, né? Que se encaixe num protocolo suspeito de um AVC ou de um infarto, certo? Tá? Não vai ser necessário aguardar a enfermeira, passar pelo médico e o médico pedir um eletrocardiograma, certo? Encaixou no protocolo, a enfermeira pode, por conta, já fazer o eletrocardiograma, tá? E já repassar pro médico.
9: Isso.
8: Então são várias alterações no intuito de melhorar.
9: Sim.
8: Que nós vamos estar divulgando, tá? E com certeza a população vai perceber
9: essa
8: mudança e essa melhoria.
9: Pois é, Marcos, porque aí também, abraço pro Pereira que tá ligado, que faz mais ou menos essa colocação também a respeito disso, porque então isso também pode fazer com que as reclamações que elas acontecem possam diminuir, é isso?
8: Pode, com certeza. Digamos assim, que vai ser as reclamações diminuíram um monte, tá? Diminuíram um monte. Mas a gente sabe que ainda tem reclamações que procedem, tá? Essas a gente precisa
9: avaliar.
8: Tá? E tomar conduta, e tem reclamações que não procedem. A gente também precisa tomar conduta, e uma delas é esclarecer para a população, certo? Quando não procede, para poder entender. Que se a pessoa entender como que funciona, ela não vai reclamar a tua. A gente sabe disso, certo? Então vai diminuir um monte, tá? Por quê? Porque o mesmo acesso à urgência e emergência que as pessoas que vão, por exemplo, lá em Caxias, no Hospital Geral, têm, vai ser esse nível de atendimento que nós vamos ter no pronto atendimento, certo? A gente teve uma experiência com o primeiro médico que veio cobrir uma falta de um outro plantonista, né? Que no momento de entubar um paciente, certo? Colocar ele no respirador, a própria equipe de enfermagem ficou assustada, digamos assim, com a facilidade com que o médico que veio, fornecido pela empresa, fez. Rápido, profissional, né? Conversou com a família antes o que precisava fazer, foi lá, fez rápido, voltou e já passou o quadro para a família. Então é esse nível de atendimento que a gente procura,
9: certo?
8: Certo? tá?
9: Muito bem.
8: Então, por isso que sempre que a gente tiver oportunidade de esclarecer, a gente Maravilha. Vai, tá? E nesse assunto em questão, é isso que nós colocamos, tá? Mesmo não sendo uma obrigação do hospital em ter médicos para internar convênio, certo? A gente conseguiu avançar nisso.
9: Então, vai ter uma mudança.
8: Vai ter uma mudança nos próximos dias, a gente já vai informar. Olha, a partir de hoje ou a partir de tal dia, tá? Se o seu médico não tiver na cidade, você pode optar em ser internado pelo convênio com o médico do hospital.
9: Perfeito, tá? Muito bem. Eu acho que foi esclarecido aqui, o Marcos, essa questão aí, porque, claro, tudo gera, sempre tem, hospital é delicado negócio é bastante delicado, há sempre reclamações, né? Essa questão aí de as pessoas não serem atendidas adequadamente, a gente sempre fala que na hora da dor, na hora da doença, a principal doença da pessoa, seja pequena, seja grande, ela quer ser atendida, né? E a gente sabe que isso também faz com que se o atendimento não for rápido, aconteça a reclamação. Isso é natural? Que...
8: Isso. Esse é normal, né? Para nós é bom, tá? É a primeira vez que me aconteceu um caso desse, certo? Antes eu, nesses 12 anos de hospital, eu nunca tinha tido um relato desse, né? A gente tinha tido aí nos últimos 30, 40 dias, tá? Casos que aconteceram, né? Mas do convênio IP, certo, tá?
9: Que não tem médico.
8: Que não tem, o que que acontece com o convênio IP, né? O médico é que decide se ele vai se credenciar ou não. Então, tem médicos que acabam se credenciando e atendendo no consultório, fazendo consultas, mas se tiver que internar, eles não fazem, tá? E a gente até teve uma reunião, tá? Com um grupo de usuários do IP, tá? Mais do que uma reunião. E o compromisso que nós assumimos com eles é a mesma forma que nós falamos agora nessa questão da Unimed, tá? Então, se a pessoa vier e precisar ser internado, tá? A gente vai possibilitar a internação com o médico do hospital, cobrar os honorários do IP, certo? Para a pessoa não ficar sem atendimento, né? A gente sabe que cada convênio precisa fazer o dever de casa, certo? Em disponibilizar para os seus, para quem tiver os seus planos, tá? A quantidade suficiente de especialistas em cada área, tá? Para fazer jus, né? Ao pagamento, né? Do valor dos planos de saúde, né? E nisso a gente não consegue decidir, tá? Mas Perfeito. A gente consegue, o que nós pudermos auxiliar, o hospital não vai se furtar.
9: Perfeito, muito bem. Mais uma vez, obrigado pelo teu comparecimento aqui para esclarecer, né? E a gente está sempre à disposição aqui para receber as informações do hospital, tá bom, Marcos?
8: Obrigado, Marangoni, obrigado aos ouvintes aí da Radioativa e a gente segue à disposição.
9: Muito bem, a gente volta já.
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Bom dia, Nova Prata. Bom dia, minha gente querida da Serra Gaúcha. Está começando o nosso 10º episódio do Simplificando o Juridiquês, aqui na Rádio Ativa FM. Hoje o nosso papo é sobre o maior patrimônio que um país pode ter: a inteligência e a criatividade das suas pessoas. Sabe aquela criança que não para de perguntar por quê? Por que o céu é azul? Por que a planta cresce? Pois é, é essa curiosidade que a gente precisa proteger e, principalmente, financiar. Investir em pesquisa científica não é algo que deve acontecer só lá na universidade, depois que a pessoa já é adulta. O espírito científico precisa ser adubado desde o ensino fundamental. Quando ensinamos um aluno a pesquisar, estamos preparando ele para não aceitar respostas prontas, para questionar, explorar e inovar em qualquer área da vida, seja cuidando da terra, trabalhando em uma fábrica ou abrindo o próprio negócio. E o direito tem um papel fundamental nisso. Ele cria as leis e os fundos que garantem que o dinheiro chegue na mão de quem pensa e cria. Vamos descobrir como o juridiquês abre as portas para a inovação humana. Então, é isso que nós vamos ver no episódio de hoje. Vamos falar do poder dos porquês e esse direito do conhecimento. Como nós acessamos os recursos para que possamos investir nesse conhecimento, nesses porquês, nessa inovação. Então vamos lá. Vamos falar de números grandes hoje. Então se preparem, porque aqui os números são bem maiores do que nós já falamos nos nossos episódios anteriores. Vamos falar, começando pelo CNPq, que é o Conselho Nacional de Desenvolvimento Científico e Tecnológico. Esse conselho, ele é o responsável pela sistematização, por juntar todas as informações para o direcionamento da pesquisa no Brasil. Então, né, corre lá no Google, se tu quiser entender melhor, bota lá no Google Conselho Nacional de Desenvolvimento Científico e Tecnológico, CNPq. Então, lá que vão ter essas informações sobre as questões de pesquisa. E esse conselho, ele lançou lá no ano de 2022 um programa que chama Programa Institucional de Bolsas de Pós-Graduação. A sigla dele é PIBPG. Tá? Então, se vir falar nessa sigla, é esse programa que foi criado lá em 2022. Vocês lembram que no episódio anterior a gente falou dos desafios que o Brasil enfrenta, porque nós estamos iniciando essa trajetória em função das pessoas que têm conhecimento, sabedoria, elas vão para outros países.
países, né, as melhores vagas estão em outros países, porque o Brasil não investe ou não investia na questão da pesquisa e da inovação para reter esses profissionais. Pois bem, então é disso que nós estamos falando hoje. Hoje nós vamos falar desse direcionamento desse programa com esses recursos que começou então em 2022. E esse ano, então cada ano tem lá a destinação dos recursos. Nós também falamos isso lá no episódio, mostramos como funciona a questão do orçamento, né? Então tem toda uma questão de organização de investimento no orçamento anual. E aí cada ano tem lá a destinação dos recursos. E esse ano, nesse programa, nós temos então 430,9 milhões que estão sendo destinados para esse tipo de investimento. Então, são quase 5 mil bolsas de mestrado e doutorado para todo o Brasil. Mas o que eu quero mostrar e destacar hoje para vocês é a inovação social. Porque a gente acha que inovação é só tecnológica, né? Normalmente, quando se fala em inovação, se pensa na questão da inovação tecnológica. E aqui, hoje eu fiz um recorte, trouxe para vocês aqui vários exemplos de como existem recursos para a inovação social dentro deste edital, dentro desse programa que eu estou mencionando para vocês, para 2026. Então, o Brasil, ele conseguiu finalmente entender que é necessário investir nas pessoas, que são as pessoas que efetivamente trazem a tecnologia. Não adianta investir na tecnologia se eu não tenho as pessoas para poder trazer essa tecnologia, ou transformar, ou regenerar essa tecnologia, tá? E é isso que esse programa trazem a tecnologia. Não adianta investir na tecnologia se eu não tenho as pessoas para poder trazer essa tecnologia, ou transformar, ou regenerar

pontuação. Então, existe na pontuação, estamos falando de recursos, tem editais, as universidades se candidatam em relação aos projetos, e aí, tendo a comprovação ali das de mulheres reitoras ou mulheres na coordenação, a pontuação já modifica, então aumenta ali a pontuação. Então, isso é uma inovação, inclusive, do Brasil este ano. Isso não existia no ano passado. Isso existe a partir desse ano. E tem mais. Tem outros detalhes aí incluídos no programa. Por exemplo, as instituições que realizam pesquisas estruturadas sobre enfrentamento ao feminicídio e à violência doméstica, ela ganha um bônus a mais, além dos 5% de coordenação, o reitor mulher, mais 5% também desta pontuação. Então, o direito está dizendo o seguinte: eu te dou o recurso para pesquisas, mas eu quero que você ajude a resolver os problemas urgentes das nossas mulheres. É a ciência com o pé no chão e foco na justiça social. Então, é isso, esse o direcionamento que está acontecendo esse ano. Vocês vejam que, em função, o direito, ele é uma ciência social. Então, cada ano, em função das necessidades que se enxergarem, vai haver mudanças, avanços e inserções nessas exigências que são colocadas também na questão da pesquisa. Bom, então, eu vou trazer para vocês, do CNPq, três exemplos. Eu sempre recorto, né? Faço alguns exemplos que não tem como trazer tudo. Então, eu vou trazer três exemplos aqui de direcionamento de recursos, né? Eu trouxe para vocês o primeiro, né? Que foi o motor da pós-graduação e o foco no social, tá? Então, direcionado aí para as mulheres, que é o primeiro foco desse ano. Então, a primeira inovação no direcionamento social. O segundo foco que eu trouxe para vocês é o intercâmbio, né? Que é, na verdade, para que pesquisadores brasileiros possam pesquisar em outro continente e pesquisadores de outro continente possam vir para o Brasil. E o foco desse ano é a África. Então, por isso o programa Pró-África, tá? Onde o Brasil, então, está conectando o mundo, está conectando o continente africano aqui com o nosso continente americano aqui, certo? Então, outro exemplo é esse, fantástico aqui do CNPq, que é o Pró-África. E é nesse programa, eles estão destinando 25 milhões para criar redes de pesquisadores, então, entre o Brasil e os países africanos. Tá? Então, estamos aí iniciando esse processo de parceria esse ano para fazer essa pesquisa. Muita gente me pergunta, por que investir nisso? Porque os desafios deles, dos países do continente africano, são muito grandes. Aí tu vai me dizer assim, mas e como tu sabe, Suzana? Como é que tu sabe quais são os desafios? Eu moro um tempo no Brasil e outro tempo no Egito. E, então, eu tô desde 2020 que eu tô fazendo esse intercâmbio, morando um tempo lá e fazendo essa pesquisa, entendendo os desafios deles e entendendo os nossos, porque eu sou pesquisadora, eu sou cientista, minha vida é porquês. Desde que eu nasci, acho que eu nunca deixei de ser criança nesse sentido, porque tudo eu pergunto, tudo eu questiono, tudo eu quero respostas. Então, eu sou uma cientista nata. E desde 2020, então, que eu comecei esse meu processo de pesquisa com o continente africano e eu, mais especificamente, então, estou fazendo essa relação com o Egito, fazendo essa pesquisa diretamente dessas diferenças e entendimentos entre Brasil e Egito. Então, eu fico um tempo vivendo no Egito, entendendo a cultura e todos os desafios lá e outro tempo aqui e fazendo, então, essa relação. Eu sou cientista, então, meu objetivo, inclusive, né, eu pesquiso nesse sentido, minha pesquisa é fazer essa relação desses desafios e similitudes entre esses dois países. Então, por isso, não é uma

0: mentoria, é a minha vivência prática dos desafios que eu vivo lá. Inclusive, né, passei por várias questões de saúde, por viver lá numa cultura, desafios totalmente diferentes. Então, o que eu vou falar para vocês não é teórico, tá? Ele é prático da minha vivência, certo? Então, o grande desafio, eles têm muitos desafios, mas o maior desafio deles é a questão dos recursos naturais. E aí, nos recursos naturais entra toda a questão da sustentabilidade, a questão da segurança alimentar, a água, né? Então, toda essa parte, ela é um desafio extremo, muito, muito extremo, assim. Tanto que eu tive problemas de saúde em função da água. Também pela questão das extremidades em termos ao clima. Num determinado dia, tu vive 55 graus e 2 graus, ou seja, a diferença, ela é muito grande. Então, alguns desafios aqui que eu passei nessa diferença aí, vivendo nessa relação com o Egito. Então, por isso que eu vi que existem muitas similitudes de soluções que o Brasil pode ofertar para o Egito, e muitas tecnologias e inovações humanas, né, principalmente, que eles têm lá e que o Brasil pode sim ter, receber do Egito. Então, por isso dessa que eu vi na prática, essa necessidade entre o intercâmbio de pesquisadores. Tá, então, por isso eu estou aqui, minha felicidade em poder compartilhar que esse programa, então, agora já existe e que a gente, então, pode começar a fazer essa trajetória se quisermos fazer, estudar, né, no Egito ou em qualquer outro país ali do continente africano que faça essa parceria com as universidades brasileiras. Então, trouxe aqui para mostrar isso para vocês. Então, eles buscam muitas soluções em eixos, como eu disse, principalmente da segurança alimentar, tá? Então, eles são, na sua grande maioria, religião muçulmana. Então, eles têm também a questão do halal, né? Que são a necessidade pela religião de toda a questão dessa saúde que está prevista, né? Dentro do Alcorão deles. Então, não é só uma questão legal, vamos dizer assim, mas é uma questão para eles voltado como uma filosofia ou religião, né, que é a muçulmana, certo? Então, temos muito o que ofertar nesse sentido para os países africanos. Trago mais um outro edital aqui do CNPq, que é da economia criativa, que é a onda e arte, onde a onda e a arte encontram a tecnologia. Por que eu trouxe esse terceiro edital aqui do CNPq? Porque nós falamos nos nossos episódios anteriores sobre as leis de incentivos e falamos sobre a Lei Rouanet, que é a lei federal, a nossa lei mais antiga em relação a incentivos. E o CNPq agora tem uma relação direta com a economia criativa que está lá na Lei Rouanet. Então, ela está conectando, o CNPq está conectando com o Ministério da Cultura, e aí eles lançaram um edital de 2,55 milhões focados na economia criativa. Então, o que, que eles estão financiando? Eles estão financiando incubadoras. E sabe o que, que é uma incubadora? O que, que é isso? É como se fosse um berçário para empresas e projetos de artesanato, música, gastronomia, design, moda, ou seja, tudo que está relacionado com a economia criativa. Então, se você tem um projeto cultural aprovado na Lei Rouanet ou no PNAB, que a gente falou nos episódios anteriores, esse edital do CNPq pode ser um fôlego para ti. Por quê? Porque ele vem para transformar a arte, a tua arte, né, em um negócio tecnológico e sustentável. Então, eles oferecem bolsas de desenvolvimento tecnológico e industrial para quem quer inovar no setor da cultura. E a prova de que cultura também é ciência e gera riqueza. Então, vejam que lindo essa parceria aí entre essas duas instituições federais. Certo? 13 editais aqui do CNPq para mostrar como existe recurso destinado para à pesquisa, à ciência, à inovação. Trago um quarto edital aqui, que é um pouquinho diferente, mas eu gosto de trazer para vocês entenderem um pouco da inovação humana, e esse no Rio Grande do Sul. Então, o que, que nós temos aqui no Rio Grande do Sul, tá? É algo que eu achei maravilhoso que o Estado ali, a SEDAC, né, que é a Secretaria da Cultura, criou, que é nosso, né? Nossa, aqui do Rio Grande do Sul. Então, o Estado, o que, que ele fez? Ele lançou um edital que chama Artista na Escola. Não é o primeiro edital que ele faz sobre isso, tá? Ele já tá em vários editais diferentes, tá? Mas esse, eu trago aqui esse Artista na Escola. O que, que é esse Artista na Escola? São 750 mil no total que ele tá destinando aí nesse edital, oferecendo 40 vagas para projetos que vão de R$18.101,60 cada projeto, e o objetivo é colocar artistas de teatro, dança, música, literatura dentre das escolas públicas que fazem parte do programa RS Seguro, que daí é um programa onde existe a questão da violência, né, da criminalidade acentuada, que daí são os municípios mapeados, e aí dentro desses locais, então, é inserido esses recursos, né, para as escolas. Então, o que, que o direito está fazendo aqui? Atua na prevenção em vez de gastar apenas com repressão ou violência. Então, o Estado está aqui investindo na arte para ocupar a mente dos nossos jovens e despertar neles o desejo de criar, ou seja, criar para o bem. Tá? Realmente é enxergar os desafios que estão ali inseridos dentro da sua comunidade e transformar a sua vida e a vida do coletivo onde ele está inserido. Então, é a inovação humana acontecendo lá na base, lá na escola do seu bairro. Vejam, viram que lindo isso? Então, viram como existe recurso destinado para inovação. O que nós precisamos fazer nos nossos municípios é mudar esta cultura, trazendo essa inovação para dentro das nossas instituições, principalmente das nossas instituições de ensino, e principalmente lá com os nossas crianças, né? Ensino infantil, ensino fundamental, que realmente são o futuro do nosso Brasil, certo? Não estou dizendo que tem que ser exclusivamente lá, mas lá é que realmente a gente vai estar colhendo lá no futuro, tá bom? Então, vamos ficar por aqui nesse bloco, e no próximo bloco a gente vai falar sobre os recursos que vêm das fundações de amparo à pesquisa dos estados. Então, cada estado tem lá sua fundação de amparo à pesquisa, e aí nós vamos falar então de como o estado direciona recursos para essa pesquisa, para essa inovação. Então, como é que a gente acessa esses recursos também a título de fundações nos estados? Ficou com alguma dúvida sobre esse tema, sobre os editais? Quer mandar alguma pergunta? Manda lá para o nosso WhatsApp da rádio, 54-3242-1332. Vou ali tomar uma aguinha e a gente já volta no próximo bloco. Não sai daí! 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
0: 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Estamos de volta. Professora Suzana Schwantes aqui no Simplificando Juridiquês da Rádio Ativa FM. E hoje, na primeira parte do bloco, nós falamos então sobre a destinação dos recursos para pesquisa, tá, vindo do Conselho Nacional de Pesquisa, né, o CNPq, e também aqui da SEDAC do Estado. E agora, no segundo bloco, nós vamos seguir aí com os nossos recursos, só que agora nós vamos trabalhar com os recursos, não só os recursos federais, né? Mas também os recursos aqui do Rio Grande do Sul, e vamos também entender um pouco de como é que funciona nos outros estados. Cada estado tem aí o seu direcionamento com base nas regionalidades, e aí nós vamos entender um pouquinho do que os nossos outros estados estão fazendo. Trago aqui a título de exemplo, tá? Para a gente entender os direcionamentos. Trago aqui Rio Grande do Sul, Santa Catarina e mais um outro estado, tá bom? Então, vamos lá. No primeiro, né? Então, no primeiro bloco, né, a gente falou dos grandes recursos federais, né? Do CNPq e do Arte nas Escolas aqui do Rio Grande do Sul. Então, agora eu vou apresentar esse os chamados bancos de inteligência de cada estado, tá? São os as fundações de amparo à pesquisa, tá? Então, esse é o foco agora. Então, quase todo estado tem uma fundação de amparo à pesquisa. Aqui no Rio Grande do Sul, o nome da nossa fundação chama Fapergs. Mas hoje eu trouxe dois exemplos também de outros estados, tá? Como eu disse, eu vou olhar lá Santa Catarina e mais um outro estado, né? Para que a gente também possa se inspirar em outros estados e vendo o que eles estão fazendo lá, né? Para garantir aí o conhecimento gerado dentro das universidades. Ou seja, para que esse conhecimento que é gerado dentro das universidades não fique mofando nas prateleiras. Não adianta tu fazer um trabalho de pesquisa só recortando e colando o que está escrito em termos de livros, sem que tu vá para a prática e veja como isso pode ser aplicado ou que tipo de problema existe na tua comunidade. Então, o conhecimento ele tem que ser gerado para a comunidade e para solucionar a comunidade. Então, a gente une a teoria com a prática de quais são as necessidades ali nas nossas comunidades. Certo? Então, novamente aqui, estamos falando, né, de soluções que podem ser soluções para agricultura, para saúde, para indústria, ou seja, qual for ali o desafio da tua cidade, da tua localidade. Então, é o direito garantindo que o imposto estadual volte para você em forma de inovação. E mais aí, voltado para a educação, né? Porque quando a gente fala de inovação, a gente está falando aqui em educação. A gente está falando em transformação na educação propriamente dita. Então, o primeiro exemplo real aqui que eu trago é o edital chamado Doutor Empreendedor, tá? Esse edital, ele é lá do Espírito Santo. Então, trouxe aqui um edital do Espírito Santo que chama Doutor Empreendedor. Tá? O que eles estão fazendo lá? Né? Primeiro, vamos pensar, o que é um doutor? Para quem é leigo, um doutor é aquela pessoa que estudou muito. pesquisou a fundo um problema e trouxe uma solução inédita. Lembra que eu estou pesquisando os desafios aí que nós temos entre Brasil e Egito e aí estou tentando trazer essas soluções? Pois é, então eu estou nesse caminho para me tornar uma doutora. Eu ainda não sou, eu sou só mestre e estou fazendo esse processo todo de caminhada de pesquisa para me tornar uma doutora, ou seja, para trazer uma solução inovadora para os dois países. Esse é o meu objetivo de vida e esse caminho que eu estou trilhando. Tá, então, esse é um doutor. Um doutor é aquele que encontra um problema e traz uma solução inédita para esse problema. E o problema é que, muitas vezes, esse doutor não sabe como abrir uma empresa. Então, esse é um dos grandes desafios. Por quê? Porque o doutor, o cientista, ele muitas vezes está inserido dentro da universidade e ele por ter esse viés de muito conhecimento, ele tem esse desafio de saber transformar esse conhecimento em empreendedorismo. Então, esse é o desafio, vamos dizer assim, do doutor, né? De quem estuda. Posso dizer por mim, não estou dizendo por todos os doutores, estou falando por mim, né? A minha trajetória, transformar isso realmente como solução para a vida prática das pessoas. É todo o conhecimento que está inserido, acumulado ali, como que tu transforma isso em inovação empreendedora, tá? Então, esse eu vejo assim que é o meu desafio. E por isso eu trouxe esse edital aqui, porque esse edital é do Espírito Santo aqui e ele traz exatamente essa solução. Então, o edital oferece o quê? O governo lá, né, através da FAPES deles, oferece até 150 mil por projeto. Mas olha aqui o que o direito está fazendo lá, né? Ele organiza esse dinheiro. Bolsa de fixação de 50 mil são destinados para o pesquisador, que pode se manter focado exclusivamente em transformar sua pesquisa em um negócio. Um auxílio de pesquisa, um custeio, outros 100 mil, para comprar equipamentos, materiais, contratar serviços e fazer a ideia dele sair do papel. Então, olha que lindo, tá? Tu tem essa vontade de se tornar empreendedor, tu não sabe como, então o Estado ali está incentivando e fazendo esse trabalho para que esses doutores, então, possam transformar as suas ideias em negócios na vida prática, transformando as pessoas. Os requisitos desse edital, então, não é só ter a ideia, o edital exige que o doutor esteja vinculado a uma ICT. Aí você vai me perguntar, o que é uma ICT? É uma instituição de ciência e tecnologia. Tá? Ou seja, uma universidade chancela a seriedade do projeto. Onde está a inovação humana aqui? Vocês vão me perguntar, tá, onde que está a inovação humana? O Estado investe na pessoa. Então, ele entende que se aquele cientista cria uma solução para, por exemplo, melhorar a produtividade do café ou criar um novo exame médico, isso vai gerar centenas de empregos depois. E um investimento na mente humana como motor da economia. Então, olha que lindo isso. Olha, esse é um edital para a gente se inspirar aqui no Rio Grande do Sul, porque esse desafio não é um desafio só do Espírito Santo. Ele, com certeza, é um desafio de todos os estados brasileiros. Vamos para um segundo exemplo aqui, que aí é o apoio ao ecossistema de inovação. E aqui o exemplo que eu trago do edital é da FAPESC de Santa Catarina, os nossos vizinhos. Então, vamos lá. Vamos ver o que esse edital de programa de apoio ao ecossistema de inovação da FAPESC, aqui de 2026, ele diz. E aí, primeira pergunta, tá? Mas o que é um ecossistema? Então, pensa em uma floresta. Na floresta, as plantas, os animais e a água estão todos conectados. Na inovação, é a mesma coisa. O ecossistema é o conjunto de universidades, prefeituras, empresas e associações de uma cidade que trabalham juntas. Então, isto é um ecossistema. E o que, que esse edital financia? Ele não dá dinheiro para uma pessoa só. Ele financia o ambiente. Então, ele paga por eventos de inovação, treinamentos para gestores e a estruturação de centros de inovação. A regra da transparência. Santa Catarina divide o estado em regiões. Cada região tem que comprovar que está organizada. O edital exige que as instituições apresentem um plano de trabalho detalhado. Por que isso importa para você? Porque quando a FAPESC de Santa Catarina coloca dinheiro em um centro de inovação em uma cidade pequena, ela está criando um lugar onde o jovem daquela cidade pode criar uma startup. Lembra no nosso último episódio que eu falei do dinheiro, da lei de inovação das startups? Pois é, é esse local aqui para que esse jovem possa criar a sua startup sem precisar ir embora para a capital, que é o que acontece com a maior parte dos jovens no Brasil. Acabam indo para as capitais porque não encontram os seus objetivos naquela cidade do interior, por mais que não queiram se afastar da família, mas são obrigados para poderem correr atrás dos seus sonhos. Então, aqui é o direito garantindo desenvolvimento regional através da inteligência. Outro edital aqui que a gente vai ter que se inspirar para a gente poder organizar aqui várias coisas a título de serra, né? Já temos aí alguns locais de inovação pelo estado, mas aqui na serra nós vamos precisar nos espelhar aqui para que a gente possa criar isso. E aí o terceiro edital que eu trago, agora sim, é da nossa FAPERGS aqui do Rio Grande do Sul, que é então da FAPERGS e do Tribunal de Justiça. Olha que maravilha o que nós temos aqui no Rio Grande do Sul para a ciência. Então, olha aqui que legal esse edital aqui do Tribunal de Justiça com a FAPERGS no Rio Grande do Sul esse ano. Então, o que o Tribunal fez? O Tribunal de Justiça destinou 2,4 milhões para que pesquisadores criem tecnologias para a nossa justiça. Viram que lindo? E como é que eles estão fazendo isso? Cada projeto pode receber até 400 mil. Eles buscam soluções em ciência de dados, inteligência artificial e, presta atenção, em linguagem simples. O tribunal quer pesquisadores que ajudem a reescrever documentos para que qualquer cidadão entenda o que o juiz decidiu. Isso é inovação humana aplicada à cidadania. Viram? Cada estado tem ali a sua parte da inovação. Aqui, né, para os outros estados também se inspirarem, aí o que o nosso Tribunal de Justiça está fazendo. Então, a regra de ouro aqui do nosso pesquisador, para participar desse ou de qualquer edital que eu coloquei para vocês aqui em cima, o pesquisador precisa obrigatoriamente criar e manter atualizado o seu currículo na plataforma Lattes do CNPq. Então, né, tem uma plataforma lá no CNPq e os dados lá tem que estar atualizados, né? Tem os requisitos a serem preenchidos. Então, o Lattes é o RG do cientista. Sem ele, você não existe para o mundo da pesquisa e não consegue acessar nenhum desses recursos. Então, é o primeiro passo jurídico para quem quer inovar com apoio do governo. Viram? Então, há aqui três editais aqui de estados, né, diferentes, voltados para a questão da pesquisa nos estados. Bom, Agora, o que a gente aprendeu hoje, né? Falamos várias coisas aqui no nosso 10º episódio. O que a gente falou? Sim, tem muito dinheiro. Vocês viram que onde existe hoje mais recursos é na questão da pesquisa e inovação, né? Nessa pesquisa em termos de inovação. No CNPq, na Secretaria de Cultura do Estado do Rio Grande do Sul, nas fundações de pesquisa. Então, o recurso para a ciência e para a arte está disponível. Mas, como eu sempre digo, o dinheiro gosta de ordem. Se não tiver organização, o dinheiro não chega. Então, para um pesquisador ou uma instituição de pesquisa acessar esse dinheiro, tá? Por exemplo, aqui os 150 mil, que é o caso do pesquisador, ou dos ecossistemas, o que que precisa? Precisa de capacidade técnica. E capacidade técnica a gente já falou nos outros episódios. Então, não é diferente para o pesquisador, para o cientista. Ele tem que estar com toda a documentação organizada, ele tem que ter toda a comprovação de tudo, com o portfólio, né? Tem que ter tudo em dia, senão ele não vai conseguir acesso aos recursos, tá? Certo? Então, é a mesma lógica do que a gente viu nos outros episódios. Então, as empresas e o governo querem saber. Esse cientista sabe prestar contas? Esse artista vai realmente entregar a oficina na escola? Inovação humana é o encontro da criatividade com a responsabilidade jurídica. Se a sua entidade, a sua escola quer inovar, comece organizando os documentos, limpando as certidões e desenhando projetos que resolvam problemas reais da nossa gente. Se não resolver o problema real da comunidade, não adianta tentar buscar recurso. Um simples projeto só para fazer de conta que concluiu o curso ou que está fazendo ali alguma entrega, não serve para acesso a recursos. Então, fica a dica aí para realmente resolver problemas daquilo que está acontecendo na comunidade. Ok, queridos? Então, estamos encerrando o nosso programa de hoje, simplificando juridiquês, e vamos então relembrar. Checklist, como a gente sempre faz no finalzinho, nosso checklist. Você já incentivou um jovem a perguntar por quê e a busca da ciência? Já fez essa pergunta? Por quê? O porquê? O porquê? O porquê? Já incentivou esse jovem? Já incentivou para que ele possa se transformar nesse cientista? Teu currículo já está na plataforma Lattes? Lembra que ele é obrigatório para qualquer edital de pesquisa. Sabe os sites aonde buscar? Site do CNPq, site das FAPERGs, né? Temos outros locais, mas isso eu vou deixar para o nosso próximo episódio, que daí eu vou explicar os patrocínios, e aí a gente vai entrar nessa relação aqui da pesquisa, mas com a relação dos patrocínios. Então, a gente vai fazer esse fechamento com essa destinação dos recursos no nosso próximo episódio. Mas o primeiro passo é, eu tenho que saber aonde eu vou me cadastrar e eu vou ter ali acesso a essas informações e vou estar recebendo e vou estar pesquisando o que existe a título de tal. As informações, elas não vão chegar ali na tua caixa bonitinha. Tu vai ter que ir atrás dessas informações para que realmente tu possa acessar esses recursos e ver se a tua pesquisa, o teu direcionamento, aonde se encaixa e como tu pode ter acesso a esses recursos. Combinado? Então, no nosso próximo episódio, a gente vai falar então sobre os patrocínios. Vamos falar de uma forma geral sobre os patrocínios. Vou adentrar nos detalhes daí, então, desses patrocínios. E Aí a gente vai fazer um fechamento com toda a parte dos recursos. Então, no nosso 11º episódio, a gente encerra a nossa série sobre a parte dos recursos. Combinado? Tem alguma dúvida? Ficou com algum questionamento? Quer enviar perguntas? Fica à vontade. O nosso WhatsApp é o 54-3242-1332. 54-3242-1332. Fiquem com Deus e até o próximo sábado com o Simplificando Juridiquês aqui na Rádio Ativa FM. Um ótimo final de semana. Um beijo no coração e fiquem com Deus.
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0: 11:30. 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

Olá, bom dia você, meu amigo, minha amiga, que está conosco por esta emissora de rádio. Nossa saudação fraterna de paz e bem. Está chegando até você neste sábado, dia 4 de julho de 2026, o programa das paróquias São João Batista e Santuário Nossa Senhora Aparecida de Nova Prata e Santo Antônio do Maragata. Que bom estarmos juntos para nos familiarizarmos com a liturgia deste 14º fim de semana do tempo comum. É o nosso modo também de nos prepararmos para que a nossa participação nas celebrações deste fim de semana seja uma participação mais ativa, consciente e frutuosa. E depois, por meio da nossa agenda pastoral, também vamos acompanhando a vida e a dinâmica de nossas comunidades, de nossas paróquias. Nós vamos refletir neste fim de semana a partir do texto bíblico, da palavra de Deus, um sim que somos chamados a dar ao Pai. O mundo de hoje se preocupa em mostrar a grandeza dos poderosos. No entanto, Deus demonstra a grandeza dos humildes. E a palavra de Deus deste fim de semana confirma essa verdade. A primeira leitura descreve a volta do rei vitorioso a Jerusalém. O povo aguardava uma entrada triunfal e o profeta Zacarias anuncia uma entrada humilde e pacífica, montando não um cavalo de guerra, mas um jumento. Paulo, por sua vez, na segunda leitura, ensina que a vida segundo a carne gera morte, e que a vida segundo o Espírito que recebemos no batismo gera vida. O Evangelho, que é o coração da liturgia da palavra, narra o retorno dos apóstolos, da primeira missão apostólica. Vejamos. Os apóstolos voltam cansados, mas alegres e exultantes, por terem expulsado até os demônios. Jesus os escuta com muita atenção e interesse. Muitos aceitaram sua pregação, outros não. Jesus faz uma oração de louvor, porque a proposta de salvação encontrou acolhimento no coração dos humildes. Eu te bendigo, Pai, Senhor do céu e da terra, porque escondestes estas coisas aos sábios e inteligentes e as revelastes aos pequeninos. Os grandes e poderosos, os sábios e inteligentes, não perceberam a presença do reino de Deus e não acolheram a sua mensagem. Os pequenos, os pobres, os humildes, os marginalizados, acolheram com entusiasmo a sua palavra e o seu reino. Deus nega-se aos doutos ensoberbecidos pela própria ciência e se revela aos simples, conscientes da própria pequenez. Deus goza com os humildes, por pobres e pecadores que sejam, e resiste aos soberbos, por mais santos que imaginem ser. Em Jesus, acrescenta: sim, Pai, porque assim foi do teu agrado. Oração despercebida, mas lema de vida para muitos. Sim, Pai, atitude de Cristo. Sua vida foi um contínuo sim ao Pai, mesmo agora que desejava que todos acolhessem a boa nova no Horto das Oliveiras. No Pai Nosso, sim, Pai, deve ser também o nosso caminho da salvação. É vontade de Deus, vivida como se manifesta a cada momento. Dizendo sim, Pai, algo maravilhoso vai acontecer. Será o princípio de uma vida nova e a origem de um novo amor. Quem vive esse sim, Pai, encontra a paz que Cristo veio trazer. E Jesus faz um convite: venham a mim todos vocês que estão cansados de carregar o peso do seu fardo, e eu lhes darei descanso, porque a minha carga é suave e o meu fardo é leve. Jesus vai tirar a carga pesada que os sábios e inteligentes haviam criado para o povo. Em troca,
Ele traz um novo modo de viver na justiça e na misericórdia. Cansados e aflitos são todos os que sofrem na vida. São os pobres de Deus, aos quais Jesus dirige sua alegre notícia, e entre os quais ele se sente como um deles. Na vida, quanta miséria humana, quantos problemas, quantos sofrimentos, quanta desilusão e quanto amor negado. Há problemas que não têm solução, há dor que nenhum analgésico cura, há escuridão onde a luz não penetra. E Cristo nos repete: venham a mim vocês todos que estão cansados e eu os aliviarei. Só Ele poderá aliviar o peso de nossos sofrimentos. Quando os planos de Deus não correspondem aos nossos, rezemos com generosidade: sim, Pai, porque assim foi do Teu agrado. Estou convencido que muito mais paz começará a reinar em nosso coração. Senhor, abre nossos ouvidos e nossos olhos, para que possamos ver e ouvir o que é bom e justo. Clareia a nossa mente para podermos entender o significado profundo de nossa existência. Fazei que busquemos a sabedoria pedidos em nossos olhos, para que possamos ver e ouvir o que é bom e justo. Clareia a nossa mente para podermos entender o significado profundo de nossa existência.

Catarina Nova Prata. Às 15h30, missa na comunidade Santo Três Mártires. 15h30, missa na comunidade Santo Antão, no Campestre. Às 16h30, celebração de exéquias e sepultamento. Às 17h, terço dos homens na Igreja Matriz. 18h, missa na Igreja Matriz. E nesta celebração, aqui na Igreja Matriz, nós queremos trazer presente as seguintes intenções. Em ação de graças, pelos 45 anos de casados de Cestílio e Eva Furlaneto. Cumprimentos, parabéns ao casal. Nas intenções dos falecidos. Sétimo dia de Elda Jaques Betim e Nassir Sequim. Meses de falecimento. Oitavo de Marinês Castanha. Nono de Angelina Bordim Luzi. Décimo primeiro de Adolfo André Vendramin. Anos de falecimento. O segundo de Eugênio José Mondim. Segundo de Leandro Barbiero. Quinto de Libra Maria Quilmento Brandalize. Sexto de Eri Teixeira Dalazen. Oitavo de Gelson Guedes de Oliveira. 15º de Martins Turmina. 17º de Antônio Guadagnin. 21º de Primo Concari. 22º de Floriano Massignan. 36º de Matilde Nadal. Estas, então, as intenções para hoje, na missa às 18 horas, aqui na Igreja Matriz, em Nova Prata. Também hoje nós temos, às 19 horas, missa na comunidade São Judas Tadeu, no Retiro. 19 horas, missa em honra a Santo Antônio e Santa Ana, na comunidade Santa Catarina, na Fazenda da Pratinha, no Maragata. E na sequência tem o jantar dançante lá na comunidade Santa Catarina. Também hoje às 20h30, a festa junina na comunidade Santo Isidoro com a banda de Madrid. Cumprimentos às comunidades que estão em festas, às lideranças, às equipes de serviço. Amanhã domingo dia 5, 8 horas missa na Igreja Matriz. 9 horas missa na Matriz Santo Antônio do Maragata. 9h30, missa na comunidade São Brás, bairro Clivate, Nova Prata. Às 15h30, então, nós temos a missa presidida pelo nosso bispo diocesano, Dom José Gislon, com a ordenação diaconal do seminarista Stefano Fagundes Petroli, que está conosco desde o início do ano e neste domingo vai receber, então, o sacramento da ordem no grau do diaconato. Parabéns, cumprimentos a ele, a sua família e a nossa diocese, que contará com mais um diácono e logo mais um novo presbítero da nossa igreja diocesana. Então, às 15 horas, todos convidados a estarem conosco para esta celebração. 18 horas, amanhã, missa da comunidade aqui na Igreja Matriz. E nesta celebração, temos as seguintes intenções. Em ação de graças, pelos 46 anos de casados de Agenor e Alice Lovison. Cumprimentos, parabéns ao casal Agenor e Alice Lovison, ao celebrar 46 anos de vida matrimonial. Saúde e paz ao casal. Nas intenções dos falecidos. Sétimo dia de Valmir Veríssimo Vescovi. Meses de falecimento. O nono de Serafino Mendo. Décimo de Claudimar Pagnocelli. Anos de falecimento. O primeiro de Irmã Delise Piva. Primeiro de Ivo Morello. Terceiro de Ignês Petrikowski. Quinto de Luciano Zembruski. Oitavo de Darcy Cassol. 13º de Sérgio Zilli. 17º de Antônio Guadagnin. 25º de Germano Carolo. E aniversário de morte de Diógenes Caldieraro. Estas as intenções, com tantas outras que aqui estão em nossa relação, que não são divulgadas, mas sempre celebradas, colocadas sobre o altar do Senhor. E na segunda-feira, dia 6, 13h30, a récita do Rosário. 18 horas, celebração da palavra. 19h30,
o grupo de oração. Tudo isso na igreja.

0: Igreja Matriz aqui em Nova Prata. E assim nós vamos concluindo nosso encontro, nosso programa deste sábado 4 de julho. Desejando a todos um feliz e abençoado fim de semana e dentro do programa da paróquia, fiquemos agora com a palavra e a bênção do nosso bispo diocesano, Dom José Gislon.
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2: Estimados irmãos e irmãs em Cristo Jesus, na Assembleia Geral Ordinária da Conferência dos Bispos do Brasil de 2026, foram aprovadas as novas diretrizes gerais da ação evangelizadora da Igreja no Brasil, que indicam e de certa forma dão orientações sobre o caminho que iremos percorrer nos próximos 6 anos. Elas trazem presente a missão da Igreja no Brasil, mas também expressam a comunhão do nosso Episcopado brasileiro com as orientações do Sínodo dos Bispos e com o sucessor da sede de Pedro em Roma, o Papa Leão XIV. Na sua missão de anunciar o Reino de Deus, a Igreja não pode deixar de apresentar Jesus às pessoas, para que elas tenham a possibilidade de acolhê-lo no coração e percebam que são amadas pelo Pai, porque fazem parte do seu projeto de amor. Acolher Jesus como discípulos significa também assumir um compromisso com o anúncio do Evangelho. A Igreja Peregrina tem a missão de anunciar e atualizar no tempo e na história a mensagem do Evangelho, discernindo os passos da missão a partir da escuta do Espírito Santo. As diretrizes gerais têm por objetivo evangelizar anunciando Jesus Cristo como Igreja Sinodal, sustentada pela palavra e pelos sacramentos, em comunidades de discípulos missionários, fiel à evangélica opção preferencial pelos pobres, a caminho da plenitude do Reino de Deus. Para darmos um passo a mais na missão evangelizadora, às vezes temos que fazer renúncias ou sair da situação do sempre foi assim. O discípulo consegue fazer renúncias pela sua missão quando consegue despojar-se de suas seguranças e preconceitos para colocar-se na escuta de Deus, para poder discernir os sinais dos tempos sem deixar de anunciar e testemunhar o Evangelho no mundo, mesmo em meio a tantas contradições que muitas vezes desorientam aqueles que buscam conhecer Jesus. O Papa Francisco, na exortação apostólica Gaudete et Exultate, recorda que, se não queremos afundar em uma obscura mediocridade, não pretendamos uma vida cômoda, porque quem quiser salvar a sua vida, a perderá. Para viver o Evangelho, não podemos esperar que tudo à nossa volta seja favorável, porque muitas vezes as ambições de poder e os interesses mundanos jogam contra nós. Discípulo é aquele que entende que a força da sua missão não está só nas palavras, mas no testemunho de vida, que revela uma profunda comunhão com o Senhor Jesus, manifestada no amor-serviço, junto aos irmãos e irmãs na comunidade. Por intercessão de Nossa Senhora de Caravaggio, Nossa Mãe, Rainha e Padroeira de nossa Diocese, abençoe-vos o Deus Todo-Poderoso, Pai e Filho e Espírito Santo. Amém. Tende todos um bom dia.

0: Meio-dia e 3 minutos. 87,9.
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0: Boa tarde. Está começando mais um informativo semanal do Escritório Municipal da Emater, em Nova Prata. 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E hoje apresentado por mim, Kelly Cristina De Lázari. Calendário de plantio. Hoje, dia 4, e amanhã, dia 5, são dias bons para fazermos o plantio de vegetais que produzam flores. Nos dias 6, 7 e 8, são bons para o plantio de vegetais que produzam folhas e caules. No dia 9, plantio de vegetais que produzam frutos, sementes e grãos. No dia 10, plantio de vegetais que produzam frutos. E no dia 11, vegetais que produzam raízes, tubérculos e bulbos. Calendário de poda de inverno. Hoje, dia 4, é um bom dia para fazermos a poda. Já nos dias 5, 6 e 7, se você quer que a planta tenha mais vigor. Nos dias 8 e 9, são dias ótimos para ser feita a poda. E nos dias 10 e 11, são dias bons para se fazer a poda de inverno. Calendário de enxertia de inverno. Hoje, dia 4, é um bom dia para fazermos a enxertia. Amanhã, dia 5, é um dia neutro. Já nos dias 6, 7 e 8, são dias impróprios para fazermos a enxertia. E nos dias 9, 10 e 11, são dias neutros para ser feita a enxertia de inverno. Piolheira ovina. A piolheira ovina é uma infestação causada pelo piolho mastigador, que se alimenta da pele e da secreção dos ovinos. Embora não seja fatal, ele provoca coceira intensa e irritação, prejudica a qualidade da lã, reduz o seu valor no mercado. Além disso, pode causar feridas na pele, aumentando o risco de infecções e afetando o bem-estar dos animais. Como é feita a transmissão? A piolheira ovina é transmitida principalmente pelo contato direto com animais infestados, sendo mais comum em rebanhos muito próximos uns dos outros. Além disso, instalações, equipamentos de manejo e materiais utilizados na tosquia podem espalhar o parasita dentro da propriedade. Se não for controlada, a infestação pode durar por longos períodos, causando prejuízos ao rebanho. Os sintomas: os ovinos com piolheira sentem coceira intensa e ficam inquietos, esfregando-se em objetos e mordiscando a própria lã, causando perda, especialmente nas laterais do corpo e no dorso. Além disso, a pele pode ficar irritada e com feridas, prejudicando a qualidade do couro e da lã. A prevenção: para prevenir a piolheira ovina, é importante inspecionar regularmente o rebanho para detectar a infestação cedo. Novos animais devem passar por quarentena antes de serem introduzidos ao plantel, reduzindo o risco de contaminação. Além disso, a higienização das instalações e equipamentos ajuda a evitar a propagação do parasita. O controle da piolheira ovina deve ser feito com produtos piolicidas, aplicados corretamente em todo o rebanho para evitar reinfestações. Além disso, boas práticas sanitárias e manejo adequado são fundamentais para manter o rebanho livre do parasita. E o tratamento deve ser feito com produtos piolicidas em todo o rebanho, aplicados conforme a recomendação de um veterinário. Estamos com o nosso curso de aplicadores de herbicidas hormonais, com as inscrições abertas. O curso vai ser realizado nos dias 11 e 12 de agosto, aqui no município de Nova Prata, onde vai ser tratado a aplicação segura e eficaz, conformidade com a legislação e proteção da saúde do meio ambiente. Se você tem interesse e se você necessita ser um aplicador de herbicida hormonal certificado, entre em contato conosco aqui no escritório e faça a sua inscrição, pois o curso é gratuito. Encomendas de batata salsa e batata doce. As batatas salsas para a primeira quinzena de agosto e as batatas doces para a primeira quinzena de setembro. Os valores das batatas salsas são R$ 3,10 a muda e da batata doce R$ 2,30. Para mais informações sobre os cultivares, entre em contato conosco aqui no escritório para você encomendar as suas mudas de batata salsa e de batata doce. E está se aproximando a 23ª Festa do Vinho Pratense. No dia 7 de agosto, a primeira sexta-feira de agosto, na AFUV, a partir das 19h30, teremos comida e bebida típicas da cultura italiana e das culturas tradicionais do nosso município. Os ingressos já estão sendo vendidos aqui no escritório, em outras instituições no nosso município e principalmente com as 7 cantinas que fazem parte do grupo da Festa do Vinho Pratense. Com a chegada do inverno, as geadas passam a ser uma preocupação para os nossos agricultores, principalmente para quem cultiva hortaliças e frutíferas. As baixas temperaturas podem causar queimaduras nas folhas, interromper o crescimento das plantas e reduzir a produção, e em casos mais severos, até a morte de mudas e de plantas mais sensíveis. Para diminuir os prejuízos, o primeiro passo é acompanhar a previsão do tempo e ficar atento aos alertas de dias de frio intenso. Quando houver previsão de geada, algumas medidas simples podem fazer a diferença, como o uso de coberturas como manta térmica, plástico ou tecido agrícola, ajuda a proteger as hortaliças durante a noite. Também é importante evitar podas antes da ocorrência de geadas, pois os ramos protegem naturalmente a planta contra o frio. Nos pomares, a manutenção da cobertura do solo com palha ou vegetação contribui para conservar a temperatura e a umidade, reduzindo os efeitos das baixas temperaturas sobre as raízes. Em pequenas propriedades, a irrigação realizada de forma adequada, quando tecnicamente recomendada, também pode amenizar os danos, pois a água libera calor durante o congelamento. Essa prática, no entanto, deve ser planejada e utilizada somente quando tiver orientação técnica. Outro cuidado importante é manter as plantas bem nutridas e em boas condições de manejo. Plantas saudáveis suportam melhor os períodos de estresse causados pelo frio. Após a geada, recomenda-se aguardar alguns dias antes de realizar podas ou retirar folhas queimadas, permitindo uma avaliação mais precisa dos danos. Com planejamento e adoção de práticas adequadas, é possível reduzir significativamente os prejuízos provocados pelas geadas, garantindo maior segurança na produção e contribuindo para a sustentabilidade da agricultura familiar. Você sabe qual é a importância do caderno de campo? O caderno de campo é uma ferramenta simples, mas extremamente importante para a gestão da propriedade rural. Nele, o produtor registra as informações sobre todas as atividades realizadas, como datas de plantio, aplicação de fertilizantes e defensivos, manejo das culturas, custo de produção, produtividade e condições climáticas. Esses registros ajudam o produtor a acompanhar o desenvolvimento das lavouras, identificar o que deu certo e o que pode ser melhorado. Com essas informações em mãos, fica mais fácil tomar decisões, planejar investimentos e reduzir desperdícios, aumentando a eficiência da propriedade. Além de contribuir para a organização da produção, o caderno de campo é um importante aliado na rastreabilidade dos alimentos, permitindo comprovar práticas adotadas na propriedade. Em muitos programas de certificação, linhas de crédito e mercado exigem maior controle de produção. Manter esses registros é um diferencial, em alguns casos, uma exigência. Outro benefício é o controle financeiro. Anotar todas as despesas e receitas permite conhecer o custo real de cada cultura ou atividade, facilitando a avaliação da rentabilidade e o planejamento da propriedade. Muitas vezes, pequenas anotações feitas diariamente evitam grandes dúvidas no final da safra. O mais importante é que o caderno de campo seja atualizado com frequência. Não é necessário utilizar sistemas complexos. Um caderno, uma planilha ou até mesmo um aplicativo no telefone podem cumprir essa função, desde que as informações estejam registradas de forma organizada. A agricultura moderna exige cada vez mais planejamento e gestão. Por isso, manter um caderno de campo atualizado é um hábito que ajuda o agricultor familiar a produzir com mais eficiência, reduzir custos, melhorar os resultados e tomar decisões com base em informações reais da sua propriedade. Julho é um convite para desacelerar, observar a natureza e preparar o futuro. No campo, cada estação tem o seu propósito, e o inverno nos ensina que o cuidado de hoje é o que garantirá as colheitas de amanhã. Que este mês seja de muito trabalho, mas também de esperança, união e gratidão por cada conquista alcançada. Encerramos mais um informativo semanal do Escritório Municipal da Emater de Nova Prata. Agradecemos a audiência de cada um de vocês e aguardamos para a próxima.
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Gente amiga, boa tarde. É com alegria que estamos chegando para nos encontrar e assim ficarmos juntos durante esta próxima meia hora. E dessa forma, apresentarmos mais um programa informativo do Sindicato dos Trabalhadores da Agricultura Familiar, aqui de Nova Prata, Vista Alegre do Prata, e a todos os ouvintes da grande região do Prata. E alegre mesmo, eu fico se posso encontrar a todos e a todas com a mente em ordem, vivendo em harmonia e com saúde. E sempre faz bem lembrar que a ganância fez com que a humanidade perdesse o rumo dos valores.

0: bonita.
1: O dia que você entender isso, tudo vai mudar. Não importa quanto dinheiro você tenha, você só consegue fazer 3 refeições por dia como qualquer outra pessoa. Não importa o tamanho da sua casa, sua cama sempre terá o mesmo tamanho. Não importa quão bonita uma pessoa seja, a beleza é apenas um empréstimo temporário do tempo. Não importa quantos amigos você tenha, apenas 1 ou 2 serão verdadeiramente leais. Não importa o quão luxuoso seja o seu carro, ele jamais substituirá pernas saudáveis. Não importa quanto poder você tenha, no final da jornada, tudo se torna apenas um título vazio. Acordar todas as manhãs é a maior bênção que você pode receber. Moral da história: a vida não se trata de acumular, mas de valorizar

0: semanas. Povo querido, gostaria de convidar a todos que reservassem a data do dia 25 de julho. Neste dia, nós comemoramos o dia do colono e do motorista. E nós vamos fazer esta comemoração lá na comunidade da Capela Santa Teresinha. E já temos os ingressos à disposição. O valor é de R$ 65,00. E para os associados em dia, vai ter um subsídio. Então o associado vai pagar apenas R$ 30,00. Os ingressos já podem ser adquiridos no sindicato, tanto aqui em Nova Prata como lá em Vista Alegre do Prata. E a programação então vai ser assim, pessoal. Às 10h30 vamos ter a recepção, vamos fazer uma celebração em ação de graça, que quando se começa com uma oração, há uma grande chance de terminar bem o evento, ou seja, qualquer trabalho, né? Às 11h15, então, vamos ter o pronunciamento das autoridades. Às 12h, então, vamos ter aquele almoço que vai dar água na boca. Só quem vai estar lá é que vai poder conferir isso, né? E aí, depois, na parte da tarde, por volta das 13h, então, vamos fazer uma gincana. E é para rever, assim, os velhos tempos. Vai ser um momento, assim, muito agradável. E depois, em seguida, então, vamos fazer um baile para nos animar e assim encerrarmos bem esse dia 25. Então, e aí, inclusive, o encerramento vai ser lá por volta das 16h30, por aí. Então, já vamos guardando bem essa data, 25 de julho, que é num sábado. E espero encontrar todo mundo lá na comunidade, lá da Capela Santa Teresinha. Pedidos de mudas. Então, quem ainda tiver interesse, nós vamos receber esse pedido mais uma semana, durante esta próxima semana. Que depois, já na outra semana, não será feita a entrega dessas mudas. Então, quem quiser fazer assim um pomar novo ou renovar aquele que já tem, ainda há tempo. E podemos dizer aqui que são mais de 200 variedades à escolha. São mudas de frutas, flores, árvores ornamentais e tantas outras. Lembrar também que agora nós temos um médico que ele atende no nosso consultório do sindicato. Claro, e por enquanto está atendendo só no sábado. E é importante de dizer que ele atende a todo o público. Claro, com diferença de preço para o nosso associado. Buenas! Povo querido, agora vamos conversar um pouco com o nosso técnico Adílio Guadagnin. Ele que, quando precisarem de trabalhos, como por exemplo projetos técnicos, custeio, investimento, orientações técnicas e muitas outras coisas, é tudo com esse nosso amigo. Adílio, boa tarde, é um privilégio de tê-lo aqui conosco.
1: Boa tarde, ouvintes, boa tarde, Dirceu. Recolhimento de embalagens vazias de agrotóxicos. Informamos que o recolhimento destas embalagens vazias de defensivos será no próximo dia 14 de julho, terça-feira, durante todo o dia, e o local é a garagem da Prefeitura Municipal de Nova Prata, situada ali no bairro São Peregrino. É importante salientar que no ato do recolhimento, as referidas embalagens precisam estar perfuradas, com as tampas separadas e tripse lavadas. Significa dizer que precisam estar bem limpas. Outro detalhe é que no ato da entrega destas embalagens, precisa apresentar o número da inscrição estadual, cujo objetivo é a emissão da nota fiscal de comprovação da devolução. Uma outra informação, estamos renovando o convite para a 23ª edição da Festa do Vinho Pratense, tendo como local o restaurante da FUV. A data é 7 de agosto, é uma sexta-feira, a partir das 19h30, dando abertura às comemorações da Semana do Município, cujo objetivo é promover a vitivinicultura através da produção e degustação dos bons vinhos e sucos. Os ingressos já podem ser adquiridos junto aos produtores, também com as entidades promotoras e no sindicato. Também existem lá ingressos que podem ser adquiridos por R$ 110 por pessoa. Quem apoia esta iniciativa está colaborando com a agricultura familiar pratense, no esforço destas famílias em manter a história, a tradição e servindo de incentivo para que se produzam vinhos e sucos cada vez melhores. Também sendo fonte de renda para a agricultura familiar, que aliás, nos últimos anos, muito prejudicada pelos baixos preços praticados na venda dos produtos, além das frustrações de safras ocasionadas pelas condições climáticas. Dito isso, desejamos a todos uma ótima semana.
0: Muito bem, obrigado, Adílio. E agora vamos até a Inspetoria Veterinária, que a Marinês Lázari, ela que é a chefe da Inspetoria Veterinária, tem alguma coisa para nos dizer. Marinês, boa tarde, é contigo a palavra.
2: Olá, ouvintes, olá, produtores rurais, sou Marinês Lázari, médica veterinária responsável pela Inspetoria de Nova Prata. Gostaria de informá-los que estamos nos últimos dias da declaração anual de rebanho em nosso estado. É fundamental que todo produtor registre as criações que possui em sua propriedade, como bovinos, equinos, suínos, aves, peixes, abelhas, entre outras espécies. Inclusive, declare os animais que possui para sua subsistência e consumo na propriedade. Este é o momento para atualizar as quantidades, as idades e os sexos dos animais. A partir da declaração anual de rebanho, iremos ajustar o seu saldo para que corresponda aos animais que estão no campo. O prazo para a declaração finaliza no dia 10 de julho. Os produtores podem fazê-la diretamente de suas casas, a partir do produtor online, ou vir até a Inspetoria Veterinária e fazer a declaração pessoalmente. Não deixe para a última hora. Evite qualquer transtorno, como o bloqueio de sua propriedade ou até mesmo um auto de infração. Contamos com a sua participação e desde já agradeço.
0: Ótimo! Obrigado, Marinês! E agora voltamos aqui para Nova Prata e vamos até lá no Sicredi para ver se nós temos alguma novidade por lá. Alexandre, Elis, sejam bem-vindos ao nosso programa.
3: Boa tarde, seu. Boa tarde, Elis, né? Boa tarde a todos os ouvintes da rádio. Em especial a todos os nossos associados do Sicredi. Então, estamos aqui vindo com novas notícias do novo Plano Safra, né? E também agradecer a todos os associados pelo excelente Plano Safra 2025-26 que acabou se encerrando, né? Agradecer a todo mundo que participou, a todos que vieram fazer custeio com o Sicredi, investimentos, né? Agradecemos a parceria e estamos aqui de novo, mais um ano safra, a gente fala, né? O ano safra 26-27, começando agora, no início, nesse mês, que vai ser um ótimo plano safra, né? Vamos fazer um excelente ano, né? E rezar que seja tenha uma ótima produtividade também, né, Elis?
4: É isso aí, boa tarde a todos, boa tarde Dirceu e aos demais ouvintes. Acredito que o primeiro passo que é importante, né, é nós fazermos as atualizações de cadastro, né? É o pontapé inicial. Então, agora a gente já sabendo do que tem de informações, inclusive até no dia 9 agora, na parte da tarde vai ter um treinamento, enfim, uma atualização, uma conversa com os técnicos da região, e aí então vai ser refinado demais detalhes, né? Mas o que seria importante, que acho que a gente considera importante, né, Alexandre, me corrija se eu estiver errada, mas nós começarmos já a adiantar a renovação dos cadastros, Porque é o primeiro passo, o primeiro pontapé ali, para depois nós conseguirmos dar sequência na contratação do custeio.
3: É isso aí, Elisa, é uma coisa bem importante e uma coisa que adianta, digamos assim, né? Depois, faz o projeto. Então o técnico já pede, nós estamos fazendo a atualizada. É mais fácil, é mais rápido para o associado, para vocês, e mais rápido para nós também. Então, algo bem importante, vá até a agência ou na São Cristóvão, né? Ou na agência do Clivate, faça sua atualização de cadastro. Vê também, de vez em quando, tem alguma matrícula que já venceu, algum contrato de arrendamento, né? Que precisa ser atualizado, tá vencendo. Olhar com calma é melhor, tá? E facilita também depois na hora da contratação.
4: Dia 8, na próxima quarta-feira, né? Nós estaremos, todos os colegas do Agro, eu, o Alexandre, lá na agência do Clivate também, a Letícia e a Raíssa, nós estaremos na nossa central em treinamento para maior entendimento, para maior refinamento das informações. Então, esse dia em especial, nós não teremos colaboradores específicos do Agro nas duas agências. Claro, temos os demais colegas que estarão atendendo, caso vocês vierem, né? Porém, se puderem deixar para um outro dia, que aí assim, eu acho que acredito que vocês não ficam esperando tanto, né? Pelo fato de que nós estaremos em colaboradores reduzido
3: isso.
4: Nessa data, né?
3: É isso aí, Elise, vai, tipo, atendimento específico ao Agro, né? Às vezes, como vai ter a demanda dos outros setores e mais a do agro, o pessoal talvez fica com pouco tempo, digamos assim, tempo mais apertado, né? Demora um pouco mais o atendimento. Mas também podem vir um dia antes, talvez, né? No dia 7, mas nesse dia, no dia 8, quarta-feira, então a gente vai estar num treinamento. Mas na quinta-feira estaremos normal, aqui com novas informações, com o machado afiado, já para o novo plano safra, né? Que a gente fala. E contamos com a parceria de todos aí, continuar esse ano, e vai ser um ano excelente.
4: E vamos torcer, né? Porque que o que vem de informação, que o que vem de mudança, do que se mudar, né? Que seja para melhor e para facilitar.
3: Positivo.
4: Né? Isso aí, isso aí. Que seja para facilitar para todos.
3: Beleza, Dirceu, muito obrigado pelo espaço. Elis, muito obrigado por estar participando aí do áudio. Um bom final de semana a todos.
4: Obrigada pelo espaço, obrigada por poder participar também. E um bom trabalho para todos.
0: Buenas! Povo querido, gostaria sim de fazer um convite aos nossos queridos consumidores para que todas as sextas-feiras à tarde, os sábados pela manhã, fizesse sua visita lá no espaço da Feira do Produtor, onde lá se encontram aqueles produtos frescos, produtos limpos, livres de agrotóxicos. Lá também se encontram os produtos da agroindústria pratense e também dos nossos queridos artesãos. E agora, além de tudo isso, lá dá para se comprar aquelas flores muito bonitas, também produzidas pelos nossos agricultores. Pessoas que lá se encontram, dá para fazer aquele papo gostoso com aquele povo educado, que são eles que produzem tudo aquilo que se encontra lá naquele espaço. Então, fizemos sempre esse convite para que façam essa visita. E lá você entra como cliente e sai como amigo. Meus queridos ouvintes, vamos ver quem são os nossos aniversariantes do nosso sindicato para esta próxima semana.

Então hoje, sábado, dia 4, temos a dona Inês Maria Zebeluca Rigo e a Rosângela Maria Zatti Bloco. Amanhã, domingo, já dia 5, então temos a dona Elma Rui Aiolfi e a Neide Lourdes Paganucelli. Na segunda-feira, que já é dia 6, então temos a dona Elidia de Contolobison, e a dona Elidia é a que comanda essa galera toda dessa semana, completando seus 90 aninhos de vida. Parabéns, dona Elidia! Temos também o seu Danilo Antônio Perusso e o seu Clarencio Dalcin. Na terça-feira, que já é dia 7, então temos o seu Nilson Antônio Comunello. Na quarta-feira, que já é dia 8, então temos o seu Luiz Ricieri Dallagnol, o Luiz Carlos Carpenedo e a Silvana Godinho D'Avanzo. Na quinta-feira, que já é dia 9, então temos o seu Claudemir Dallagnol e o seu Lídio De Conto. E para encerrarmos a semana, sexta-feira, dia 10, então temos o seu Ivaldo Zilli, a Aida Maria Bristotti Toscan, a Valete Anna De Nardi e o Marcelo Zanon. E o Marcelo Zanon é o mais jovem dessa galera toda, completando seus 40 aninhos de vida. Parabéns, seu Marcelo. E olha a diferença aqui entre o mais jovem e o mais idoso, é de 50 anos. Então, parabéns a todos esses nossos queridos aniversariantes. E queremos desejar, assim, muita saúde, muitas felicidades, e que possamos repetir isso durante muito

0: querido, fico muito agradecido pela vossa audiência e gostaria de desejar uma boa tarde, um bom domingo e uma semana de muita prosperidade a todos. E lembrar que hoje, dia 4 de julho, nós comemoramos o Dia do Cooperativismo. Pessoal, e para refletir, nós deixamos a seguinte mensagem: o pecado do outro só é feio quando o seu ainda não foi descoberto. Meus queridos, foi um privilégio ter estado com vocês. A todos e a todas, paz e bem.
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2: Meio-dia e 39 minutos. 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

0: Prata informa a hora certa. 13:01.
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0: Semana, primeiro final de semana aqui do mês de julho e nós estamos chegando, graças a Deus, hein? Que bom, tudo bem por aí? Espero que sejam ótimos. Como foi a semana? Espero que tenha sido maravilhosa pra todo mundo. A partir de agora, as melhores aqui do Sul, hein? Tem Brilha Som, me diz!
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0: Portal da Serra Doce Bandida, o Corpo e Alma cantou Data Especial e San Francisco, Nossa Vez. É isso aí, primeiro bloco ficando por aqui, mas tem muito, muito, muito mais por aí, não saia daí.
1: Treze horas e 18 minutos.
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0: Só Bandas tá de volta no seu rádio. Tem Trio, Tá Sofrendo por Amor, com Bar da Esquina e Alô Meu Amor e Alô Segurança. É um medley gigante aí.
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0: rapaz. 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
1: Alô, segurança, segura aí que vai dar briga, hein?

0: Banda Ecos, Musa do Verão, fechou o nosso bloco. Só bandas, volta já.
1: Treze horas e 33 minutos.
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0: Este foi o Portal do Sul. Beijo, caramelo. Tivemos antes Porto do Som, Perrenguinho, Passarela cantou Pix e Rainha Musical, Traição Não Tem Perdão. Falar em Pix, o Pix veio realmente pra ficar, hein? Você gosta do Pix? Você faz Pix? Você usa o Pix? Quem não usa Pix, né? Até eu queria ganhar um Pix de você aí. Manda um Pix pra nós aí. Brincadeira. Volto já.
1: Treze horas e 50 minutos. 87,9. 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

0: Surto Te Amando, Pérola Negra, Cerveja e Socorro, Cosmo Express, Pisa de Mansinho com o Cleiton Borges, é de Mansinho. E a gente volta rapidinho.
1: Quatorze horas e 6 minutos.
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0: Alto Astral, bem feito e destaque nacional por te amar demais. Nosso programa Só Bandas volta em instantes aqui no seu rádio, não saia daí.
1: Só 14 horas e 24 minutos. 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

0: Coração pirou, Danúbio Azul pega o busão e vem. E os Cometas, segunda chance com o Glê Duran. Top demais, o Sodão das Voltas já.
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2: 14 horas e 43 minutos.
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0: sentido, beijo bandido, banda modelo se eu não tivesse bloqueado. E doce pecado, você chegou antes do antes do antes, tivemos PF no bailão, melhor esse. E o nosso programa tá indo pro último intervalo, hein? Último bloco na sequência junto com você, não saia daí.
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0: Vocês, Marte ou Saturno? Os atuais Voarei e Banda Ativa Amor Forçado. Aí é ruim, né? Ô, gente, valeu demais aí pela sua audiência. O nosso programa Só Bandas fica por aqui. Que você tenha um excelente final de semana, uma semana ótima que vai começar. Fique com Deus, um forte abraço e até mais.
1: Só Bandas. 15 horas e 17 minutos.
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4: 15 horas e 20 minutos.
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10: Bom final de semana pra todos nós. O primeiro final de semana de julho e o Top 30 Nejo tá chegando por aqui. Como é que vocês estão, meus sertanejados de plantão? Espero que estejam muito bem. Se você nunca ouviu o programa, eu vou explicar como é que funciona nosso ranking com as 30 mais do sertanejo. São 30, as melhores. Simplesmente as melhores do sertanejo. Aí a gente toca de trás pra frente, da 30ª para a primeira. Beleza, então? Chegando com a 30ª posição de hoje, Jorge Mateus, Sol nos Olhos. Essa faixa foi lançada em novembro e fala sobre amores que iluminam. Essa música aí, gente, ela resgata o romantismo que acompanha a dupla há mais de 2 décadas.
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1: Tá aí, ó, na 27ª posição, Luan Santana, Dona. Ele lançou essa daí em maio de 2025, uma nova versão da música, né? Agora em parceria com o Léo Foguete. Essa faixa faz parte do DVD Luan ao vivo na Lua. E aí traz todo o romantismo desses dois grandes nomes da música nacional. Antes a gente curtiu o Gustavo Lima Retrovisor, que foi lançado em no ano passado, né? O álbum Feito à Mão, onde ele resgata as clássicas modas de viola e aquela sofrência que o público adora. Um dos destaques é a música Retrovisor, que a gente curtiu aí na 28ª posição. A 29ª foi com a Paula Fernandes, Amar de Novo. E a gente volta já.
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3: 15 horas e 38 minutos.
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1: Estamos de volta no seu programa Top 30 Nejo, 26ª posição de hoje com Simone Mendes. Tem Saudade Proibida. Ela foi lançada em abril, né? É, fazendo parte aí do DVD Cantando Sua História 2. Essa música fala sobre uma relação que chegou ao fim, mas que continuará presente aí na memória.
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0: 23ª posição com Henrique e Juliano, Seja Ex, antes Maiara e Maraíza. Aquela dica vai lá, mas não é pra você ir não, viu? É. Antes, na 25ª posição, nós tivemos Fred e Fabrício, Poder Que Cê Tem. Essa música aí, turma, foi lançada pela dupla Fred e Fabrício no DVD Sertanejo Respira. Ela fala da força que o amor tem de transformar o dia a dia, ainda mais quando é um amor que só faz bem, né? Curtiu demais esse bloco? Tá top, hein? Mas tem muito, mas muitos sucessos ainda no nosso Top 30 Nejo, que volta já.
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0: Fala comigo que eu tô de volta no Top 30 Nejo. Agora com Matheus e Cauã, 22ª posição de hoje. Adi.

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1: Vocês precisam admitir alguma coisa.

0: sonzão do Hugo Henrique Mala. Gente, essa música, eu vou te falar, ele relançou, né, em dezembro, a música Mala, que é um dos maiores sucessos da sua carreira. E essa canção, escrita e gravada pelo Hugo, ele tinha 11 anos quando ele gravou a primeira vez, né? Marcou aí o início da sua trajetória na música sertaneja. Mas agora, quadro Retro Neju, João Neto e Frederico. A gente vai curtir o sucesso Sai Pra Lá, lançada em 2009 pela dupla João Neto e Frederico no álbum Vale a Pena Sonhar. A canção fez muito sucesso e entrou pra trilha sonora da novela da Rede Globo Paraíso. Vamos curtir?
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0: hoje a última desse bloco na 20ª posição. Nós vamos de Guilherme Santiago pra Não Lembrar de Mim, que foi lançado aí em dezembrão aí do ano passado pela dupla com o Zezé de Camargo e Luciano. Essa música fala que esquecer um grande amor significa assim abrir mão de uma parte importante da própria história.
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0: tá bonita assim lá longe.
1: Fechamos com a 20ª posição, Guilherme Santiago e Zezé de Camargo e Luciano, pra não lembrar de mim. Tá curtindo muito? Eu volto já.
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3: 16:09.
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1: Top 30 Nejo tá de volta no seu rádio. Agora tem Diego e Arnaldo na 19ª posição. Vai cair a água, hein? Essa música, gente. Olha, essa música, eu vou te falar um projeto aqui, ó. É do projeto Natora, 10 anos, que reúne 4 faixas impactantes. Uma delas é Vai Cair Água, com a participação especial do Zé Neto e Cristiano, parceiros de estrada e os responsáveis aí pela gestão da carreira da dupla.
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0: 16ª posição com Zé Felipe, Sua Boca Mente, participação da Ana Castela. A Marília Mendonça cantou Leão, que é um sucesso de 2022. Faz parte do projeto póstumo Decretos Reais, né? É, foi o mais ouvida de 2023, só pra você se lembrar. Foi a 17ª posição. Na 18ª posição, a Bia Frazo cantou Imperfeita. Pra quem não conhecia, ela traz aquele sofrimento que a gente ama, né? É empresariada ela, né? A Bia é empresariada pelo escritório da dupla Henrique e Juliano. E é compositora de vários sucessos da Marília, né? Que nós sempre estamos ouvindo por aqui. Também já compôs pro Luan Santana, Gustavo Lima, entre muitos outros. Grande nome, Bia Frazo, anota aí, tá bom? O Top 30 Nejo volta já.
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2: 16:26.
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0: E no seu programa Top 30 Nejo, agora tem Júnior e César na 15ª posição. Cheiro de culpado.
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0: não escolheu a roupa, tá sempre indecisa. Com qualquer uma delas vai ser a mais linda.
1: Sim, ó.

0: décima segunda com Kleber e Cauã, Mil Adjetivos. Na 13ª, o Ed Brito e Samuel cantaram Romance Rosa. Na 14ª posição foi do Cleiton Romário. Opa, cadê eu? Cadê eu nessa história? Voltamos já.
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2: 16 horas e 44 minutos.
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0: Ai, que vontade, né? Ó, eles lançaram em fevereiro do ano passado o novo álbum Revivem Sua História, gravado em Uberlândia. Uma das faixas do projeto é Ai, que vontade, que a gente curte agora.
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0: Records. Apaixona muita gente, ocupando a 10ª posição de hoje. Top demais com Rio Negro e Solimões. E agora, gente, é o seguinte, mais uma do quadro Retronejo. A gente vai relembrar o sucesso Não Fala Não Pra Mim, lançado em 2018 pela dupla Humberto e Ronaldo, com o funkeiro Jerry Smith. A canção mistura o sertanejo com o ritmo brega funk, que se tornou aí um enorme sucesso nacional.
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0: Nona posição, Hugo e Guilherme vazou na Braquear. É isso aí. Nosso Top 30 Nejo volta já.
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2: 17 horas e 3 minutos. 87,9 FM.
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0: Fala comigo que o Top 30 Nejo tá de volta na oitava posição. Fernando e Fabiano, não é só terminar.
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0: Gustavo Lima na quinta posição, Calcinha de Renda, Luana Prado, Escrito nas Estrelas, ocupando a sexta. E a sétima posição foi do Eduardo Costa, que cantou pra gente aí a Imagina Eu. Essa música, gente, foi lançada em maio aí pelo Eduardo Costa no DVD Eduardo Costa do Velho Testamento. Essa música fala sobre a dificuldade de esquecer um amor do passado. E a gente volta pro nosso último bloco.
1: 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Imoprata informa a hora certa. 17:19.
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10: Tamo de volta aqui no Top 30 Nejo do seu final de semana, enquanto você faz esse churrasco, enquanto você trabalha, enquanto você descansa. E agora na quarta posição, Elis Juste, Call Girl.
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11: Elis Juste, na sua versão.

0: Suave não mexe nas minhas gavetas, tá? Eles lançaram em janeiro o álbum Aliança, com canções que falam de amor, saudade e vivências do dia a dia. Um dos destaques desse projeto é Não Mexe Nas Minhas Gavetas, que a gente curte agora.
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0: composição do Diego Victor Hugo, Tubarões. Tá, eu sei, você quer saber. Então vamos lá. Na primeira posição tem Bruno Rosa e o sucesso Atriz Demais. Essa música traz a participação do Murilo Huff e fala sobre uma desilusão amorosa.
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2: Como assim?

0: o nosso Top Trintanejo de hoje. Um bom final de semana pra todos vocês. Muito obrigado pelo carinho da audiência. E até o nosso próximo programa.
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2: Dezessete horas e 37 minutos. 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

0: 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Dezoito horas e 10 minutos.
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1: 18:41. 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

0: Passando o comando do Joel, garantindo o suporte prefeito e a precisão de tudo que vai para o ar da emissora Rita Guarda, é dos mestres do estúdio Roberto Marangoni e Fidelis Preto. Colado na linha lateral, sentindo o suor da quadra e trazendo a informação quente antes de todo mundo, nosso homem das reportagens, Eduardo Cola, para dissecar a tática, ler o jogo com maestria e fazer análise precisa de cada lance. Nos comentários, o Agenor Samin. E na liderança da máquina de transmissões, emoções, transmitindo tudo para você, organizando cada detalhe das nossas transmissões, a coordenação de equipe é de Clécio Toqueto. Em nome da nossa constelação de profissionais, Paulo Lera Presotto, eu tenho o privilégio e a honra de abrir oficialmente nosso trabalho nesta noite de gala. Uma excelência de noite a todos, a nossos amigos ouvintes, internautas, senhoras e senhores desportistas e apaixonados pelo futsal. Acomodem-se, preparem o coração. A bola vai rolar e a Radioativa joga junto com você nesta noite esportiva de ADR. E a Jeque de Gravata aí. Estarão também conosco nesta jornada esportiva com apoio cultural. 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Estamos acionando nosso repórter Eduardo Cola com as primeiras informações da noite de hoje. Boa noite, Eduardo.
1: Diva, noite de valendo hoje a liderança do grupo, confronto entre os invictos, expectativa de um grande jogo entre a equipe da DPF, enfrentando a Jeque de Gravataí, nessa noite gelada, mas com expectativa de um grande jogo de futsal.
0: E as equipes você já tem aí, Eduardo?
1: O Flávio tem à disposição hoje, Maluco pro gol 88, Xandão 14, Jabuti 12, Alegria 97, Igor 22, Maurício tem a 10, Rafinha 16, William 20, Jean Camisa 11, Gabi 7, Vitinho 15, Bruno 5, Joel 18 e Ulisses Camisa de número 4. Os jogadores à disposição hoje para o técnico Flávio Barcelos, o técnico da equipe da DPF.
0: 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E a equipe da AJEC, como é que vem para o jogo, Eduardo Cola?
1: A AJEC do Kelvin Lopes, de Pesadelo, goleiro, camisa número 21.
0: 21, Pesadelo.
1: Pesadelo 21. Vou te dar a relação toda aí. O Cauê é o 6.
0: Cauê 6.
1: Gé é o 8.
0: 8 pro Gé.
1: Gui Santos é o 14.
0: 14 para o Gui Santos.
1: Yuri é o 17.
0: 17, Yuri.
1: Jefinho é o 58.
0: 58, Jefinho.
1: Gui Soares é o 10.
0: 10 para Gui Soares.
1: Iago é o 47.
0: Iago 47.
1: Carlos Elisandro 29.
0: 29, Carlos Elisandro.
1: Pablo é o 77.
0: 77, Pablo.
1: O goleiro reserva o 18, MacGyver.
0: 18, MacGyver é o goleiro reserva, MacGyver. MacIver é o goleiro reserva. Agenor Zamin, a expectativa do jogo importante, dois titãs, as duas equipes que têm 100% de aproveitamento.

0: Até o momento na Liga Gaúcha de Futsal da Série C.
1: Então, as duas equipes invictas estão liderando a competição. Já por si só, são duas equipes fortes e por isso que elas têm esse privilégio de estar liderando a competição. Mas o jogo é em casa. É no ginásio Zeferino Zotes, aqui em Nova Bassano, local onde a DPF leva os seus jogos. Vejo evolução na equipe de Nova Prata, vejo a escalação inicial, o técnico Flávio, ele já tem uma proposta de equipe e de jogo. Ele conhece muito bem já seus atletas, já vem trabalhando há alguns meses, Taça Farroupilha, onde iniciou a trajetória da associação e se apresentou muito bem, foi competitiva e esperamos que hoje seja novamente uma equipe forte dentro de quadra, bem arrumada, bem ajeitada, pois o adversário é bom, o adversário é qualificado, mas a expectativa é alta do que Nova Prata possa levar os três pontos.
0: Tá certo, esse é o Genor Zabim, Eduardo Cola.
2: A gente pega o presente Rosinho, né? Nessa noite fria, torcedor vem chegando até, né? Acredito que não é aquele número esperado, mas enfim, uma noite fria, mas de jogo quente, né? Jogo valendo a liderança, presidente. Boa noite.
3: Boa noite, Tibira, pessoal que nos acompanha pela Rádio Ativa. Hoje, previsão de jogo bom, a JEC, o melhor time do nosso grupo, acredito eu. Então, um jogo parelho, creio que do mesmo nível dos jogos da Taça Farroupilha, mas a expectativa é que a gente saia com uma boa vitória, faça uma boa partida, consiga a vitória e saia daqui com três pontos, que é importante para a competição.
2: Dá para estar sentindo o grupo, enfim, foram dois jogos aqui, né, com uma parada, né, uma semana de intervalo, joga outra para depois sair, enfim. A gente falava da evolução, da qualidade do grupo. Dá para sentir isso nos trabalhos, presidente?
3: Sim, o nosso grupo ele vem evoluindo. Até hoje a gente tem a estreia do Bruno Almeida, que foi o melhor ala esquerdo do Campeonato Brasileiro de 2025. Ele vai fazer algumas partidas com nós, vai nos ajudar no nosso objetivo, que é ter uma das melhores campanhas da primeira fase. E o restante do grupo tá bem alinhado. Então, eu creio que a tendência é que a gente consiga um bom resultado hoje. Aí depois a gente sai para o nosso primeiro jogo fora, em Bento. Depois daqui 15 dias joga em casa novamente. E depois é só fora daí.
2: Falou, sucesso aí, que a gente tem uma grande partida, principalmente bom resultado hoje.
3: Obrigado, boa sorte para todos nós.
2: Falou, presidente Diego Rosinho, presidente da DPF.
0: 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O Genor Zamin, você dava a sua impressão aí, o Eduardo Cola passou por aqui, o presidente Eduardo conversou com o presidente, mas é um jogo importantíssimo hoje à noite, né?
1: Mas sem dúvida, é muito importante. O presidente, nós já destacamos a atuação dele na rádio durante a semana, no programa Conexão Ativa. Ele é, junto com os mais dirigentes, são jovens, mas jovens com experiência, formaram uma boa equipe. Uma equipe que tem uma ótima comissão técnica. Flávio, ele tem o grupo na mão, ele conhece jogador por jogador. Vejo evolução da associação, campeonato até agora com duas vitórias, duas expressivas vitórias. Venceu e convenceu a associação pelo futebol que representou dentro de quadra. Hoje sabemos que o adversário é qualificado, adversário que vem forte, vem também para fazer aqui um jogo de competição. Com certeza será um grande jogo de futebol nessa noite fria aqui no Abassano, mas que deve esquentar dentro da quadra. Esperamos que Nova Prata desenvolva aquele futebol que vem apresentando, aquele futebol com segurança, com qualidade. Jogadores já se conhecem muito bem, vejo então a equipe do Nova Prata por jogar aqui nos, nas, nas, na quadra onde treina, perante a sua torcida, me parece ser favorita para este jogo. Mas esperamos, acima de tudo, um excelente jogo de futebol. Não vai ser fácil, mas dá para vencer.
0: Beleza, esse é o Agenor Zamin aqui no microfone de esportes da Ativa. 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Daqui a pouquinho as duas equipes vêm para a quadra. Nós aguardamos aqui para que as duas equipes venham para a quadra. 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Daqui a pouquinho a bola rola aqui em Nova Bassano, no Ginásio de Esportes Zeferino Sortes. E nós estaremos aqui para transmitir para você e contar tudo o que acontece com todas as emoções que você sabe que nós, do rádio transmitindo agora com emoção e com vídeo, é muito mais emoção aqui na Ativa. 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A bola vai rolar. Eu repito, daqui a pouquinho a arbitragem já está na quadra. Você tem arbitragem já? Ainda não, Eduardo. Daqui a pouquinho, Eduardo fornece arbitragem pra gente. 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Agora sim, vem aí a equipe da Jack, que já está, o melhor da Jack já está colocada, e a TPF veio para a quadra. Eduardo Cola, tá chegando a equipe de Nova Prata.
2: É aquele protocolo agora, né? Aguardado ali juntamente com a arbitragem, já tá perfilada por aí a equipe da Jack, né? Que vem de preto com verde agora, e agora abre a porta do vestiário da DPF. Na sequência, as duas equipes perfiladas, protocolo de abertura, né? As equipes vêm junto com a arbitragem.
0: Vamos ver aí, agora vai entrar na quadra a equipe da DPF, a equipe da Jack também, a equipe da DPF com Maluco Xande, o Jabuti Alegria, Igor Maurício, Rafinha William, Jean, Gabi, Vitinho, Bruno, Joel e Ulisses. O Bruno é esse, é aquele que a gente deu em primeira mão no microfone de esportes da Ativa, que é o ala destaque de 2025 no Campeonato Brasileiro, viu, meu querido Agenor Zambim?
1: Teremos uma estreia então, Bruno. Você já colocou, você já anunciou. Vamos desejar as boas-vindas ao Bruno e que possa somar junto com excelentes jogadores que tem a DPF para fazer um duelo aqui, fazer um confronto e buscar os três pontos.
0: Atenção, o pessoal tá chamando aí, o público ainda hoje, o público é claro, é muito frio, né, Genor? E se fosse Nova Prata, nós teríamos um grande público, mas aqui é difícil, né?
1: É, tem o desconforto da viagem, de Nova Prata até aqui, esse tempo, Copa do Mundo, coisa e tal, mas podia ter mais gente sim.
0: Tá certo, esse é Genor Zambim. Aí na quadra, a equipe da JEC com Pesadelo, Cauê, Gé, Gui Santos, Uri, Yuri, Jefinho, Gui Soares, Iago, Carlos, Pablo e o Bruno. Aí vem a equipe da DPF com o Maluco, Xande, Jabuti, Alegria, Igor, Maurício, Rafinha, William, Jean, Gabi, Vitinho, Bruno, Joel, que é o goleiro reserva, e também o Ulisses. Essas duas equipes, agora nós teremos aí o hino, né? Teremos o hino. Douglas Vixalley é o árbitro oficial do jogo. Vamos ver. Teremos aí agora a execução do hino. Vamos ver se é o hino rio-grandense, se o hino nacional.
4: Em situação de respeito para o hino rio-grandense.
0: Hino rio-grandense.

0: Está aí, portanto, o hino rio-grandense. Nós teremos a partir de agora ginásio de esportes Zeferino Zotes, pronto para receber as duas equipes. Vamos para a quadra, nós teremos aí o confronto entre dois titãs. A equipe da DPF contra a JEC, essa equipe de Gravataí, que também tem 100% de aproveitamento até o momento dentro da quadra. As duas equipes que estão praticamente classificadas para a próxima fase da Liga Gaúcha de Futsal e que são duas equipes seríssimas candidatas para subir para a Série B da Liga Gaúcha de Futsal em 2027. 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Aí agora parou o sistema de som aqui, nós teremos em seguida o início da partida. 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Eduardo Cola, as duas equipes dentro da quadra, não é isso?
1: Vamos lá, então, as duas equipes na quadra, né? Pra gente confirmar agora os quintetos aí, ó. O Ajec é o Pesadelo 21. O 17 e o Yuri. Vamos ver agora se eles se virarem pra cá, né? Pra gente confirmar.
0: Tá certo, tá certo. Vai, vai tranquilo.
1: O
0: vai...
1: quinteto aí da equipe do da Ajec.
0: É que vai sair jogando, né? A equipe da Ajec vai sair jogando. Já a equipe da DPF dá pra confirmar, né? Essa você já sabe, né?
1: É de Maluco no gol, camisa número 88. Xande é o 14, Maurício é o 10. O 20 é o William e o 97 é o Alegria. O quinteto colocado pelo Flávio Barcelos.
0: Tá certo. Este é Eduardo Cola, que estará conosco juntamente com a Genor Zamin para contarmos todas as emoções do futsal aqui na Ativa. Vai autorizar o árbitro, autoriza iniciar a partida, saída de bola para a equipe da JEC, que joga toda ela de preto. A bola foi tocada, a recuperação da equipe de Nova Prata, já batida para o gol, voltou para a Xande, bateu em cima do adversário, ganhou o arremesso de lado, a equipe de Nova Prata pelo setor esquerdo. 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Tá na quadra e o jogador da equipe da JEC.
1: Tentativa agora através do jogador que era o Xande, ele concluiu, acabou tendo choque com o jogador que era o Yuri, jogador da equipe da JEC. Arremesso lateral para a equipe de Nova Prata.
0: Prepara-se Xande para a cobrança, entregou, botou a bola atrás, troca passes, a equipe de Nova Prata lá pelo lado direito, de perto da canhota, domina a bola, Alegria, tocou no meio, entregou para Maurício, envolveu para Alegria. Xande pede bola pelo setor esquerdo, ele tocou, entregou para o William, de virada, bateu pro gol pela linha de fundo, bateu forte, passou perto, Eduardo. É,
1: chegou forte agora, primeira chegada da equipe da DPF, William dominou, girou, bateu forte sobre o gol, olha a pressão.
0: Pressiona a equipe de Nova Prata, recupera o setor defensivo da equipe da JEC, que vai para o contra-ataque agora pelo setor esquerdo. Lá vai a equipe da JEC, lançamento é feito pela linha de fundo, apenas tiro de gol, a bola se perdeu pela linha de fundo, apenas tiro de gol que favorece a equipe de Nova Prata. Prepara-se para a cobrança do tiro de gol o goleiro, que é maluco, a bola saiu pela linha de fundo, mas passou pelo furo aí da rede, então ele demora um pouquinho para cobrar o arremesso. 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A JEC tenta jogar no setor defensivo, a bola é tocada em cima do jogador que é o William, se perde pela linha de lado, tiro de lado que favorece a equipe da JEC pelo lado direito. 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A bola fica sendo iluminada com a equipe de Nova Prata. Tentava o William pelo setor esquerdo, quem estava por aí, na verdade, não era o William, não era o Alegria. A bola foi tocada, voltou de novo para a equipe de Nova Prata, levou a bola lá pelo lado direito, era pro William. O lançamento foi um pouquinho mais à frente, ele não entendeu, a bola se perdeu pela linha do fundo. Tiro de gol já cobrado, jogados 1 minuto e meio no primeiro tempo, 0-0 o placar. 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A bola fica sendo dominada com o setor defensivo daqui para Jack. Lançamento é feito lá pelo lado direito. A bola passa por todo mundo, se perde pela linha de lado. É arremesso que favorece a equipe da Jack. É uma equipe forte, é uma equipe aguerrida, é uma equipe que sabe o que quer também dentro da quadra. Mas por outro lado, tem a equipe para terça. Olha o chute, uma batida forte aí, defesa do goleiro da equipe
1: É a primeira do maluco agora, né, Paulo Leira? Conclusão agora do Gui Santos, chute forte e rasteiro, mas estava atento e esperto, boa defesa do maluco, tudo igual 0-0.
0: Lá vai a equipe para terça pela quadra do ataque, a bola fica tocada para Xande, passou para o adversário, levou para a linha do fundo, vai fazer um cruzamento, tentou bater pro gol, bateu em cima do adversário, ganha o tiro de lado. Ele chama atenção, para, pensa, olha, vai para a cobrança do tiro de lado, é o capitão da equipe de Nova Prata, Xande, prepara-se para a cobrança, tocou, entregou a bola atrás para Maurício, bateu em cima do adversário, escorregou, voltou para Maluco, bateu pro gol, tira o setor defensivo, bota a bola bateu na rede, em cima, então é arremesso de lado que favorece a equipe de Nova Prata. Prepara-se para a cobrança, o jogador que é Alegria lá pelo lado direito, ele vai para a cobrança, ele toca na bola, entrega a bola atrás, entregou a bola para o jogador que é Xande, que entregou mais à frente, a bola é recuperada pelo setor da equipe de Gravataí, bateu no adversário, voltou ainda o time de Gravataí, que vai para a quadra de ataque, veio o Xanda para ficar com a posse da bola, perdeu para o adversário, recupera a bola de novo, a equipe de Gravataí fica trocando passes, bola na frente, é uma equipe bastante experiente, vem para a batida para o gol, vem Maluco para botar a bola pela linha de lado, chegou forte a equipe de Gravataí.
1: Mais uma vez, agora através do Bruno, de frente para o gol, conclusão, chute forte, espalmou Maluco, arremesso lateral a Jack.
0: 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A bola é tocada pela linha de lado, por último bateu no jogador da equipe de Nova Prata, tiro de lado que favorece a equipe da Jack de Gravataí, uma equipe com 100% de aproveitamento também dentro da Liga Gaúcha de Futsal. Sai jogando agora a equipe de Gravataí com o goleiro Pesadelo, tentou lançamento forte, a bola subiu muito, se perdeu pela linha de lado, apenas arremesso que favorece a equipe pratense, que já muda, já tem substituição aí, Eduardo.
1: É, tá tendo a troca agora na equipe, tá fazendo a estreia o Bruno, né? Camisa de número 5, estreante da noite, o 5, Bruno, na equipe da DPF.
0: Este jogador, eu anunciei ele alguns dias atrás, ele foi o escolhido melhor jogador da Liga Nacional de Futsal. A bola fica com a equipe pratense, vai na batida pro gol, é escanteio. O Bruno, que ele joga no futebol, deve ser futebol italiano, viu, Eduardo?
1: É, já mostrou o cartão de visita, agora a conclusão foi do para a defesa do goleiro, que era o Pesadelo, escanteio, Bruno na cobrança.
0: Prepara-se Bruno para a cobrança do escanteio, tocou a bola atrás, entregou para Alegria, recolheu de perto da canhota, Alegria botou a bola no meio, entregou para Xande, lá vai Xande, boa bola para o William, tentou para Xande, dentro da área, a bola bateu no bico do tênis do Xande, foi pela linha do fundo. Como é que você vê o jogo até agora, Genor Zanin?
2: Bom jogo, as duas equipes estão competindo, as duas equipes fortes, associação com mais posse de bola, mas a equipe de Gravataí já chegou mais vezes ao gol, é jogo difícil.
0: Este é Genor Zabim, nosso comentarista aqui na Ativa. 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Você acompanha o futebol na Ativa pelos nossos canais, todos eles, e que podem levar você a todo entendimento no futsal da Liga Gaúcha da Série C, que nós estamos contando para você aqui em Nova Bassano. Até o ginásio Luiz Antônio Rico de Nova Prata ficar pronto, o palco de espetáculos da DPF em Nova Bassano. quem fica com a posse da bola é o jogador, que é Bruno, recolheu a bola, Bruno bateu no adversário, a bola tocou no braço, o árbitro interpretou com apenas tiro de lado para a equipe pratense. Prepara-se Bruno para a cobrança, ele toca na bola, entrega para Maluco, Maluco sai da área, ele perde a direita, ele envolveu para Bruno, recolheu de perna direita, ainda Bruno passou na primeira, bateu em cima do adversário, a bola vai se perder pela linha de lado, recupera de novo a equipe pratense, a bola ficou com o Xande, devolveu para Bruno, fica caído o jogador da equipe de Gravataí. O Bruno percebeu isso, parou a jogada, que legal isso no fair play, hein, Eduardo?
3: É, o fair play agora, foi aplaudido, né, e bela atitude, né, não esperava outra. Agora o Bruno percebeu, o jogador foi ao chão, acabou sentindo, teria posse de bola, poderia até ter gerado uma jogada de maior perigo, mas o Bruno botou a bola pela linha de lado para atendimento, tá recuperado. Era o jogador, o Gui Santos, o jogador da equipe da JEC. Agora vai voltar a posse para a equipe de Nova Prata.
0: E atitude, hein, Genor Zamin? É isso aí mesmo.
2: Disciplina e respeito, isso é importante no futsal.
0: É, a bola fica com a equipe de Nova Prata agora, a bola fica com o jogador, que é Bruno. Bruno recolheu, tocou, entregou para Xande, recolhe para o setor defensivo. Xande tocou lá pelo lado esquerdo, fica dominando a bola, a equipe de Nova Prata, a bola foi tocada para o jogador Gabi, o Gabi tocou para o Bruno, bateu pela linha do fundo, é apenas tiro de gol. 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Lançamento é feito no setor de ataque da equipe de Gravataí, a bola se perdeu pela linha de lado, apenas arremesso que favorece a equipe de Nova Prata. É tiro de gol. 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Olha o Bruno, botou a bola na frente, tentava dominar agora o William, mas a bola subiu um pouquinho, ela quicou e ele perdeu o domínio, né, Eduardo? É,
3: saiu bem de trás, né? Tinha ganhado a vantagem no lance, só que não teve o domínio, o William, e a bola acabou. Na hora do domínio, ele encontra o braço, mas recupera mais uma vez, posse de bola favorecendo a equipe da DPF.
0: Me parece que com a entrada do Bruno fica sufocado o adversário.
2: Mas ele é muito bom jogador, qualidade, não falta esse jogador. Bruno vai fazer a diferença no jogo.
0: Aí está, ele tocou na frente, era pro Xande, o Xande tentou errado, voltou na recuperação, a equipe pratense bota a bola pela linha de lado, arremesso que
3: agora favorece. Quem entrou foi o Gabi 7 na equipe da DPF.
0: Arremesso que favorece essa equipe de Gravata aí pelo lado direito, prepara-se para a cobrança, o árbitro deu tiro de gol, tiro esquinado para a equipe de Gravata aí, tocada na bola, a bola sobrou para Gui Santos, tentou jogar na frente, fica dominando a bola a equipe de Gravata.

0: Ravataí, que levou até o momento um sufoco, a bola sobrou para Gui Soares, ele para Gui Santos, tentou na frente, vem o chão. E ficou com a posse da bola, aparece maluco com o pé, bota a bola pela linha de lado, apenas arremesso que favorece a equipe de Gravataí. 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Olha, a bola fica sendo dominada com o Gabi para a equipe pratense. Ele tocou na bola, entregou pelo setor esquerdo, bola para Bruno, olha para o adversário, não tem para quem dá, agora sim, entregou para Xande, recolheu, botou a bola na frente, bola fica sendo dominada com o Xande, ainda ele tentou dar para o adversário, voltou, a bola para sendo batida por gol, bateu mas pela liga de fundo, passou perto agora, Eduardo.
1: É, agora ele que acabou de entrar também, o Igor recebeu, bateu, ela passou próximo do gol, apenas observou, segue tudo igual, 0-0.
0: Olha a bola, o Igor tentou passar pro adversário, foi pro solo, o jogador da equipe de Gravataí, o árbitro tá marcando falta que favorece a equipe de Gravataí. 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Estendido na quadra, o jogador de Gravataí, Eduardo.
1: É, o jogador que é o Pablo, né? Foi ao chão, tornozelo, né? Sentiu na jogada anterior, tá sendo atendido aí nessa paralisação, faltando 13-9 pro término da primeira etapa. Jogo equilibrado, tudo igual, 0-0 aqui no Zeferino Zotti.
0: Agenor Zabim, 0-0, 7 minutos do primeiro tempo.
2: É, placar justo até o momento, porque as duas equipes estão fazendo dentro de quadra. Elas estão competitivas, as duas equipes, bom jogo.
0: Falta, favorece a equipe de Gravataí, vai para a cobrança, o Gui, ele deixou, tocou na frente, recupera o jogador da equipe de Nova Prata que estava por aí, a bola foi tocada pela linha de fundo, é apenas tiro de gol que favorece a equipe pratense. Vai para a cobrança o maluco, ele toca na bola, troca e entrega para Rafinha pelo setor esquerdo, bola para Bruno, ainda Bruno, tentou, bateu no adversário, jogada é difícil no Bruno, perdeu para o adversário, foi para o solo. Mais uma falta, jogador da equipe de Gravataí foi pro solo, mais uma, Eduardo.
1: Falta na círculo central agora, já na quadra. Ofensiva, falta favorecendo a JEG e a terceira cometida pela DPF. Falta foi para cima do Cauã, é de longe. Mas vai tentar daí.
0: 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Falta cobrada, esperto maluco para fazer defesa. Fica com a posse da bola, entregou para o jogador que é Bruno para Gabi. Gabi tentou lançamento, buscava jogada na frente. A bola foi lançada muito forte. O Igor deixou a bola passar, ela ficou de graça com o goleiro Pesadelo. Pesadelo sai jogando pelo setor defensivo. Trabalha a bola, a equipe da JEC. Trabalha para o setor defensivo. Lançamento é feito. A bola sobrou para Rafinha. Tentou passar para o adversário, pediu falta, não houve nada. Fica protestando o jogador da equipe de Gravataí. E aí o árbitro disse que não houve nada e dá uma bronca, inclusive, no pessoal.
1: É, ele estava muito próximo, muito bem colocado. Teve a reclamação do adversário, foi na disputa com o Rafinha. Era o jogador, o Cauã, o 6, mas o árbitro acabou dando a sequência, posse de bola para a equipe do Nova Prata.
0: Bruno, recolhe a bola pelo setor esquerdo, ainda Bruno, é bom jogador, tocou a bola, entregou para Gabi, recolheu, tentou jogar lá para o outro lado, voltou para Gabi, ainda ele, bateu no adversário, recupera o setor defensivo da equipe de Gravataí, que a bola foi tocada por último, o jogador Gabi, é tiro tirado para a equipe de Gravataí. O jogou bom. 0-0 o placar. A bola é lançada, fica com o goleiro que é o pesadelo. Tentou lançamento com a mão no setor direito, lançamento na quadra, chegou por aí para botar o Gabi pela linha de lado. Arremesso que favorece a equipe de Gravataí pelo lado direito. Quadro de ataque, 0-0 o placar. 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A bola fica sendo dominada com a equipe de Gravataí lá pelo setor esquerdo. Bola foi chutada para o gol, chegou para fazer a defesa agora com dificuldades, mas conseguiu. O goleiro maluco tocou, entregou a bola para Bruno, recolheu pelo setor esquerdo, grande jogada, passou por um, por dois. O goleiro na última instância botou pela linha de fundo.
1: É, o pesadelo agora teve que trabalhar na grande jogada individual do Bruno, ele botou entre as pernas o marcador e na saída o goleiro agora acabou levando a melhor, na melhor chance do jogo, escanteio, Bruno cobra.
0: Bruno tocou, entregou para Gabi, bateu em cima do adversário, mais um arremesso que favorece a equipe pratense. Ou fica pedindo aí, o Bruno tá dizendo que está escorregando. Eu acho que ele vai pedir substituição, o camisa número 5 da equipe de Nova Prata, o ala esquerda Bruno. Bom jogador, Bruno. A bola é tocada para ele, recolheu ainda ele, agora de perna direita, tocou na frente, bola para tocada na virada. A boa jogada agora era do Igor, que pena que não conseguiu virar, hein, Eduardo?
1: É, por pouco, né? Mas bela enfiada agora do Bruno na hora do giro, né? Faltou um pouco no detalhe, ele quando girou, perdeu a passada da bola e acabou concluindo mal, mas chegou bem, chegou de novo a equipe da DPF.
0: Rafinha entregou para Maluco, tentou lançamento, botou para Bruno de cabeça, tentava jogar no meio pro Igor, a bola se perdeu pela linha de lado, recupera a bola, Rafinha para a equipe pratense, ele fica com a posse da bola pelo setor esquerdo, tocou lá pelo lado direito, fica dominando a bola, a equipe de Nova Prata, que fica tocando passes de lado para outro, agora o Gabi tocou para Rafinha, recolhe Rafinha, devolveu para Gabi tentou lançamento para Rafinha, um pouco mais forte a bola foi, né? Mas muito forte, a bola se perdeu pela linha de lado. É arremesso para a equipe de Gravataí. Já cobrado arremesso, trabalha a bola a equipe de Gravataí. 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A bola fica tocada de um lado para outro, foi pro solo, pediu falta, o árbitro deu falta do Bruno, agora reclama os jogadores da equipe.
1: Quarta falta agora. Falta já cobrada, falta na quadra defensiva, a quarta da DPF.
0: Ficou difícil pra DPF agora, ainda. Né? Já vem a quinta falta, aí já vai ficar difícil, não pode fazer falta a equipe. A bola fica sendo dominada com a equipe de Gravataí, tentada jogar na frente, a equipe de Gravataí, a bola se perde pela linha de lado, apenas tiro de lado que favorece a equipe para atenção no fértil, é sinônimo de garantia e produtividade. Bola para a equipe de Nova Prata, prepara-se Rafinha para a cobrança, tocou, entregou a bola atrás, entregou para Bruno, recolheu Bruno, tentou lançamento, bateu no peito do jogador da equipe de Nova Prata, o Igor, mas a bola foi muito forte e ficou com o goleiro que é o pesadelo. Pesadelo sai jogando pelo setor defensivo da equipe de Gravataí, lançamento é feito, voltou para Igor, recolheu, vai bater pro gol, bateu em cima do adversário, é escanteio, poderia jogar no meio essa bola.
1: É, atravessou, né? Acabou errando, mas não soube aproveitar a DPF através do Igor, que dominou, concluiu, mas olha lá, parou no meio do caminho, parou no defensor, tem escanteio, Bruno na cobrança.
0: Prepara-se Bruno para a cobrança do escanteio para a equipe pratense, autorizado, botou, entregou para Rafinha, bateu pro gol pela linha de fundo, chute forte. 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Fica com a posse da bola, a equipe pratense, bola foi tocada, recebeu o jogador que é Bruno, ainda ele, marcado pelo adversário, ele não tem para quem dar, perdeu para o adversário, tenta a recuperação, não pode cometer falta, mas bota a bola pela linha de lado, arremesso que favorece a equipe de Gravataí, uma equipe forte, não é por nada também que venceu todas até o momento. Olha a bola lançada, sobrou para Bruno, vai marcar, botou para baixo das pernas do goleiro, gol! Gol da DPF! Bruno na estreia dele, ele recuperou a bola no meio da quadra, levou com a perna esquerda e levou, bateu por baixo das pernas do goleiro, pesadelo, para fazer 1-0. Eduardo Cola,
1: chegou mostrando as suas credenciais, né? Uma bela contratação da DPF. Ele roubou a bola na quadra de defesa, teve tranquilidade para dar sequência e mais ainda para botar entre as pernas do pesadelo, para fazer a alegria do torcedor, para abrir o placar 1-0 a DPF.
0: Agenor Zamin, Bruno mostrou por que veio.
2: Realmente a expectativa era muito grande, realmente é um bom jogador e um jogo difícil. muito bem disputado. Tem que aparecer o individualismo. Roubou a bola e fez o gol. Bom jogo, excelente partida de futebol.
0: Este é Agenor Zabim, aí está, a DPF vencendo por 1-0, jogo de titãs, na frente a equipe de Nova Prata, bola foi feita, lançamento, era para o Maurício pelo setor esquerdo, bola se perdeu pela linha de lado. 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A bola fica sendo dominada com o goleiro da equipe de Nova Prata, trocou o goleiro aí, Eduardo.
1: Joel agora, né? Saiu maluco para a entrada do Joel com a 18, troca na DPF. Também voltou Alegria e Maurício agora, né? Mexeu o quarteto agora, o Flávio Barcelos, nessa vitória parcial 1-0 DPF.
0: A bola fica com o Xande, tocada, olha, agora o cidadão aí da equipe de Gravataí deixou o cotovelo aí na cara do Xande.
1: Cauã, né? Acabou indo apenas no corpo do Xande, ficou só na falta, ficou barato agora, primeira cometida pela AJEC. 1-0 DPF.
0: Prepara-se para a cobrança da falta o jogador que é Xande. Ele vai ser autorizado pelo árbitro na partida. Partiu para a bola, Xande tocou, entregou a bola, entregou para Maurício, recolheu para o setor esquerdo. Maurício pode tocar na frente, ele prefere jogar atrás. Entrega a bola para o goleiro Joel. Ele sai da área, Joel com a perna direita, tentou lançamento, a bola passou perto, foi pela linha de fundo.
1: É, assustando o pesadelo. Ficou apenas observando, era um lançamento, mas por pouco não surpreende. Bora se perdeu linha de fundo, 1-0 DPF.
0: Trabalha a bola a equipe de Gravataí lá pelo lado esquerdo de defesa, tentou lançamento na frente, bateu no jogador da equipe de Nova Prata, a bola se perdeu pela linha de lado, arremesso para a equipe de Gravataí, vai o Gui Santos Soares, melhor, Gui Soares na cobrança, cobrou, entregou bola para o setor esquerdo, lançamento é feito, veio o Xande da equipe de Nova Prata para tentar roubar o adversário, não conseguiu, a bola ficou sendo chutada em cima do jogador da equipe de Nova Prata, que era o William, a bola se perdeu pela linha de lado, é a tiro de lado que favorece a equipe de Gravataí, 1-0 para a DPF, jogo difícil, jogo chorado, jogo com jogadores experientes. Vai o Joel, deixando a bola sair pela linha de lado, arremesso que favorece a equipe platense lá no setor defensivo, prepara-se para a cobrança do arremesso o jogador da equipe de Nova Prata, que está por aí, vamos ver para a cobrança, atenção, é o Alegria, ele vai cobrar, tem o Joel atrás, ele toca a bola para o Joel, fora da área, recolhe o goleiro Joel, tentou lançamento, bota a bola pela linha de lado, arremesso que favorece a equipe de Gravataí. 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Domina a bola a equipe de Gravataí, pressiona a equipe platense, a bola foi tocada agora pela linha de lado, apenas arremesso que favorece a equipe platense, vai o Alegria para dentro da área, o Xande vai para a cobrança do tiro de lado, não obedece a distância regulamentar o jogador da equipe de Gravataí, a solicitação de tempo, Eduardo. É,
1: pelo técnico Flávio Barcelos, o técnico da equipe da DPF, que solicita o tempo aí faltando 6:20. 5 pro final da primeira etapa, vai dando a DPF 1-0.
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2: O jogo prometia realmente ser uma excelente partida de futebol, duas equipes que vem liderando a competição, é jogo difícil, a associação tem que trabalhar mais a bola, valorizar a posse de bola, passes certos, na hora certa, mas o adversário é forte, é qualificado. 1-0, merecido pela grande jogada, o individualismo fez a diferença nesse primeiro tempo, até o momento.
0: 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Tiro tirado para a equipe de Nova Prata. Vai o William para a cobrança. Tocou, entregou a bola atrás para o jogador que é Xande. Mais à frente, volta a bola para a Alegria, para Xande. Entregou para o Maurício pelo setor esquerdo. Levou, vai para o cruzamento. Bate no adversário. Ganha o tiro tirado da equipe de Nova Prata. Maurício vai para a cobrança. Ele para, tem o Alegria um pouco mais atrás. Jogador da equipe. O que houve aí, Eduardo? Ah, o jogador da equipe de Gravataí pedindo desculpa para o Maurício, então. A bola foi tocada agora para o jogador que é Maurício. Maurício tocou, entregou para Xande. Xande um pouco mais atrás para o Joel. Recolheu o Joel, passou para o adversário, tentou lançamento muito forte. A bola se perdeu pela linha de fundo. É tiro de gol que favorece a equipe de Gravataí. 1-0 para a DPF. O time pratense vai levando vantagem, mas é um jogo difícil aqui em Nova Bassano. É um jogo difícil contra essa equipe de Gravataí, uma equipe muito forte, uma equipe experiente que vem de Gravataí até Nova Bassano e não vem para se entregar, não. Ela vem porque quer pontos também. Lançamento é feito, chegou agora a equipe de Gravataí lá pelo setor esquerdo. A bola foi tocada atrás, voltou agora pelo lado direito. Troca passes a equipe gravataiense com o jogador que é o. Olha, diz pro Lira olhar o WhatsApp que molhou, acidente com ônibus. Vários feridos e mortos entre Paraí e Casca. Vários. Acidente com ônibus, vários acidente com ônibus entre Paraí e Casca. Já vamos passar, acidente com ônibus entre Paraí e Casca, no WhatsApp. No WhatsApp, caído o jogador da equipe.
1: Tá sentindo aí o jogador da equipe da Jack, né? O jogador que é o camisa 17. O jogador que é o Yuri agora vai se levantando. E a sinalização é posse de bola para a equipe da Jack, quadra defensiva. Vai dando 1-0 a DPF aqui nos referindo os Otis.
0: Atenção, atenção. Tomba na ponte entre Paraí e Casca. O ônibus tombou na ponte entre Gravataí. Entre, olha aqui, ó. Desculpem. Atenção, o ônibus tomba na ponte entre Paraí e Casca. Um gravíssimo acidente de trânsito ocorreu hoje. Um gravíssimo acidente de trânsito ocorreu hoje à noite. Entre Paraí e Casca, segundo informações apuradas pela reportagem da Rádio Ativa, um ônibus com vários passageiros, ônibus e trilheiros e moto, caiu na ponte entre o rio, na ponte entre Paraí e Casca, no Rio Carreiro. Equipes de resgate foram acionadas para atendimento a vários feridos, uns em estado gravíssimo. Poderá ser registrado óbito desse acidente. SAMU, SCAP de Casca, ambulância, profissionais das prefeituras de Paraí, Nova Araçá estão auxiliando. A Polícia Rodoviária Estadual também está no local. Maiores informações aqui na Ativa. Acidente gravíssimo com ônibus, pessoal de motocross. Olha, tinha um evento de motocross também hoje em Nova Prata. Tomara que não seja com esse pessoal que estava em Nova Prata, Eduardo, hein?
1: É, tomara, tomara mesmo, né? Vamos aguardar as informações. Por aqui faltando 4:45, 1-0 DPF.
0: Bola tocada pela linha de fundo, é apenas tiro de gol que favorece a equipe pratense. Prepara-se para a cobrança. O jogador da equipe de Nova Prata, que é o Joel, ele olha para a quadra de ataque. Agora sim vai tentar o lançamento. Tocou, entregou a bola para a Xande. Recolhe a bola, Xande, mete para a Alegria. Alegria tem o William, toca a bola para o William. Passou a Alegria por ele também. Ele pode jogar a bola atrás. Ele prefere jogar na frente. Tentou o lançamento, não tinha para quem dar. Não podia atrasar para o goleiro. Botou a bola pela linha de lado. 1-0 a DPF. A solicitação de tempo, Eduardo.
1: Agora é pelo lado do técnico Kelvin Lopes, o técnico da JEC, faltando 4:24 pro término da primeira etapa.
0: 15 minutos e meio, Agenor Zabim, 1-0, jogo difícil.
2: Duas equipes muito qualificadas, estão disputando um jogo de uma forma brilhante, as duas equipes buscando o resultado. É forte a equipe de Gravataí, mas Nova Prata faz por merecer o resultado, porque apareceu o individualismo num jogo onde que é parelho, onde tem poucas chances de gol, tem que aparecer o individualismo. Bruno roubou a bola e fez o gol. Um bom gol. Foi a estreia do jogador Bruno. A expectativa era alta desse jogador. Tínhamos boas referências. Mostrou porque veio. 1-0, o individualismo prevaleceu.
0: Este é Agenor Zabim, nosso comentarista aqui na Ativa. 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A vitória parcial da equipe da ADPF por 1-0 sobre o time de Gravataí. A bola fica com o Xande para a equipe de Nova Prata. Ele toca a bola atrás, entregou para o Joel, tentou lançamento, lançamento forte, a bola se perdeu, ficou de graça para o goleiro, que é o pesadelo da equipe de Gravataí, tenta jogar na frente, passou na primeira, veio o Maurício na recuperação, ficou com a posse da bola, tocou para Xande, tentou passar para o adversário, voltou para Xande, ainda ele vai, Xande tentou botar na frente, veio o Maurício, sobra a bola para o jogador que é pesadelo, no bate e rebate, a bola sobrou para o goleiro da equipe de Gravataí, ele toca a bola, entrega para Gui Santos joga pelo setor direito para o Yuri, recolheu a bola Yuri, a equipe de Gravataí se manda para a quadra de ataque, melhor para a equipe para terça, tentou o lançamento agora, era o William, bate no adversário, tiro de lado que favorece a equipe pratense, vai para a cobrança do tiro de lado, a equipe pratense lá pelo lado direito, prepara-se o Alegria para a cobrança do tiro de lado, olha para quem dá, entregou a bola atrás, a bola sobrou agora para o lançamento para o jogador que era o William, muito forte, ficou de graça para o goleiro pesadelo, recolhe a bola pesadelo, tenta jogar à frente, não tem para quem dá, joga a bola atrás, entrou de graça, bola para a equipe pratense, para o William, a bola ficou muito forte pela linha de fundo, apenas tira de gol, de novo para a equipe de Gravataí, 1-0 DPF, você ouve a 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estendido na quadra o jogador da equipe de Gravataí.
1: É, tá o chão de novo, né? Ele de novo, agora vai ser atendido, jogador da equipe da Jack tá sentindo, ele já sentiu o tornozelo anteriormente, o Yuri, e vai ser atendido mais uma vez aí.
0: Eu acho que não vai ter mais condições, porque ele bateu sozinho na bola, né, Agenor Zamin? Eu acho que não vai ter condições.
2: Esse não volta mais, é muito difícil.
0: É, porque ele bateu sozinho, ele chutou a bola e sentiu, né, Eduardo?
1: Já havia sentido no lance anterior também, agora vai saindo aí, vai ter a troca na equipe da Jack.
0: Tá certo. 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Olha a bola, que a equipe pratense ficou sendo dominada dentro da área. Voltou a bola, ainda agora chute pro gol, bate no adversário, volta ainda a bola para a equipe pratense, no bate e rebate, no pé de ferro, fica a bola para a equipe de Gravataí que vai para a quadra de ataque, mas a bola se perde pela linha de lado, apenas arremesso que favorece a equipe pratense pelo lado direito. Olha esta notícia, nós estaremos a cada instante aqui, nós estaremos atualizando essa notícia importante, uma notícia trágica, um gravíssimo acidente de trânsito que ocorreu na ponte do Rio Carreiro entre Paraí e Casca. Segundo informações, poderão ter vítimas fatais, o ônibus caiu, saiu da ponte. Vários trilheiros, equipe de resgate acionadas, e nós aqui da Ativa estaremos informando qualquer informação que nova, nós estaremos passando. Olha o Bruno para a equipe pratense, bateu pro gol, bate no adversário, escanteio que favorece a equipe pratense na cobrança do escanteio. Vamos ver quem vai por aí, para o Gabi na cobrança, vai lá o garoto pratense, Gabi vai, tocou, entregou para Bruno, recolheu, vai bater pro gol, bate no adversário, vem o Willian, afasta o setor defensivo, volta a bola, no bate e rebate, a bola jogou para o goleiro pesadelo, passa pesadelo, recolhe, toca a bola no setor esquerdo, a bola vem tocada na frente, vem a equipe de Gravataí, bola é tocada de um lado para outro, recupera a bola da equipe, o Igor da equipe de Nova Prata, levou, bateu pela linha de fundo, apenas tiro de gol que favorece a equipe de Gravataí, já cobrado o tiro de gol, bola sobrou para Carlos, bateu pro gol, vem o Joel, com a mão bota pela linha de fundo com tranquilidade, é apenas tiro de gol que favorece a equipe de Gravataí pelo lado direito, é melhor, é escanteio, prepara-se para a cobrança do escanteio, equipe de Gravataí, já foi cobrado o escanteio, bola sobrou atrás, atenção, vem aí a equipe de Gravataí, a bola é tocada, aparece Gabi, tirou do adversário, volta a bola para a equipe de Gravataí, jogada difícil, bola para dentro da área, Joel para botar a bola pela linha de fundo. Que defesa do Joel agora, botou pela linha de lado, melhor, não foi pela linha de fundo. Faltando 1:29 para terminar a partida. Daqui a pouquinho o Eduardo chega com as informações de intervalo. A bola sobrou para a equipe de Nova Prata, era tocada na frente, a bola pelo camisa número 11, que era o Jean, bateu no adversário, volta a bola para a equipe de Nova Prata, no tiro de lado, o Jean toca na bola, entrega a bola atrás, lançamento é feito, agora voltou a bola para Jean, recolheu pela direita, bateu, é gol!

0: TPF. Recolheu a bola, apareceu, soprou para ele, ele levantou pro fundo da rede do adversário. 2 a 0 a TPF, Agenor Zamin.
1: Grande jogada do estreante Bruno, foi um passe de 30 metros, deixou na cara do gol, merecido resultados, mas Bruno mostrou porque veio.
0: Aí, portanto, 2 a 0 a TPF, vai terminar o primeiro tempo, o Eduardo Cora já está aí, a emoção do futsal aqui na ativa. 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Emoção é por aqui, faltando 56 segundos para terminar o primeiro tempo agora, a TPF 2 a 0, você ouve. 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Foi pro solo, a quinta falta da equipe de Gravataí. A partir de agora é tudo falta direta. 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Bola para a equipe pratense. Volta a quadra, o jogador Xande lá pelo lado direito, ele volta a quadra, mas a bola fica com o goleiro Joel. Ele vai tocar a bola agora sim, entregou a bola, entregou para o jogador que é Xande, recolheu a bola Xande. Xande ficou com a posse da bola, tocou a bola atrás, voltou, entregou, boa bola lá pelo lado direito, tentava passar pelo adversário Gabi, foi cravado, a bola foi tocada pela linha de lado. Arremesso que favorece a equipe para ter, se vai Gabi para a cobrança, tocou, voltou a bola para Gabi, ainda é toque errado, recuperação de bola da equipe de Gravataí, que não é uma equipe que não se entrega na quadra, tá perdendo por 2 a 0, mas vai pra quadra de ataque, vem o Joel com o pé pra botar a bola pela linha de fundo do carrinho, ele saiu da área, já cobrado o tiro de gol para a equipe da Jec, fica dominando a bola, a equipe de Gravataí se fecha, a equipe pratense vai terminar o primeiro tempo, tá 2 a 0 pra equipe pratense, é escanteio pra equipe de Gravataí, lá pelo lado esquerdo, prepara-se para a cobrança, a equipe de Gravataí para a cobrança do escanteio, prepara-se o Gui Soares, ele vai ser autorizado pelo árbitro, autorizado, cobrou, a bola foi tocada atrás, chegou batendo de primeira. O jogador que era o Gui Santos, botou a bola pela linha do fundo, era o Gui Soares, melhor. Tem o Gui Soares e o Gui Santos também. Vai terminar o primeiro tempo. Lançamento é feito para Xande, a bola é tocada pela linha de fundo, é escanteio que favorece a equipe de Nova Prata, quem sabe, último lance do primeiro tempo, 2 a 0 para a equipe da DPF, prepara-se para a cobrança do escanteio, Xande pelo lado direito, vai ser autorizado pelo árbitro na partida do Xande, ainda ele tocou, entregou, bola batida para o gol, escanteio de novo, Gabi bateu de perna esquerda, grande defesa do goleiro Pesadelo, escanteio que favorece de novo a equipe para ter, se prepara-se mais uma vez o Xande para a cobrança, autorizado pelo Arthur, a partida tocou para dentro da área. Gol, gol, gol, gol, gol, gol. Gol! Bruno! De novo ele! Ele que foi escolhido melhor ala esquerda do país em 2025, vem para a DPF para fazer o segundo dele na estreia. Agora a DPF 3. A Jec 0, a Genor Zamin.
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0: finalizou por aqui, deixa chegar no Bruno para a DPF, para fazer o segundo dele na estreia. Agora a DPF 3. A Jec 0, a Genor Zamin.
1: Coletivo é forte, tanto.

0: como é que você chegou até aqui?
1: Cara, meu nome é Bruno, eu tava na Rússia, a temporada acabou de acabar. E vim aqui dar uma força pros meus amigos ali, o Rafa, da diretoria. Eu conheço a maioria também da rapaziada aí que eu joguei contra. Então a rapaziada me recebeu muito bem. Agora dá continuidade no trabalho.
0: Falou, tá aí o cara do primeiro tempo, tá aí o Bruno. O cara que resolveu nesse 2-0, Paulo Leira. Tá saindo o pessoal por aqui. Passou rapidinho, o pessoal da DPF tá falando aqui. O Kelvin, o técnico da equipe, já passou também, né? O pessoal da imprensa, já foi todo mundo por aqui, ó.
2: Tá certo, então vou passar pro Agenor Zamin aqui pra comentar. Primeiro tempo aí, agora, grande notícia, né? Aliás, o cara foi escolhido o melhor ala esquerda do país em 2025. Eu anunciei na Radiativa fazia uns 15 dias isso, né? E ele agora confirmou aí, porque ele é muito amigo do pessoal da DPF, Bruno, que fez a diferença nesse primeiro tempo, Agenor Zamin.
3: O que estamos assistindo aqui em Nova Bassano é um excelente jogo de futebol. Essa noite fria de sábado, número baixíssimo de torcedores aqui, pouca gente se arriscou sair de casa. Copa do Mundo, sábado à noite, noite fria. Se deslocar de Nova Prata também, vir até aqui, tem suas dificuldades, mas o ginásio lá, Nova Prata, o Luiz Antônio Rigo, logo, logo estará pronto. Então a DPF vai fazer seus jogos lá em Nova Prata. Mais uma excelente partida de futebol. O adversário é qualificado, o adversário invicto até essa partida, liderando juntamente com a DPF, um dos postulantes a buscar uma Série B do campeonato estadual da Série Bronze. Mas Nova Prata é uma equipe que ela tem um certo conforto dentro de quadra. Por que eu digo que se sente confortável? Porque tanto o setor ofensivo como defensivo, ele tem um conjunto de jogadores, uma boa formação, jogadores qualificados, se conhecem, estão em evolução essa equipe e quando exigida, tem tanto no goleiro Maluco como no Joel, excelentes goleiros. Eles dão confiança para a equipe. Demonstraram isso quando foram exigidos. Nova Prata teve 11 conclusões em direção ao gol, mas a equipe de Gravataí tiveram 10 oportunidades também. Então dá para se ver que o jogo realmente é muito bem disputado. São duas equipes competitivas, mas quando a partida é difícil, quando o jogo é difícil, quando é parelho, quando as oportunidades são poucas, aí aparece o individualismo. Aí aparece o individualismo. E apareceu o individualismo e fez a diferença. Bruno, já anunciado alguns dias lá na Rádio Ativa, que a associação tinha contratado um excelente ala. Bruno fez a diferença nesse jogo. Já no início, já na entrada, ele dava o seu cartão postal e mostrava porque veio. Autor de 2 gols. E um dos gols, o segundo gol da DPF, foi um passe dele de 30 metros. Encontrou Jean dentro da área, um passe milimétrico, aonde Nova Prata fazia o seu segundo gol. E Bruno era autor também do terceiro gol. 3-0. Um jogo difícil, um jogo bem disputado. Fez por merecer a equipe que dentro de quadra teve um jogador que fez a diferença. Ele fez diferença, mas o coletivo da DPF é forte. O coletivo é bom. Um coletivo, torcedor e ouvintes, ganha um campeonato. O individualismo ganha um jogo. Hoje o individualismo está vencendo o jogo, porque teve no Bruno o jogador que fez a diferença. Mas todos têm nota alta dentro de quadra pelo que fizeram. 3-0, placar merecido.
2: Esse é Agenor Zamin comentando o primeiro tempo, 3-0 para a DPF. Olha, recebemos uma notícia tão grande.

0: gravíssimo acidente. Você que está nos assistindo também pelas redes sociais da Ativa, da R20 TV, você vai ver aí imagens do acidente, gravíssimo acidente de trânsito ocorrido na noite desse sábado entre Paraí e Casca. Segundo informações pela reportagem da Rádio Ativa, um ônibus com vários passageiros, ônibus de trilheiros de moto, caiu da ponte entre o Rio Carreiro, entre Paraí e Casca. Equipes de resgate foram acionadas para atendimento a vários feridos, uns em estado grave. Poderá ser registrado óbito desse acidente. Você está vendo aí nas redes sociais da Rádio Ativa, você viu esse vídeo também. É um gravíssimo acidente lá que ocorreu lá em Casca. Joel, se você quiser botar por aqui também, Joel, dá para colocar por aqui também, tá certo? Se você quiser colocar aqui pelas imagens, está aí, né? Esse acidente, gravíssimo acidente ocorrido lá em Casca, entre Paraí e Casca, que poderemos ter informações que não são das melhores, mas você vai ter aqui. Infelizmente, é o nosso papel aqui na Rádio Ativa, para que possamos, infelizmente, nós temos que levar ao ar também essas informações, né? 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Os nossos ouvintes da Ativa nos passam essas informações, essas imagens também, que são, mas que não são boas, né? As informações não são boas, né? Essas imagens, não tem imagem boa do acidente, né? E depois é de noite, é claro, o pessoal de à distância, porque não pode nem chegar muito perto, mas essa informação com ônibus e trilheiros. E esperamos que não seja o pessoal que estava em Nova Prata hoje, mas que caiu nessa ponte no Rio Carreiro, que pode ter vítimas fatais, meus amigos. É lamentável isso.
1: Paulo Leira,
0: não haja óbitos,
1: de chegar aqui para conversar com o Kelvin,
0: que aconteceu, então,
1: para analisar conosco esse primeiro tempo, primeiro tempo equilibrado, depois a DPF acabou,
0: é verdade,
1: conseguindo esse resultado, essa vitória parcial. Mas análise tua desse primeiro tempo da tua equipe, prazer em falar contigo.
2: Prazer, né? Como eu sempre digo, uma grande satisfação para quem ajuda a cobrir e divulgar a nossa modalidade, o futsal. Cara, o primeiro tempo, eu falei no Bechari, 1-0, a gente começou a tirar em cima, a gente roubou bola para fazer 1-1. E a gente tinha 4 faltas para fazer. Se entrar a bola no pivô, faz a falta, faz a obstrução. A gente não fez a falta, tomou 2-0. Aí depois de novo, numa jogada de escanteio, a gente ficou preocupado tanto com o Bart, com o Gabi, que é canhoto ali. A bola entrou no meio, não pode, levamos 3-0. Então a primeira coisa é a gente corrigir as coisas, saber a dificuldade, né? A gente tá com bastante desfalque, são 6 no total. Então isso é complicado, fora os jogadores que estão jogando desgastados. Mas é tentar, um gol por vez, tentar fazer um jogo mais equilibrado, que a gente tem na reta final um goleiro linha, né? Que é uma das nossas principais armas.
1: Falou, tá aí o Kelvin Lopes, voltou. A DPF, deixa eu chegar no Flávio aqui rapidinho, para saber dele. Um primeiro tempo de início equilibrado, a equipe pressionou, teve a paciência. Hoje você ganhou um cara diferenciado, mais um nesse grupo, mas análise esse primeiro tempo aí, Flávio, boa noite.
3: Boa noite, boa noite. Um jogo difícil, né? A gente sabe que a equipe deles é tecnicamente acima das outras que a gente enfrentou. Mas a gente está se portando bem defensivamente, né? Não sofremos. Uhum. Passe no pivô, né? Não estamos achando o tempo.
1: Alô, Flávio Barcelos, os técnicos dessa volta para o segundo tempo.
0: Beleza, esse Eduardo cola com o trilo, apito árbitro, reiniciada a partida, saída de bola para a equipe de Nova Prata, a bola fica com alegria, 3-0 a DPF, a bola foi tocada atrás, a bola chegou até Maluco recorreu, saiu da área de perto da direita, ele vai bater pro gol, preferiu jogar, entregou a bola para a alegria, tentou passar para o adversário, bateu no adversário, voltou, ainda para a alegria, bateu pro gol, em cima do jogador de Gravataí, é escanteio que favorece a equipe de Nova Prata pelo lado direito, prepara-se para a cobrança, vai lá para fazer a cobrança, o jogador que é o Maurício, para a cobrança do escanteio. escanteio pelo lado direito, vai ser autorizado pelo árbitro na partida, tocou, entregou a bola atrás, entregou pela alegria, bateu de perna, canhota, pegou de rosca, a bola subiu pela linha de fundo, já cobrado rapidamente o tiro de gol para a equipe de Gravataí, que perde o jogo por 3-0. 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Você confere aqui, 3-0 para a equipe de Nova Prata, que pode chegar ao terceiro. A bola é batida pela linha de fundo, escanteio que favorece a equipe de Nova Prata lá pelo lado esquerdo, chegou forte de novo a equipe de Nova Prata, prepara-se sempre ele para a cobrança do tiro esquinado, o capitão da equipe de Nova Prata prepara-se Xande para a cobrança, ele vai ser autorizado pelo árbitro da partida, ele tem a bola na mão, agora sim botou na quadra, vai ser autorizado o Xande, pode jogar a bola atrás, ele vai, tocou, entregou a bola atrás, batida pro gol pela linha de fundo, chute forte pela linha de fundo, é apenas tiro de gol que favorece a equipe de Gravataí, Eduardo.
1: O Jean pegou forte na bola, mas ela acabou subindo, sobre o gol defendido pelo Pesadelo, 3-0 a DPF.
0: Bola foi tocada, sobrou de novo para a equipe da DPF pelo lado direito, ela foi adiantada um pouquinho a mais e perdeu pela linha de lado, arremesso que favorece a equipe de Gravataí pelo lado direito, passando aqui na nossa frente o presidente da DPF e o vice também, os dois devem estar contentes, né? O Schmidt por aí também, tá por aí o Rosinho também, né? Tão contentes, a vitória é 3-0, tá tudo tranquilo, a bola fica com a equipe da DPF, você ouve, ativa, a bola ficou com o Xande, tentou passar para o adversário, se perdeu com bola e tudo pela linha de lado, é tiro de lado que favorece a equipe de Gravataí, já cobrado, troca passes a equipe de Gravataí do setor defensivo, 3-0 para a equipe de Nova Prata. Eu repito, o placar é bom, o placar é bonito, por quê? Porque essa equipe de Gravataí havia vencido já os seus dois primeiros jogos, 100% de aproveitamento, jogando em casa e jogando fora também, agora com essa vitória a equipe pratense definitivamente já encaminha a classificação para a próxima fase, porque além dessas três vitórias, se conseguir e se realmente persistir esta vitória aqui hoje, a equipe pratense fica com 4 vitórias, porque com a desistência da equipe de Bom Jesus, soma então 12 pontos ganhos, aí definitivamente está classificado para a próxima fase, está bem na classificação, vai jogar no sábado que vem às 5 horas da tarde, eu disse 5 da tarde, sábado que vem você vai curtir aqui na Ativa e na R20 TV também, nos canais sociais das nossas emissoras, você vai ter todas as emoções do futsal de Bento Gonçalves para Nova Prata e toda a região. É falta que favorece a equipe de Nova Prata, prepara-se para a cobrança da falta, a equipe pratense, e que vai mudar, volta à quadra a equipe pratense, volta à quadra o Bruno, a grande novidade da equipe pratense, volta o Bruno, volta o Gabi, agora tem o Xande também, muda bastante, mas não perde nada a equipe de Nova Prata quando muda, porque os jogadores realmente são todos de alto nível. Vem para a quadra também o Maurício, cobrança na falta, vamos ver, 3 jogadores atrás da linha da bola, agora 2, ficou o Xande atrás também, vamos ver quem vai para a cobrança na falta, vai ser autorizada a equipe pratense para cobrar a falta, vence o jogo por 3-0, autorizado, partiu para a bola, Xande passou, tocou a bola atrás, bateu para o gol pela linha de fundo, mas o último toque foi no goleiro, quem tocou na bola por último foi o goleiro, mas quem bateu foi o Bruno. É escanteio.
1: Tinha a direção do gol, tá ganhando escanteio, escanteio cobrado.
0: Bruno ficou com a posse da bola de novo para a equipe pratense, tocou bola à frente, afasta o setor defensivo de Gravataí, fica trocando passes a equipe de Gravataí, mas pressiona a equipe pratense, a bola se perde pela linha de lado, o Bruno saiu da quadra de novo, volta para a quadra, a equipe pratense agora tem o camisa número 11, o Jean, que fica com a posse da bola, ele tem o Alexandre ao seu lado, pelo lado direito, ele prefere jogar pelo setor esquerdo, entregou a bola, entregou para Maurício, lá vai Maurício, passou para o adversário na primeira, vai para o cruzamento, voltou pela linha de fundo, apenas tiro de gol, Eduardo.
1: É, agora se safou nessa, né? A bola acabou batendo na rede pelo lado de fora, jogada toda em Givaldo Maurício pela esquerda, vai pro contra-ataque a equipe da JEC.
0: E vai pelo lado direito, troca passes a equipe da JEC, e a bola sobrou pro Gui pelo lado direito, agora pelo setor esquerdo, tentou o lançamento, vem de cabeça, o Alegria bota a bola pela linha de lado, afasta o setor defensivo da equipe pratense, é tiro de lado pra equipe da JEC, fica com a posse da bola a equipe da JEC, que tenta esboçar uma reação, tá 3-0 pra equipe pratense, mas é uma equipe forte, forte essa equipe da GEC, valoriza muito essa vitória até o momento. A equipe de Nova Prata, por jogadas individuais, está vencendo, como salientou a Genor Zamin, mas esse por 3-0, um resultado bastante bom no futsal, mas também um resultado que pode ser apertado. Assim que se fizer um gol, o adversário se torna um resultado apertado e que tem a posse da bola. A equipe de Gravataí que vai para a cobrança de um tiro de lado, a bola foi tocada lá pelo lado direito, trabalha no setor defensivo, lançamento é feito, vem no contra-ataque, tentava jogar na frente a equipe de Gravataí, a bola se perde pela linha do fundo, apenas tiro de gol que favorece a equipe platense para Maluco cobrar. São mais de 20 anos de experiência. 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A equipe de Nova Prata fica trocando passes, a equipe platense com alegria, tocou, entregou boa bola pelo setor esquerdo, tentava jogar o Maurício dentro das costas do jogador que era Xande, a bola se perde pela linha de lado, arremesso que favorece a equipe de Gravataí, logo cobra, vai para a quadra de ataque, jogados 4 minutos, esse segundo tempo, 3-0 para a equipe platense, a bola ficou com o goleiro Maluco, depois bateu no jogador Xande, voltou a bola para Xande, Xande tocou, marcado de cima pelo adversário, ficou com a posse da bola, passou, entregou boa bola à frente, fica dominando a bola, o jogador da equipe platense foi pro solo, pediu falta, o árbitro não deu, contra-ataque da equipe de Gravataí, a bola é tocada pela linha de lado, por último jogou a bola, o jogador da equipe de Nova Prata bateu em cima do jogador de Gravataí, fica com a passa da bola, já foi tocada a bola, depois do tiro de lado a bola ficou sendo dominada pelo Xande, ele toca, olha a bola, entregou a bola curta para Maurício, recolheu Maurício, devolveu para Xande, Xande pelo setor esquerdo, tocou na direita, a bola ficou com o jogador que alegria, tentava lançamento muito forte, a bola bateu no Bruno, se perdeu pela linha de lado, 3-0 a Genor Zamin, 5 minutos desse segundo tempo.
1: Voltou com uma formação diferente a associação nesse segundo tempo. Ela tirou o pivô, a raiz, que tinha tanto no Igor como no William, e colocou um 2-2. E está marcando sob pressão, está marcando em cima. Começou muito bem a associação, já faz por merecer o quarto gol.
0: Este é Genor Zamin, escanteio que favorece a equipe para ter esse Xande na cobrança, cobrou, entregou a bola, entregou para a alegria para o setor esquerdo, bateu para o gol, é gol! É gol! Gol de Xande! Ele cobrou o escanteio, botou a bola lá pelo setor esquerdo. E aí, o Alegria bateu a bola para dentro da área. O Xande chegou no segundo poste, só para botar a bola para o fundo da rede, na meta defendida pelo goleiro da equipe de Gravataí. Agora é 4-0, Eduardo.
4: Agora para o gol da tranquilidade. O próprio Xande que fez a cobrança do escanteio para o Alegria, que bateu de primeira e encontrou no segundo pau, livre de marcação. O Xande só teve o trabalho de botar a bola pro fundo da rede pra ir pra galera, pra fazer alegria. O quarto, 4-0 a DPF.
0: 4-0 a Genor Zamin.
1: É, ouvinte ouviu o meu comentário, eu disse que já fazia por merecer o quarto gol pelo que apresentava nesse segundo tempo dentro de quadra, com essa nova formação, e essa nova formação atrapalhou, confundiu e muito a equipe de Gravataí, que não se encontrou dentro de quadra nesse segundo tempo, infinitamente superior à equipe de Nova Prata.
0: É, a Genor Zamin agora passando para nós aí. Este foi o quarto gol da equipe pratense. Agora ficou melhor para a equipe do Nova Prata vencer o jogo por 4. Tá? 4-0. 4-0. E tem mais. Vai mais. Olha o Bruno. Pode bater. Bateu pro meio das canetas do goleiro. Defendeu o goleiro. Oi, Eduardo.
4: É, nessa cresceu o pesadelo para cima do Bruno, que recebeu o belo passe do Rafinha. Ia tentando entre as pernas. Se salvou nesse pesadelo, segue no ataque a DPF.
0: Bruno tocou na bola, entregou a bola um pouco mais atrás, fica trocando passes, foi pro solo o jogador da equipe do Nova Prata, é falta dele aí, Eduardo.
4: Deixou a bola para trás e foi só no corpo do Bruno, falta marcada, quadra defensiva, falta favorecendo a DPF.
0: Falta que favorece a DPF, já foi cobrada, a bola fica sendo iluminada, tocada pelo setor esquerdo, o lançamento é feito, a bola se foi pela linha de fundo, quem tocava na bola era o Gabi, a bola se perdeu pela linha de lado, é arremesso que favorece a equipe de Gravataí, lá pelo lado direito, 4-0 para o time pratense. Bola retocada, ficou para a equipe de Gravataí, sendo iluminada pelo setor esquerdo com o Gui Soares, recolheu a bola aqui, Soares, ainda ele tocou lá pelo lado direito, a bola chutada em cima do adversário, volta a bola de novo para a equipe de Gravataí, que tenta esboça força, uma reação. Mas tá 4-0 para a equipe de Nova Prata. Se tomar a bola, a equipe pratense, faz o quinto. Mas agora quem chegou foi a equipe de Gravataí, Eduardo.
1: Teve uma das melhores chances do jogo. Agora ficou na cara do gol, Yuri. Tentou o toque, maluco, já estava batido, ficou na torcida para a sorte dele da DPF. Bola acabou indo para fora, perdeu chance clara, Jack.
0: Fica dominando a bola. Opa, falta. Falta feia aí em cima do jogador da equipe de Nova Prata, Eduardo.
1: É, falta defensiva. Quadra defensiva agora. Para cima do William. É a primeira falta cometida, na verdade a terceira pela a Jack nesse segundo tempo, terceira falta, falta já cobrada.
0: Gabi tocou na bola, entregou a bola atrás, troca passes, a equipe de Nova Prata, filmou a bola de novo pra Gabi, tocou de cá pra lá, voltou pra Maluco, de primeira toca a bola de um lado pra outro, tem habilidade, Maluco também com o pé, tentou lançamento, falta de novo e mais uma.
1: É, agora no belo passe, mais um do Rafinha, frente e encontrar o Bruno, se domina ia ficar na cara do gol, acabou sendo tocado por baixo, foi o chão, falta marcada, é a quarta falta cometida pela Jack nessa segunda etapa, e é frontal, chance na bola parada em favor da equipe de Nova Prata.
0: Prepara-se para a cobrança da falta, a equipe pratense, uma falta frontal, como dizia o Eduardo Cola, falta frontal que favorece a equipe pratense. Você ouve Ativa, você assiste Ativa, os canais da Ativa também, informando também que tivemos um grave acidente, gravíssimo acidente entre Casca e Paraí, daqui a pouquinho mais informações. Olha, chegou agora o Bruno para bater, tocou a bola para Gabi, atrás, tem gol, é gol!

0: Gabi! Gabi da DPF! Gabi para fazer o quinto. Depois da cobrança da falta do Rafinha, o Gabi chegou para bater de bico de tênis de perna esquerda, Eduardo. Agora 5-0 a DPF.
1: É, o Rafinha fez a menção do chute, mas fez o toque para trás. E o Gabi chegou batendo de bico firme e forte. A barreira abriu. Nada pode fazer. O pesadelo é mais um para conta. É o quinto, 5-0 a DPF.
2: Mas voltou muito mal a equipe de Gravataí nesse segundo tempo, não se encontra na quadra. Nova Prata infinitamente superior, domínio total de jogo, e vai acontecer mais gols se continuar desse jeito. Completamente batida a equipe de Gravataí.
0: É, Agenor Zamin, com as suas impressões, realmente, no segundo tempo, a DPF muito superior. Primeiro tempo começou essa equipe de Gravataí com muita resistência. Agora, no segundo tempo, realmente não está demonstrando nenhuma resistência para a equipe pratense. Pode ampliar, tá 5-0. 5-0 para a equipe pratense. A bola fica sendo dominada com a equipe de Gravataí, que vai para a quadra de ataque, tentando jogar com o Gui lá pelo setor esquerdo. Recolheu a bola, o camisa 77, que é o Pablo. Tocou a bola atrás, é tocada agora pelo lado direito. Bola batida pro gol, passou à direita da meta, defendida pelo Maluco.
1: Era o Carlos Elisandro lá pela direita, o chute forte, cruzado. O Maluco tava nela, apenas acompanhou. Tá ganhando posse de bola, a DPF tá ganhando no jogo 5-0.
0: 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Olha a bola, favorece a equipe de Gravataí. Foi pro solo o jogador da equipe de Gravataí. O Rafinha até reclamou, disse que não houve falta, mas o árbitro deu.
1: É, tava próximo, né? Pra cima do Gui Soares, acabou prendendo, segurou a passagem do jogador, que acabou já se desequilibrando, mas a falta marcada. Quadra ofensiva, lado esquerdo, falta favorecendo a JEC.
0: 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Falta que favorece a equipe de Gravataí, já cobrada 5-0 para a DPF. Bola batida pro gol pela linha do fundo. Último toque foi do Rafinha. Escanteio que favorece a equipe de Gravataí, já cobrado escanteio na quadra de ataque. Equipe de Gravataí pelo setor esquerdo. Lançamento feito dentro da área. Chega para botar a bola pela linha do fundo. Bruno é mais um escanteio. Favorece de novo a equipe de Gravataí pelo lado esquerdo. Se fecha a equipe pratense. Escanteio cobrado. Bola chutada pela linha do fundo. Muito forte, muito alto, Eduardo.
1: É, pegou forte, mas sem direção. Era o Jefinho no lance, apenas acompanhou o Maluco. Passe de bola DPF.
0: Lá vai a DPF, bola com o Bruno de novo. Ele tocou a bola no meio, sobrou pra Gabi, vai marcar, bateu em cima do adversário, defendeu o goleiro pesadelo, o Eduardo.
1: É, mas mais uma grande jogada individual do Bruno lá pela esquerda. Passou como quis pelo marcador, deu o toque atrás e a conclusão do Gabi acabou parando nas mãos do pesadelo. Por muito pouco não sai o sexto por aqui. 5-0 a DPF.
0: 9 minutos e meio do segundo tempo. 5-0 a DPF. Foi o Eduardo Cola que informou pra você também. A bola fica com a equipe de Gravataí. Bola chutada, voltou, bateu no goleiro da equipe pratense. Olha o que que o Bruno faz. Uma jogada sensacional. Agora é jogada de cinema aí. Mas a bola fica com a equipe de Gravataí. Voltou Bruno, fica com a posse da bola. É bom jogador, é muito bom jogador. É acima do nível o Eduardo Cola.
1: É muito acima, né? Diferenciado, a gente percebeu logo no início no tocar, e é um grande nome, né? Um grande acréscimo. Agora ele deu uma caneta no setor, na quadra defensiva, pra cima do marcador. Coisa linda de se ver nessa bela partida, nessa bela vitória que vai dando a liderança do grupo, 5-0 a DPF.
0: Le gusta isto, Agenor Zamin?
2: Bem, o pesadelo, ele está vivendo um pesadelo aqui nesse jogo, porque ele está sendo bombardeado e o goleiro é bom, mas o Bruno realmente o que ele está apresentando aqui é algo muito, muito interessante do futsal. Ele joga com uma facilidade, tem habilidade, um excelente jogador de futebol, mas o conjunto todo da associação se encontra dentro de quadra, joga com facilidade, manso. Faltando 10 minutos, é o momento de trabalhar a bola, ter calma, ter paciência, porque você tem que evitar a lesão, você tem que evitar cartão. Então agora é o momento de administrar a partida. 5-0 é um jogo tranquilo, não vejo nenhuma reação, nenhuma possibilidade da equipe de Gravataí encostar nesse placar. Eles tiveram chutaram duas bolas em gol nesse segundo tempo. Duas. Então a Prata está superior dentro de quadra. É o momento de trabalhar a bola, ter paciência. Como eu disse, evitar cartão, evitar lesão. E parece estar garantido os 3 pontos, Paulo Antônio Presotto.
0: Valeu, este é Agenor Zamin, nosso comentarista aqui na Ativa. Informações para você, uma das informações, ela é ótima. Essa vitória de 5-0 da equipe da ADPF. Agora, uma informação que não é das melhores, né? Um ônibus com trilheiros que esteve em Nova Prata, pelas informações que nós já estamos tendo, caiu, e na caída de divisa entre Paraí e Casca, e temos aí vítimas, né? Infelizmente temos vítimas. Fique ligado aqui na gente, nós estamos passando as informações que nós tivermos, nós vamos passar para você. Esta é Ativa, conosco também a R20 TV Serra Gaúcha, com Joel Atos aqui conosco. Agora goleiro Linha, Eduardo, goleiro Linha.
1: É o Jefinho no gol agora, Jefinho goleiro Linha da Jeque, vai tentar aí, vai pro tudo ou nada agora nessa reta final. Vida complicadíssima aqui da equipe de Gravataí, aqui em Nova Bassano, 5-0 ADPF.
0: Com mais de 40 anos de experiência no futsal, nosso comentarista Agenor Zamin diz o seguinte: quando você tem goleiro Linha, você está mais perto de levar o gol do que fazer. Vamos ver se essa máxima se confirma. A bola fica com a equipe de Gravataí, que fica trocando passes, troca passes a equipe de Gravataí. A bola ficou com o camisa número 14 da equipe de Gravataí, tenta jogar na frente, era o Gui Santos. A bola é tocada pela linha de fundo, ficou a bola com o maluco recolheu, olha, não tem pra quem dar, agora sim, entregou a bola pra Gabi, recolheu a bola, Gabi pelo lado direito, ainda ele puxou pra perna da canhota, levou, vai marcar mais um, bateu pela linha de fundo, ô Eduardo!
1: Fez o mais difícil, que foi se livrar da marcação, passou entre os defensores, ficou na cara do gol na conclusão, pegou mal, botou pra fora, chance clara perdida pela DPF.
0: 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A bola fica sendo dominada com a equipe da Jec, que perde o jogo por 5-0 para a equipe pratense. Troca passes a equipe de Jec, tentou dentro da área, afasta o setor defensivo depois da grande defesa do goleiro Joel. Aí, Eduardo,
1: grande defesa, agora queima roupa, cara a cara, concluiu o Pablo dentro da área, na cara do gol, e o Joel fez uma defesaça evitando o primeiro gol da equipe de Gravataí.
0: A bola fica sendo dominada com a equipe de Gravataí. Uma torcedora que tem um fôlego, né? E vaia, ela tá vaindo sozinha aí, mas todo o ginásio tá ouvindo aí a vaia da torcedora da equipe pratense. A bola fica sendo dominada com a equipe de Gravataí pelo lado direito, agora pelo setor esquerdo, vai pra quadra de ataque, bola pra dentro da área, vai marcar, é gol! Para a equipe de Gravataí. A Jec desconta agora aos 12 minutos e meio do segundo tempo. Gravataí fez o seu gol de honra, 5-1, Eduardo.
1: É, depois da trama, de pé em pé, o toque à frente pro Pablo, que teve tranquilidade para dominar, tirar do Joel, botar a bola pro fundo da rede para estar descontando agora. Pablo, nome do gol, ADPF 5, 1 para a equipe da Jec de Gravataí.
0: O time de Gravataí mereceu o gol, eu acho, também.
2: É, não dá para manter um ritmo alto, como vinha mantendo a equipe de Nova Prata, todo o tempo, ela baixou, relaxou, 5-0, deu uma segurada aí. Gravataí fez por merecer, já foi a quarta chance de gol que tiveram na segunda etapa, mas está tranquilo, me parece que se a associação voltar a apertar, com certeza vai balançar as redes novamente. Mas é bom o jogo, agora deu uma melhorada ao jogo. Parece que Gravataí está competindo, parece que voltou para o segundo tempo.
0: O que houve aí, Eduardo? Jogador da DPF no solo. O que houve aí, Eduardo?
1: É, acabou sentindo mais nada, nada demais, né? Acabou sentindo, mas está recuperado. Bruno, cara do jogo, tá de volta aí, tudo ok com ele, os 5 da equipe da DPF.
0: 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Trabalha a bola a equipe de Gravataí, que perde o jogo por 5-1. Fica dominando a bola a equipe de Gravataí pelo setor defensivo. Trabalha a bola agora lá pelo lado direito, ainda o time de Gravataí, que tenta descontar mais no placar, conseguiu fazer o gol, mas a bola é tocada pela linha de lado, apenas sino de lado, que favorece a equipe para terça e prepara-se para a cobrança. O Jean, ele chega aí, o Rafinha vem ele agora para fazer a cobrança. Agora a equipe para terça fica com o Pablo tocando na bola. Agora o Rafinha entregou a bola para o jogador, que é o Bruno. Bruno tentava lançamento forte, a bola se perdeu pela linha de fundo, apenas sino de gol para o Gravataí, já cobrado, lançamento é feito, vem para a recuperação da bola, a equipe de Nova Prata ficou com a posse da bola de um lado para outro. É bom jogador mesmo, o jogador que é Bruno, tocou na bola, entregou a bola para Xande, recolheu a bola Xande, bola entregar para Bruno, tocou pelo lado direito para Rafinha, se chegar é boa, recolheu, botou pro gol pela linha de fundo, que caprichosamente pela linha de fundo, Eduardo.
1: Caprichosamente ela passou muito perto, tirando tinta da trave, inversão, agora de um lado pro outro, do Xande da esquerda pra direita pro Rafinha, por muito pouco ele não marca, mas segue na pressão, segue no ataque. Quadra ofensiva, tem arremesso lateral DPF.
0: Arremesso para a equipe da DPF, bola batida pelo Rafinha, bola bateu no adversário, se perdeu pela linha de lado, mais um tiro de lado, prepara-se Bruno para a cobrança, lá pelo setor esquerdo, jogados 14:30 desse segundo tempo, a equipe vai tocando na bola, a bola sobrou para Bruno. O que o árbitro deu? Bola, eu acho que estava em movimento, deu o tiro de gol.
1: Ele acabou pegando uma irregularidade já cobrada. Vai de goleiro linha, equipe de Gravataí.
0: De novo goleiro linha, equipe de Gravataí. Está 5-1 para a equipe platense, para a DPF. Essa é a ativa. A bola foi tocada de um lado para o outro. Troca passes a equipe da Ajeque de Gravataí. A bola sobrou para Pablo. Pablo tocou. A bola atrás fica dominando a bola. A equipe de Gravataí com o Gui Santos, que tocou lá pelo outro lado. Chegou Rafinha, volta a bola para Gui Santos. Ele tenta o lançamento. O goleiro linha. A bola tocada para Jefinha. Bola para o gol. É gol. Para a equipe da JEC, trocando passes, goleiro linha, e o Flávio não se conforma com esse gol que levou de novo com o goleiro linha. Eu falava com ele ontem sobre essa questão, ele disse que estava tentando corrigir, mas não deu para corrigir, Eduardo.
1: Se ele tenta corrigir do outro lado, o Kelvin colocou pra gente que o forte também era jogar com o goleiro linha, e agora conseguiu construir a jogada de pé em pé. Pecou na marcação a DPF e a bola sobrou pro Bruno, que fuzilou o Joel para fazer o segundo, faltando 5 minutos pro término da partida. Tá descontando 5 a DPF, 2 pra JEC.
0: É o segundo gol da equipe da JEC, a Genor Zamin.
2: Após o quinto gol da DPF, parece que houve um relaxamento geral dentro da quadra. Jogadores não perceberam que ainda tem muito tempo para ser jogado, faltam 5 minutos, então tem que voltar com aquela atenção, com aquele ritmo do início do segundo tempo, um ritmo forte, um ritmo agressivo, o que não está acontecendo. Está no pior momento do jogo a DPF, tem que voltar pro jogo.
0: Tem que voltar pro jogo, a DPF voltou Bruno também pra quadra, agora entregou pra Rafinha, tentava devolver a bola pra Bruno, botou muito forte, a bola se perdeu pela linha de lado, é tiro de lado que favorece a equipe de Gravataí, que volta com o Jefinho, o goleiro linha, ele toca na bola, vai para a quadra, ataca a equipe de Gravataí, uma equipe forte. O Ginásio em silêncio, da 5-2, estava 5-0, aí sai uma reação a equipe de Gravataí, o Xande marca de cima, troca passes a equipe de Gravataí, o Xande marca, o goleiro linha, agora ficou com o Jefinho, pode tocar, entregou para o Gui Santos, pode jogar com o Jefinho de novo, ele troca passes, voltou para o goleiro linha, ainda a equipe de Gravataí, se Nova Prata pegar a bola, faz o gol, a bola foi tocada para dentro, batida pro gol, bate no adversário, voltou para a equipe de Gravataí, ainda o time de Gravataí recupera a bola, a equipe pratense, a bola foi tocada pro gol, vai entrar, é gol! Gol!

0: ele de novo. Eu dizia, se pegar a bola, faz o gol. E foi ele, Bruno, de perna canhota, com sabedoria e inteligência, no placar 6-2, Eduardo.
1: E quem conhece Paulo Leire e quem nos acompanha, qualidade, tranquilidade, categoria. Da quadra de defesa agora errou e com o goleiro Linha e o Bruno da quadra defensiva por cobertura. Belo gol para dar tranquilidade ao sexto da DPF, 6-2 da DPF.
0: Olha, Gedor Zamin, eu com esse Bruno e mais um aí vou para a Liga Nacional.
2: É bom o Bruno, é bom o time, o coletivo é forte. Ah, eu dizia, a associação tem que voltar pro jogo. Tem que voltar, tem que competir. Parece que voltou. 6-2. Placar justo pelo que as duas equipes estão fazendo dentro de quadra, mas poderia fazer mais.
0: Olha o time de Gravataí, bola chutada pro gol, é gol! Gol! Não cansai, não esquecer, o gol é de Bruno, mas da equipe de Gravataí, desconta a equipe de Gravataí, 6-3, Eduardo.
1: É, mais um dele também, né? Perna esquerda, agora vacilou, deu bobeira, setor defensivo, e ele de perna esquerda botou a bola pro fundo da rede, no alto, pra descontar, 6-3 a DPF.
0: Se vacilar, leva gol, né, Agenor?
2: É, futsal é assim, não pode errar, errou, tomou, é a lógica, não pode errar no futsal, é rápido o jogo, é quadra, é futsal, meu amigo, não é futebol de campo, não era, senão você toma.
0: Olha a falta, não tinha pra quem entregar a bola, o goleiro Joel da equipe pratense, ficou com a posse da bola muito tempo e deu falta aí, Eduardo.
1: É, e ela é em dois lances, mas é frontal, uma falta perigosa agora, acabou. Demorando pra reposição agora o Joel, falta tá marcada, vai organizando a formação da barreira. Falta em dois lances, mas extremo perigo agora, tem que segurar essa equipe da DPF.
0: É falta perigosíssima contra a equipe da DPF, estava vencendo com facilidade por 5-0, deu espaço, levou 5-2, fez o sexto, ficou 6-2, mas levou mais um, tá 6-3 no futsal, faltando 3:04, olha, tem tempo para tudo, só que não tem tempo, não dá para levar tanto gol assim. É falta que favorece a equipe de Gravataí, atenção, vai ser autorizado pelo árbitro, o jogador bateu na bola, a bola foi tocada, defendeu o goleiro, voltou, de novo o Joel. Grande defesa do Joel, a bola se perdeu pela linha de fundo.
1: Se redimiu agora do lance, em duas grandes defesas, dois chutes a queima-roupa, brilhou Joel, tem arremesso lateral, a equipe de Gravataí.
0: Bruninho volta pra quadra também, volta também o Jefinho na equipe de Gravataí com o goleiro Linha, que vai pra quadra de ataque, a bola foi tocada pela linha de fundo, o jogador passou agora, passou diferente, não tá legal o time pra ter, tem que se colocar melhor dentro da quadra, mas o Xande chegou pra bater pro gol, não tinha goleiro, defendeu o jogador da equipe de Gravataí, é contra-ataque da equipe de Gravataí, agora é cai lá, o jogo virou pelada, a bola voltou a dar atrás para a equipe de Gravataí, vai para a quadra de novo a equipe de Gravataí com o goleiro Linha, a bola ficou sendo dominada pelo setor esquerdo com o jogador que é o Gui Soares, tocou atrás, Gui Soares toca a bola, entrega para Gui Santos, tem Gui Santos, tem Gui Soares, bola batida pro gol, Joel bota a bola pela linha do fundo, é escanteio, favorece a equipe de Gravataí, faltando 2:14, tá 6-3 para a equipe pratense, não poderia ter levado esse terceiro gol, ficou difícil agora para a equipe de Nova Prata, mas ainda pode se segurar sim, mas quem ataca a equipe Gri Gravataí, bola lá pelo lado direito, a bola sobrou para Gui Santos, tocou, entregou para Jefinho pelo lado esquerdo, bola vai ser batida pro gol, bola batida, quem chegava de novo era o Bruno, bateu em cima do adversário, é escanteio, bateu em cima do próprio Bruno da equipe pratense, volta a bola para a equipe de Gravataí, pede bola o Bruno pelo setor esquerdo, recolheu, bateu pro gol, vem Joel, bota a bola pela linha de fundo, é escanteio de novo, já cobraram para a equipe de Gravataí, que vai para a quadra de ataque, vai com tudo a equipe de Gravataí agora, vai com o goleiro Linha, vai com tudo, com Bruno de Gravataí, tocou a bola, entregou pelo setor esquerdo para Kim Soares, recolheu, vai bater pro gol, tem o Jefinho pelo setor esquerdo, preferiu, na direita, bola batida pela linha de fundo, o Eduardo.
1: É, pressionando agora nessa reta final, a equipe de Gravataí, agora a conclusão do Gui Santos, lá pela direita, bola acabou batendo na rede pelo lado de fora, Segue 6-3 a DPF.
0: Bola tocada pelo Joel, tentou jogar na frente, entregou a bola para Xande, passou para o adversário. É falta. É falta que favorece a quinta. Oi, Eduardo.
1: A quinta agora, boa jogada individual do Xande lá pelo lado esquerdo. Quadra ofensiva acabou sendo agarrado. Falta marcada, chance da bola parada em favor da equipe da DPF.
0: 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Vamos ver, Xande. Cobrança de falta para a equipe pratense. Quem sabe o sétimo gol agora, para dar mais tranquilidade. Ele deixou a bola para Bruno, esse conhece tudo. Bateu a bola para dentro da área para o jogador, que era. E a bola está entrando. Afasta o setor defensivo. Era o Gabi que batia agora.
1: É, por muito pouco o Gabi não marca. Ficou a feição para ele. A zaga chegou primeiro, afastou. Tem arremesso lateral da DPF.
0: Já cobrado, arremesso de lado. A bola ficou com o goleiro, que é o Joel. Recolheu o Joel de perna direita, botou para Gabi, tentou botar a bola para o jogador, que era uma alegria, perdeu a bola. Olha o contra-ataque da equipe de Gravataí. A bola ficou sendo dominada agora para a equipe de Gravataí. Vai terminar, faltando um minuto para terminar o jogo. Está 6-3 para a equipe pratense, mas o time de Gravataí é forte, não se entrega. A bola fica sendo dominada agora pelo setor esquerdo ainda. O time de Gravataí com o Gui Soares, tocou a bola para o Gui Santos, recolheu, bota a bola para Jefinho, para Gui Santos, ainda ele, passa a bola, entregou para Jefinho, recolheu lá pelo lado direito, tentou jogar, deu atrás, voltou para Jefinho, tentava o lançamento, chega de cabeça o Gabi para botar a bola pela linha de lado. É arremesso que favorece a equipe de Gravataí, bola para dentro da área, passou por todo mundo, vem o goleiro Joel para fazer a defesa. Mas que lance! Essa equipe de Gravataí não vai ser fácil para ganhar desse time da Gravataí. É uma equipe forte também, uma equipe que ataca bastante. A bola é tocada, chegou, tentou botar a bola agora para a quadra da traca, era o Xande. A bola se perdeu pela linha de lado, faltando 30 segundos, vai terminar o jogo. Ainda bem que vai terminar, mas são muitas emoções nesse jogo. 6-3 para a equipe pratense. A bola ficou sendo dominada dentro da área. É falta, a bola foi tocada, seria, não, pela linha de fundo, tá dando, o que que deu? Ah, é que tiro livre, né? Foi falta, o jogador da equipe de Gravataí, é falta, favorece a equipe pratense, é tiro livre, né, Jerônimo?
2: Mas é o que acontece, Leira, uma diferença de 3 gols, o que que a equipe de Gravataí está fazendo? Coloca goleiro linha, mas num objetivo principal, eles sabem que não vão conseguir igualar o placar, mas é ter posse de bola, segurar para não tomar mais, é o que está acontecendo, o estrago já está feito, e agora parece que vamos ter mais um gol, é bem possível. Gabi, tiro direto.
0: Prepara-se Gabi para a cobrança do tiro direto. Ele partiu para a bola, autorizado pelo árbitro. Partiu Gabi, bateu, defendeu o goleiro, voltou para o Gabi. Afasta o setor defensivo de Gravataí. A bola é tocada para dentro da área. Chegou, vem o Joel. De novo a equipe de Gravataí, voltou para o Gabi. Tentou bater, foi para o solo, pediu falta. O árbitro não deu. Ainda a equipe de Gravataí, de um lado para o outro, se rosca. Os jogadores voltou. A bola foi tocada para o gol. Vem o zagueiro para matar a bola no peito. A bola fica sendo dominada com a equipe de Gravataí. Vai chutada, bate no jogador de Venomó. Por isso, de Nova Prata, melhora e a bola se perde pela linha de lado. Termina a partida. Vitória para Tense.
1: O capitão para falar de um que prometia, né, um jogo contra um bom adversário, jogo da liderança, mas a equipe hoje teve uma boa atuação, podendo transformar em gols, enfim, uma vitória importante, gente.
3: Boa noite. Jogo muito difícil. Ficou muito bem, precisou uma equipe muito qualificada. Abrimos uma vantagem muito boa, isso nos fez relaxar um pouquinho. É o segundo jogo que nós estamos gostando. Tomamos 3 gols de goleirinha, isso não pode acontecer. Temos que trabalhar, independente de qualquer coisa, temos que trabalhar para melhorar. É 5 gols em 2 jogos. Então, é uma das coisas que, se tu for analisar, que nós estamos trabalhar, tá? Agradecer ao torcedor. Ele sabe que tá difícil, frio espanta bastante, mas acho que uma grande atuação, liderança, é isso que importa.
1: Alô, tá aí palavra do capitão Xande. Ô Rafinha, dá pra falar desse resultado? Hoje o passe funcionou, principalmente no segundo tempo, né? Mas a equipe ainda pecou um pouco na marcação do goleiro Linha, mas acredito que o embalo é esse, importante é vitória e esse crescimento do grupo.
4: Boa noite, Tibeira. Boa noite a todos que estão nos acompanhando. Ah, a gente tem que somar ponto dentro de casa. A gente sabia que era 3 decisões, porque tu vai jogar 3 jogos seguidos em casa, não pode tropeçar. Então a gente sabia que a gente teria que fazer esses pontos, né? Infelizmente hoje a gente conseguiu fazer, acho que, se não a melhor partida do ano, uma grande partida. A equipe da JEC é uma equipe muito qualificada que também propõe o jogo. Tivemos dificuldade ali no início, mas nosso jogo encaixou aí e conseguimos fazer os gols. Precisamos melhorar a questão da marcação do goleiro linha, porque não pode acontecer tomar 3 gols no goleiro linha. É importante ele estar equilibrado, estar marcando bem, para quando a gente for fora também vai ter essas situações, a gente tem que estar sabendo o que a gente está fazendo na quadra.
5: Falou, palavra do Rafinha por aqui. Chegar no Joel. Trabalho no final, né? Um pouco de sufoco no final, no jogo que parecia que estava tranquilo, estava definido, né? Mas vitória importante, eu acredito, aí para essa caminhada da DPF.
6: Primeiramente, boa noite. Tranquilo nunca é, né? Jogo difícil, equipe qualificada. Abrimos uma boa vantagem. Eu acredito também por mérito deles, sim, no goleiro linha. E um pouco também de mérito nosso, concentração. Eles acabaram encostando o placar, mas, cara, o importante era pontuar, vencer em casa. Agora sim, temos essa semana para trabalhar. A gente errou. E, cara, e um jogo lá em Bento também é um jogo difícil, e tentar pontuar lá também.
1: Agora, o resultado acaba dando, de certa forma, tranquilidade, né? Para esses detalhes aí que vai se construindo ao longo da competição.
6: Claro, quando se vence é mais fácil trabalhar quando se vence, né? Mas sabemos, cara, o campeonato está no começo aí, temos muita coisa para melhorar. Mas acredito também que estamos no caminho certo, confiando no trabalho, confiando na comissão, nos atletas, diretoria. Eu acho que está todo mundo fazendo o seu papel aí. E quem sabe lá na frente a gente conquista alguma coisa grande aí.
1: Alô, Joel, deixa eu pegar o Bruno por aqui. Vou mandando aqui, Bruno. Você que hoje já chegou para fazer a diferença, né, num grupo. O que, que deu para sentir? A gente falava do intervalo e tu te apresentou, mas o que, que deu para sentir do grupo? E principalmente dessa estreia, esse resultado aí, você com essa grande atuação.
7: Cara, o grupo tá de parabéns, né? Todo mundo ali fera pra caracas. Conheci a maioria também, joguei contra a maioria, então foi muito fácil, foi tranquilo chegar, poder treinar com eles. Então tá de parabéns a equipe, todo mundo. Agora é continuar treinando, focado já pro próximo jogo.
1: Falou, te agradeço aí, vai lá que o pessoal tá esperando, tá todo mundo no aguardo do Bruno lá, o último a passar. Eu não sei por aqui, vamos ver se tem alguém da direção por aqui, Paulo Leira. A gente pode encaminhar. Deixa eu ver se o pessoal vem pra cá. Tá aqui, o presidente tá aqui, ó. Tá aqui o Rosinho pra pegar uma palavrinha. Antes que o Rosinho se dirija pra passar lá pro... Depois pra passar pro Agenor Zamin. O presidente tá por aqui agora. Que contratação, hein, presidente? Hoje deu pra ver como se tem um jogador do nível, como se especulava, né? Realmente é bacana você ter uma contratação como essa, né? Para poder agregar e principalmente uma atuação, né? E principalmente de todo o grupo, uma vitória aí para realmente, eu acredito que, mostrar para que veio a DPF na competição.
8: Pois é, Tibira, como eu tinha comentado, o Bruno, ele foi eleito o melhor ala esquerdo do Campeonato Brasileiro de 2025, e hoje deu para ver a diferença do nível e da atuação dele, tá? Desequilibrou o jogo, mas todo o nosso time se postou bem hoje, fez uma boa partida, uma atuação bem, bem compacta e bem segura.
1: Agora vamos fazer um ping-pong aqui, Paulo Leira. Tá aqui o vice agora, ó. Não foi difícil pra poder trazer o homem aqui. Esse é o filho do Chimitão, viu, Paulo Leira? Acredito que passou um pouco daquela paixão toda dele pelo esporte, né? Mas hoje eu falava com o próprio presidente, a gente tinha essa questão do Bruno, do que se falava, né? Da qualidade, da onde vinha, né? Do nível de contratação, mas

0: Agora sim, é. Eu vou até o Tibira lá. O pessoal tá dando uma entrevista aí. Vamos até aí. Vamos pegar essa entrevista. Tá certo. Vai.
1: Vamos só trocar aqui, ó. Vamos seguir aqui com o Rodolfo, ó. Problema técnico acontece, né? Estamos ao vivo, mas vamos lá. Você falava do momento, né? Dessa própria questão que a gente falava do resultado, mas de toda essa caminhada, sequência aí da DPF.
2: Hoje, na verdade, Tibira era o jogo para a gente provar, né? Na Conferência Leste, a nossa força, né? Porque tanto a DPF quanto a JEC de Gravataí, uma baita equipe também, nós estávamos 100% as duas equipes, né? A gente passou um pouquinho de dificuldade quando eles colocaram o goleiro linha, mas logo a gente conseguiu absorver esse ataque deles e a gente conseguiu, então, sacramentar essa vitória, né?
1: Deixa eu botar o Paese aqui, pegar uma palavrinha aqui do Paese, que é um dos colaboradores também, é o nosso comandante do Legislativo, mas bacana você ver esse momento, todo esse trabalho de fora, ele surtindo o efeito aqui dentro, né? Dessa comunhão, dessa união toda. E eu acredito que num futuro próximo, não que já não aconteça, mas em breve casa nova, mas essa comunhão com a própria comunidade, ela já tem na comunidade regional. Mas eu acredito que se fortaleça ao longo da caminhada para se buscar o objetivo, que é se buscar um acesso aí. Boa noite, prazer em falar contigo.
3: Boa noite, Tibira. Boa noite a toda a equipe aí da Rádio Ativa. Paulo Leira, Zamin. A gente está aí, né, como colaborador também, e ajudando, né, nesse início da DPF, né? E está sendo um início muito promissor e bem contagiante aí para todo mundo. E a gente acredita, Tibira, que com o passar do campeonato, que a gente vai conseguindo as vitórias, o amadurecimento do time, o entendimento do torcedor também, o comparecimento, a gente vai ganhar corpo, a comunidade vai entender, vai começar cada vez mais a apoiar e vai começar a vir a apoiar no ginásio. E a gente acredita que em breve, ainda mais algumas semanas aí, acho que acreditamos 2 meses ou um pouquinho mais, de repente a gente possa estar no nosso ginásio municipal em Nova Prata. A gente vem monitorando e cobrando o executivo pratense.
0: Deu uma cortada de novo pro Eduardo aí, mas tudo bem, que está falando é o vereador, né? E eu quero aqui ressaltar aqui também o Doga Minosso, também vereador. Um abraço, Doga, que estaria que está aqui, mas tá voltando. Tamo junto, um abraço, Doga. É, hoje você foi substituído aqui pelo Paese e tudo certinho, tá? O Vomir Pauleto, ô meu amigo Tiamaco, pra cima, a DPF, Ed Guedes, boa noite, lá na Argentina, boa sorte, tamo aí. Renato Roncato, grande abraço, Valmor Rigo, boa noite, bom jogo pra vocês, obrigado, Leira, o Agenor, vai botar o que no inverno, tá pedindo aí o Valmor Rigo pra você, Agenor.
4: Isso o quê?
0: Onde é que você vai botar no inverno?
4: Eu? Alguém para me esquentar?
0: Agenor, e que é o cobertor de orelhas, viu, Valmor? Tá aí a Maria de Lourdes Machado, boa noite para todos vocês da Rádio Ativa Nova Prata, beijos da amiga Maria de Lourdes Machado de Montenegro. Dimas dos Santos, algumas novidades do acidente? Olha, Dimas, até o momento apenas o pessoal do resgate está lá para levar. Então, realmente não temos outras novidades até o momento, mas é lamentável o que aconteceu hoje aqui, porque aconteceu nesse acidente que aconteceu lá entre Paraí e Casca, na ponte do Rio Carreiro, um ônibus que tinha aí os trilheiros que estiveram em Nova Prata. O ônibus saiu da pista, caiu no Rio Carreiro e com um acidente gravíssimo, as primeiras informações que temos também, infelizmente, vítimas fatais, né? Mas você vai ficar acompanhando aqui na Rádio Ativa. Aliás, falando e acompanhando a Rádio Ativa também, eu prometi ontem sobre a questão relacionada ao jogo da seleção brasileira de amanhã. A FIFA estava estudando para colocar o jogo que seria realizado amanhã, ou vai ser realizado amanhã, da Copa do Mundo do Brasil, seria para as 5 horas da tarde. E a FIFA estava planejando para colocar para 6 da tarde, horário de Brasília. Não, mas ficou mantido para 5 horas da tarde o jogo da seleção brasileira amanhã. Então o Brasil entra em campo amanhã às 5 da tarde. Agenor Zamin, como é que você viu este jogo? Infelizmente a gente tem que dar essas notícias que não são boas, essa notícia triste desse acidente, mas também tivemos aqui uma notícia boa da equipe de Nova Prata. Olha, se não tem goleiro linha contra a equipe de Nova Prata, não leva gol. Agora, quando tem goleiro linha, leva gol, Agenor. 6-3.
4: Bem, vamos pautar da seguinte forma: a vitória, o jogo e a estreia. Excelente vitória, 6-3. Tivemos dificuldades, sim, quando o adversário colocou goleiro linha. Fizemos, tomamos, mas também fizemos. Tomamos 2 e fizemos 1. Então o estrago não foi tão grande assim. Eu sempre digo, goleiro linha é mais para tomar do que para fazer. Qual é que foi a intenção principal do técnico de Gravataí quando coloca o goleiro linha? Era, no meu ponto de vista, mais para valorizar a posse de bola, mais para segurar a bola do que para fazer. Porque o placar se parecia imprevisível para você chegar a um empate ou algo mais dentro do jogo, que a equipe de Nova Prata era infinitamente superior dentro de quadra. Fez uma excelente partida de futebol a equipe de Nova Prata. Já se sabia que o adversário era qualificado, mas Nova Prata foi superior o tempo todo, sempre superior, jogando melhor. Então, merecido os 3 pontos pela partida que fez, pela organização de equipe. O coletivo é forte. Eu sempre digo, o coletivo ganha um campeonato, o individualismo ganha um jogo. Quando o coletivo era forte e a equipe jogava bem e o gol não saiu, apareceu o individualismo, apareceu o estreante, apareceu o Bruno, esse jogador que lá na ativa do Lera, do programa do Lera, da conexão ativa, já quase há 30 dias o Lera dizia: vem uma grande contratação, vem um grande nome jogar para a Associação Nova Prata. Era de primeira mão, o Lera descobriu isso. Quem se apresentou aqui realmente é um jogador fora da curva. Joga muito, um ala muito qualificado. Marcou 3 gols, deu uma assistência. Excelente jogador de futebol. Os torcedores que tiveram aqui, um número baixíssimo de torcedores, tendo em vista um sábado frio, Copa do Mundo. Torcedor de Nova Prata tem dificuldade de se deslocar, até aqui a gente entende, mas o jogo foi bom. O estreante, o Bruno, é realmente um jogadoraço de encher os olhos do torcedor. Parabéns à diretoria que contratou um jogador desse quilate. Se junta a um plantel qualificadíssimo da equipe da DPF, plantel qualificadíssimo. Os goleiros, quando exigidos, mostram por que estão aí, por que estão jogando na associação. Então é uma equipe redonda, bem treinada. Parabéns à DPF pelos 3 pontos. Vamos em frente. Com certeza farão um grande campeonato, Paulo Lera, Antônio Presotto.
0: Ok, valeu, este é Agenor Zamin, nosso comentarista aqui da ativa. Depois dessa vitória importante de 6-3 da equipe pratense, nós queremos agradecer aí muito, né, no trabalho técnico do Joel, também do Clécio, né, a retaguarda, que tem também Fidelis Preto e o Roberto Maragoni, né, que são figuras que estão todo dia na Rádio Ativa. E nós temos que dizer o seguinte, né, uma vitória emblemática poderia ter sido a do Clécio, né, a retaguarda, que tem também Fidelis Preto e o Roberto Maragoni, né, que são figuras que estão todo dia na Rádio Ativa. E nós

ação quando existe goleiro linha do adversário. Mas mesmo assim, um jogo que terminou 6-3 é um resultado importantíssimo e que já encaminha, portanto, a classificação da equipe de Nova Prata para a próxima fase com 100% de aproveitamento. Agora é sábado, sábado que vem, a partir das 5 horas da tarde em Bento Gonçalves. Você vai acompanhar aqui pela Ativa, com som e imagem, com a nossa R20 TV, com o Joel também, que está conosco sempre aqui, todos os detalhes desse jogo que vai acontecer na semana que vem. 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Estou aqui como nós não temos aqui ainda as condições ideais para a transmissão do jogo de futebol, do que se refere a cabines, né? 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que são os nossos apoiadores culturais para podermos contar tudo o que acontece com a DPF. É o nosso compromisso agora em 2026, acompanhar essa equipe que dá os primeiros passos no futsal do Rio Grande do Sul. Ela é uma criança, está nascendo, nós estamos nascendo no futebol também, das transmissões aqui, e vamos acompanhar essa equipe, prometemos crescer juntos com a DPF. Em nome da nossa equipe esportiva, com o Eduardo Cola, e nas reportagens com a Genor Zamin nos comentários, em nome da equipe técnica, com o Joel Atus aqui comandando o espetáculo aqui com a gente, agradecendo também os trabalhos do Fabiano, né? Que tem nos passado as imagens, interessantes as imagens, e também o Clécio, que está lá nos estúdios da Rádio Ativa comandando o espetáculo também. A retaguarda com o Roberto Marangoni e com o Fidelis Pedro Preto. Em nome da equipe esportiva, em nome da equipe técnica. Feliz da vida, pois a DPF conseguiu nocautear um titã. A equipe de Gravataí, que estava 100% na competição, estava invicta. Vitória da DPF por 6-3. Em nome de todos, feliz da vida, contando com a sua audiência na próxima jornada esportiva de sábado que vem. Paulo Antônio Lira Presotto lhes deseja muito boa noite, senhoras e senhores ouvintes e telespectadores.

0: de conferir a hora. 87,9. 21 horas e 3 minutos.
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